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10: 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As notícias do governo federal que movimentaram o país no dia de hoje.
11: Olá, boa noite.
12: Boa noite para você que nos acompanha em todo o país.
11: Quarta-feira, 24 de junho de 2026.
12: Vamos ao destaque do dia: emprego.
11: Dados do Ministério do Trabalho apontam que em fevereiro o Brasil ultrapassou a marca de 62 milhões de empregos formais ativos.
12: O número representa mais de 2 milhões de postos de trabalho com carteira assinada a mais que no mesmo mês do ano passado.
11: Participação feminina no mercado de trabalho cresceu 4,74%. Pablo Mundim.
13: Entre os jovens de 18 a 24 anos, o aumento foi ainda mais expressivo, quase 19% em relação ao mesmo mês do ano anterior.
12: E ainda, recorde no turismo doméstico.
11: De janeiro a maio desse ano, o número de passageiros voando dentro do país chegou a 42 milhões. Um recorde. Graziela Mendonça.
14: O número de passageiros internacionais voando no Brasil também aumentou no período de janeiro a maio. Foram 12 milhões e 800 mil estrangeiros viajando aqui no país, 10% a mais que o registrado no mesmo período do ano passado.
12: Você vai ouvir também saúde.
11: O programa Agora Tem Especialistas vai levar atendimento médico a indígenas em comunidades de difícil acesso.
12: E profissionais do SUS vão ensinar pais e cuidadores a estimularem o desenvolvimento de crianças de até 6 anos. Cleide Lopes.
15: A ideia é fortalecer o vínculo familiar, contribuindo assim para o desenvolvimento saudável das crianças.
11: Hoje na apresentação da Voz do Brasil, Mariana Jungmann e Luciano Seixas.
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11: O mercado de trabalho brasileiro continua em expansão.
12: Em fevereiro, o crescimento foi de 3,6% em relação ao mesmo mês de 2025.
11: Os dados revelam ainda um crescimento na participação feminina. Mais da metade das vagas criadas no mês foram ocupadas por mulheres.
12: Os números são da RAIS, a Relação Anual de Informações Sociais do Ministério do Trabalho e Emprego, que agora passa a ser divulgada mensalmente.
11: Os dados complementam as informações do Cadastro Geral de Empregados e Desempregados, o CAGED.
16: O mercado de trabalho brasileiro segue em expansão. Dados divulgados nesta quarta-feira da Relação Anual de Informações Sociais, a RAIS mensalizada, que complementam as informações do novo CAGED, mostram crescimento na geração de empregos. O país alcançou em fevereiro deste ano a marca de 62 milhões e 200 mil vínculos formais ativos entre trabalhadores da iniciativa privada e do serviço público. O número representa crescimento de 2 milhões e 170 mil empregos formais na comparação com fevereiro do ano passado. O avanço foi registrado em todas as regiões do país, com destaque para o Norte e o Nordeste. Os dados também mostram crescimento da participação feminina no mercado formal, que chegou a quase 29 milhões de vínculos, como destaca o ministro do Trabalho e Emprego, Luiz Marinho.
17: Ampliando a parcela de mulheres do mercado formal, ou seja, enquanto cresceu mulher 1 milhão 990, homens cresceu 879 mil novos vínculos, um crescimento de 2,7 para homens, 4,7 para mulheres. As mulheres ocupando mais o mercado de trabalho. Mas ainda há espaço aqui para crescer. Aumento de creche, por exemplo, os municípios favorece para que as mulheres ocupem mais posições no mercado de trabalho.
16: Entre os jovens de 18 a 24 anos, o aumento foi ainda mais expressivo, quase 19% em relação ao mesmo mês do ano anterior. Os números também apontam o avanço na inclusão de diferentes grupos sociais. Os maiores crescimentos proporcionais foram registrados entre trabalhadores indígenas, pretos e pardos, demonstrando uma ampliação do acesso ao emprego formal no país. Reportagem Pablo Mundim.
12: O brasileiro está viajando mais pelo país.
11: Pela primeira vez na história, o número de passageiros domésticos passou de 42 milhões, um recorde.
12: O turismo de negócios também está crescendo e teve faturamento histórico de 6 bilhões de reais.
14: A analista corporativa Verônica Brito mora em Brasília e costuma viajar bastante pelo Brasil. Do ano passado para cá, já foram 9 viagens para diferentes roteiros, mas ela tem um destino preferido.
18: Eu costumo viajar mais pelo Nordeste. Minha preferência é pelas praias e para mim as praias do Nordeste são as melhores. A comida, a receptividade, as pessoas do Nordeste são calorosas, né?
14: E como Verônica, cada vez mais brasileira, brasileiros decidem viajar dentro do país. Foram 42 milhões de passageiros voando de norte a sul entre janeiro e maio deste ano. Um recorde no volume de passageiros domésticos, segundo o Ministério do Turismo. O número é 6% maior que os 39 milhões e 800 mil passageiros registrados no mesmo período do ano passado. Analisando somente o mês de maio, o volume também foi recorde, com 8 milhões e 300 mil passageiros domésticos. turísticos, a maior movimentação para o mês da série histórica. O ministro do Turismo, Gustavo Feliciano, disse que os bons resultados do setor têm movimentado a economia do país.
19: Estamos registrando recordes atrás de recordes. Graças ao desenvolvimento do Brasil e às políticas adotadas pelo governo federal, estamos conseguindo manter os bons resultados. Isso tudo reflete na geração de emprego e renda para a população. Estamos com o maior saldo de empregos da história no setor do turismo, com mais de 2,4 milhões de empregos com carteira assinada. Continuaremos trabalhando para promover ainda mais o turismo interno e também a atração de turistas estrangeiros, gerando dignidade para a nossa população.
14: O número de passageiros internacionais voando no Brasil também aumentou no período de janeiro a maio. Foram 12 milhões e 800 mil estrangeiros viajando aqui no país, 10% a mais que o registrado no mesmo período do ano passado. Outro resultado positivo foi observado no turismo corporativo, que envolve eventos empresariais e negócios. Entre janeiro e maio, o faturamento nesse segmento foi recorde, 6 bilhões de reais, maior valor da série histórica iniciada em 2022. Reportagem Graziela Mendonça.
20: Um novo aporte de 140 bilhões de reais foi anunciado esta semana para a Nova Indústria Brasil, a política de modernização industrial do governo federal.
21: Os recursos vão ser direcionados para as 6 missões que fazem parte dessa política. São elas: agroindústria, saúde, infraestrutura, transformação digital, bioeconomia e tecnologias para soberania e defesa nacionais.
20: Lançada em 2024, a NIB tem como objetivo impulsionar a indústria nacional até 2030. A partir da modernização do parque industrial e da adaptação às novas tecnologias.
21: A NIB também tem como meta aumentar a exportação de produtos brasileiros utilizando práticas de produção sustentáveis e menos poluentes.
20: Hoje, durante o programa Bom Dia Ministro, o titular do Ministério do Desenvolvimento, Indústria, Comércio e Serviços, Márcio Elias Rosa, afirmou que o investimento no setor contribui para o desenvolvimento social do país.
22: Quer promover, desde inovação, sobretudo inovação, a incorporação de novas tecnologias, promover a transição digital, né, para que nós tenhamos a chamada indústria 4.0, como também aumentar a nossa capacidade exportadora, para que o Brasil possa estar na cena internacional não apenas com commodities, o que é muito bom e funciona muito bem, mas também com produtos com valor agregado. Não há desenvolvimento social se não tiver desenvolvimento econômico. É preciso que um esteja ligado ao outro.
21: E ainda falando de desenvolvimento, taxistas e motoristas de aplicativos que tiveram o cadastro aprovado pelo programa Move Brasil já podem procurar as concessionárias de automóveis indicadas para financiar novos veículos.
20: A linha de crédito de até 30 bilhões de reais é voltada para a renovação da frota desses profissionais.
21: O Move Brasil garante juros mais baixos, prazo de financiamento de até 72 meses e mais 6 meses de carência.
20: E abrange também compra de equipamentos de segurança, no caso das mulheres.
21: Podem participar profissionais com pelo menos 12 meses de atuação que tenham realizado, no mínimo, 100 corridas e também taxistas registrados.
20: Os interessados em aderir ao programa podem realizar o cadastro na página gov.br/movebrasil.
21: Mais saúde para a população indígena.
20: O programa agora tem especialistas do Ministério da Saúde e espera realizar mais de 13 mil atendimentos até o fim de junho em territórios do Ceará, Pernambuco, Amapá e Pará.
21: A iniciativa leva consultas, exames e cirurgias para áreas de difícil acesso, garantindo assistência médica diretamente para as comunidades.
20: Somente nos mutirões oftalmológicos, a expectativa é realizar cerca de 1.600 consultas especializadas, 8 mil exames e mais de 340 cirurgias.
23: A indígena Creuza Nunes, do Amapá, aprovou o atendimento oferecido pelos profissionais do Sistema Único de Saúde no mutirão realizado na comunidade.
24: Gostei muito que eles vieram, eles fizeram todas as consultas, conversaram bem com a gente. Todos os indígenas que queriam fazer consulta, ultrassom, todo tipo de exames fizeram aqui.
23: Até o final de junho, indígenas de territórios localizados no Ceará, Pernambuco, Amapá e Pará vão receber cuidados médicos por meio do programa Agora Tem Especialistas. A expectativa é de que sejam realizados mais de 13 mil atendimentos, entre consultas, exames e procedimentos. A secretária de Saúde Indígena do Ministério da Saúde, Lucinha Tremembé, destacou os serviços oferecidos.
0: Nossa meta é superar 15 mil procedimentos, ofertando consultas, exames, avaliações cirúrgicas e procedimentos especializados. Também estamos levando equipes especializadas para regiões de difícil acesso, incluindo a terra indígena Tumucumaque e a terra indígena Zoé.
23: A enfermeira Raquel Lira Pinheiro, coordenadora da Casa de Apoio à Saúde Indígena do Amapá, afirma que ficou surpresa com a procura por atendimentos durante o mutirão.
1: Nunca tivemos uma ação com tanta procura, né, com tanto número de atendimentos e com tantas altas, né, dos indígenas para seus territórios. No segundo dia nós já tivemos um número muito elevado, com esses indígenas voltando para o seu território com essas demandas reprimidas sanadas.
23: Desde o início da estratégia, em agosto de 2025, já foram realizados 14 mutirões em diferentes regiões do país, contemplando territórios do Alto Rio Solimões, Médio Rio Solimões, Vale do Javari, Chavante, Yanomami e Ecauana, Alto Rio Negro, Guamá Tocantins, Altamira e Rio Tapajós. Em 2025, foram registrados mais de 9.500 procedimentos especializados. Em 2026, o número já ultrapassa 17 mil atendimentos, entre consultas, exames e procedimentos. Reportagem Luana Karen.
21: E pais e responsáveis por crianças de até 4 anos devem ficar atentos ao calendário de vacinação.
20: O Ministério da Saúde incluiu hoje uma segunda dose de reforço contra a poliomielite para ampliar a proteção contra a paralisia infantil.
21: A segunda dose é recomendada para crianças que já completaram o esquema primário e receberam o primeiro reforço.
20: Com a atualização, o esquema completo passa a ter 5 doses. A vacina está disponível gratuitamente em todas as unidades básicas de saúde do país.
21: O Brasil não registra casos do vírus desde 1989. Com o reforço, o Ministério da Saúde espera prolongar o tempo de imunidade e garantir a erradicação da doença.
20: Para mais informações, acesse saúde.gov.br ou procure a unidade de saúde mais próxima.
21: E para estimular ainda mais o desenvolvimento saudável das crianças, profissionais do SUS estão recebendo uma capacitação especial.
20: Eles estão sendo formados para ensinar os pais e responsáveis a estimular os filhos na primeira infância.
21: A ideia é que eles estejam aptos a oferecer orientações sobre brincadeiras, jogos e estímulos que ajudem a fortalecer o vínculo familiar.
15: Mais de 2.500 profissionais do Sistema Único de Saúde já estão preparados para apoiar o desenvolvimento infantil na atenção primária. Eles foram capacitados na abordagem Cuidados para o Desenvolvimento da Criança, que tem como meta habilitar os profissionais a desenvolver atividades com cuidadores para fortalecer o vínculo com crianças e, assim, promover o desenvolvimento nos primeiros anos de vida. A enfermeira Sheila Los Vernest foi uma das profissionais capacitadas. Ela trabalha em uma unidade básica de saúde em Ponta Grossa, no Rio Grande do Sul. Ela fala sobre como essa capacitação tem ajudado no atendimento mais humanizado às crianças.
2: Eu consigo sim ver pelos meus atendimentos antes do curso e depois do curso, como eu consegui dar muito mais informação e parece que até o vínculo com essas mães melhoraram muito, sim. Eu sempre procurei ser mais acolhedora, assim, tudo, mas acho que algumas ideias, incentivar mais essas mães, assim, era meio muito técnico. E depois, assim, no curso, assim, me abriu um leque de mais possibilidades, de ideias, situações simples, como ensinar a brincar com a criança, incentivar a brincar, como isso ajuda no desenvolvimento dessa criança, né?

0: Jovens do Ministério da Saúde, Sônia Venâncio.
1: A gente sabe que o desenvolvimento ele é fortemente influenciado por essas interações nos primeiros anos de vida. Essas interações, elas são responsáveis pelo desenvolvimento do cérebro, pelo estabelecimento das sinapses, né, no cérebro. E quanto mais, então, né, o cuidador pratica atividades muito simples, como, por exemplo, conversar com a criança, cantar, contar histórias, brincar, todas essas atividades, né, têm um papel fundamental no desenvolvimento dessas habilidades, do desenvolvimento infantil.
0: O curso Cuidados para o Desenvolvimento da Criança na Atenção Primária à Saúde é de graça e está disponível para profissionais do SUS, como médicos, enfermeiros, psicólogos e fisioterapeutas. A capacitação é oferecida na modalidade online com carga horária de 30 horas e está disponível no site unasus.gov.br. Reportagem Cleide Lopes.
2: O ministro da Saúde, Alexandre Padilha, inaugurou hoje em Cubatão, São Paulo, a 10ª unidade móvel de saúde do programa Agora Tem Especialistas, Caminhoneiro e Caminhoneira.
3: A iniciativa leva serviços do SUS diretamente a pontos de parada e descanso nas estradas.
2: A estrutura oferece consultas médicas e de enfermagem, vacinação, testes rápidos, exames laboratoriais básicos, eletrocardiograma e teleconsultas.
3: O ministro Alexandre Padilha destacou que as unidades móveis de saúde como esta ajudam os caminhoneiros a fazerem um acompanhamento de saúde que eles não costumam fazer em suas cidades de origem.
4: A gente tem quase 400 mil caminhoneiros cadastrados nas unidades básicas de saúde de origem, pelas equipes de saúde da família, mas de cada 10, 4 nunca sequer foram uma vez nas unidades básicas de saúde de origem. A gente está aproveitando que no meio do trabalho, nesse momento de descanso, faz a vacinação, faz os exames, e está vendo muita gente que estava com a medicação incorreta, então ajusta a medicação para doenças crônicas, como hipertensão, diabetes, problemas relacionados à obesidade, muitos problemas no campo da saúde mental.
2: Na tarde de hoje, o ministro também lançou a Política Nacional de Atenção Integral à Saúde da População em Situação de Rua.
3: Ela também prevê a criação de unidades móveis de rua.
2: Serão 400 veículos que ampliarão a capacidade de atuação nas cidades e devem contemplar todas as equipes cofinanciadas pelo Ministério da Saúde.
3: 300 milhões de reais para estimular o desenvolvimento científico e a inovação no Brasil.
2: Está aberta mais uma chamada universal do CNPq, que tem o objetivo de apoiar pesquisas em todas as áreas do conhecimento.
3: As inscrições vão até 3 de agosto.
5: Na Universidade de Brasília, o professor Fábio Pitella lidera uma equipe de pesquisadores em busca de novas formas de tratamento contra o câncer. A pesquisa consiste em editar o genoma de células cancerígenas para bloquear o avanço da doença. O trabalho da equipe foi contemplado por um edital do CNPq de 2024, que destinou cerca de 140 mil reais para a pesquisa. O professor explica que o dinheiro é essencial para a continuidade do trabalho.
6: As pesquisas são relativamente caras, nós usamos insumos que não são tão triviais, então sem o fomento do CNPq é praticamente impossível a gente conduzir uma pesquisa dentro de uma instituição pública. O edital universal, ele nos ajuda a manter o laboratório funcionando, mas também a formar pessoas e capacitar recursos humanos, né?
5: Agora, em 2026, uma nova chance está disponível para pesquisadores que buscam apoio financeiro para seus trabalhos. A chamada universal deste ano vai investir 300 milhões de reais em inovação científica. Este é o terceiro edital lançado nos últimos 4 anos. De acordo com o presidente do CNPq, Conselho Nacional de Desenvolvimento Científico e Tecnológico, Olival Freire, a iniciativa garante previsibilidade para as pesquisas.
7: Elas têm que ser como desfile de escola de samba, jogo de Copa do Mundo. Você tem que saber que ela vai acontecer em qual época do ano, porque a ciência é uma atividade que depende de previsibilidade. Você tem que preparar projetos de pesquisa, você tem que mobilizar colegas, mobilizar alunos.
5: A chamada é dividida em 3 grupos. Faixa A, voltada para jovens doutores com projetos de até 24 meses. Faixa B, destinada a pesquisadores

0: com vínculo formal na instituição de pesquisa e projetos de até 36 meses e faixa C, que compreende pesquisadores mais experientes, com equipes maiores e cooperação entre instituições. Pelo menos 90 milhões de reais serão destinados para fomentar projetos desenvolvidos nas regiões Norte, Nordeste ou Centro-Oeste. As inscrições vão até 3 de agosto e o edital completo está disponível em gov.br/CNPq. Reportagem Graziele Bezerra.
1: Também esta semana foram anunciados outros 300 milhões de reais pelo Ministério da Ciência, Tecnologia e Inovação para iniciativas de popularização da ciência no país.
2: Nesse caso, os recursos serão destinados a apoiar projetos como Olimpíadas Científicas, Feiras de Ciências e programas de formação de jovens cientistas.
1: O programa também contempla investimentos em museus, centros de ciência, planetários e outras estruturas dedicadas à difusão do conhecimento científico.
2: A Prova Nacional Docente foi criada pelo Ministério da Educação para apoiar a seleção de professores da educação básica pública em todo o país.
1: Ela testa se os candidatos possuem as competências essenciais para a docência.
2: Os resultados de cada exame têm validade de 3 anos e podem ser utilizados em múltiplos processos seletivos ao longo desse período.
1: Além disso, a prova também corresponde à avaliação teórica do ENAD, o Exame Nacional de Desempenho de Estudantes para os cursos de licenciatura.
2: No ano passado, mais de 500 mil professores alcançaram o padrão de proficiência na prova. E esse ano, as inscrições para ela já estão abertas.
3: O Ministério da Educação abriu as inscrições para a Prova Nacional Docente, a PND. Os professores interessados têm até o dia 3 de julho para se inscrever no exame por meio do endereço pnd.inep.gov.br. Os participantes que tiveram o pedido de isenção da taxa de inscrição aprovado devem acompanhar as próximas etapas do cronograma e efetivar a inscrição dentro do prazo estabelecido. Já aqueles que tiveram a solicitação negada precisam pagar a taxa de R$ 85. A PND vai ser aplicada no dia 20 de setembro. O resultado final está previsto para ser divulgado no dia 15 de dezembro. O ministro da Educação, Leonardo Barchini, destacou que a prova é uma grande oportunidade para os professores do país.
4: Mais de 2.000 redes vão utilizar a sua nota. A nota da prova que você faz hoje vale para os 3 anos seguintes. No ano passado, mais de 10 mil professores ingressaram, ou na rede estadual ou na rede municipal, com a nota da PND.
3: A Prova Nacional Docente faz parte do programa Mais Professores para o Brasil, que reúne ações de reconhecimento e qualificação do Magistério da Educação Básica e de incentivo à docência no país. Neste ano, a PND registrou adesão de 2.031 entes federativos. O número representa a participação de 96% das capitais e de 85% dos estados brasileiros, um crescimento superior a 30% em relação a 2025. Para mais informações, acesse as redes sociais do Ministério da Educação ou portalgov.br/MEC. Reportagem Júlio César de Oliveira.
1: E essas foram as notícias do Governo do Brasil.
2: Uma realização da Secretaria de Comunicação Social da Presidência da República.
1: Com produção da empresa Brasil de Comunicação.
2: Fique agora com o Minuto do TCU. Em seguida, as notícias do Poder Judiciário e do Congresso Nacional. Boa noite.
1: Boa noite para você. Até amanhã.
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7: O Tribunal de Contas da União avaliou o Compromisso Nacional Criança Alfabetizada, programa do governo federal voltado a garantir a alfabetização de todas as crianças até o segundo ano do ensino fundamental. A auditoria teve foco na formação continuada de professores, coordenadores pedagógicos, diretores e outros profissionais da educação. O programa prevê apoio técnico e financeiro a estados e municípios, além do acompanhamento dos resultados. A fiscalização apontou avanços na política, mas identificou desafios que podem comprometer o alcance das metas. Um exemplo é a dificuldade de coordenação entre estados e municípios. O tribunal também destacou que o monitoramento das ações é frágil e determinou ao Ministério da Educação que crie plano de ação para corrigir os erros. Saiba mais em tcu.gov.br.
6: 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Você vai.
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9: STF valida a criação de feriada de Corpus Christi no estado do Rio de Janeiro.
10: CNJ aprova novas regras para o sepultamento de corpos não identificados e para a emissão das certidões de óbito.
11: Empresa de segurança deve incluir todos os cargos no cálculo de cota de aprendiz.
12: Boa noite, eu sou Marcela Luiz.
13: E eu sou Walter Lima.
14: O Supremo Tribunal Federal mantém validade de lei do Rio de Janeiro que transformou o dia de Corpus Christi em feriado estadual.
15: A decisão unânime foi tomada em sessão plenária virtual. Marcelo Della Libera.
16: A ação foi apresentada pela Confederação Nacional do Comércio de Bens, Serviços e Turismo, a CNC, que alegava invasão da competência privativa da União para legislar sobre direito do trabalho. Mas a relatora do caso no Supremo Tribunal Federal, ministra Carmen Lúcia, entendeu que a lei estadual questionada protege um patrimônio cultural e material, sendo de competência legislativa concorrente da União, dos estados e dos municípios, conforme prevê a Constituição Federal. Ainda segundo a ministra, o processo destaca que a celebração de Corpus Christi, em diversos municípios fluminenses, assume característica de festividade popular, com eventos musicais, feiras e atividades que movimentam significativamente a economia local e o turismo.
17: Conselho Nacional de Justiça aprova novas regras para o sepultamento de corpos não identificados e para a emissão das certidões de óbito.
18: A medida fortalece a busca por desaparecidos e evita a perda de informações importantes para as famílias. Judite Aragão.
19: Pela resolução, o enterro e o registro de óbito só poderão ser autorizados após a apresentação de um laudo da polícia científica que comprove a coleta de dados biométricos e biológicos necessários para uma futura identificação. A norma também prevê a integração de informações entre os cadastros nacionais de corpos não identificados e de pessoas desaparecidas.
20: STJ admite recurso extraordinário sobre relativização da vulnerabilidade de vítima de estupro menor de 14 anos de idade.
21: O pedido de admissibilidade foi feito pelo Ministério Público de Santa Catarina. Fátima Uchoa.
22: Um acórdão da sexta turma do STJ, questionado pelo MP, considerou por maioria dos votos que o relacionamento amoroso entre o réu e a vítima e o aval dos responsáveis por ela afastariam de forma excepcional a aplicação da súmula 593 do STJ e da previsão legal sobre estupro de vulnerável. O ministro Luiz Felipe Salomão lembrou que o STF tem jurisprudência pacífica no mesmo sentido do entendimento firmado pelo STJ, reconhecendo que é absoluta a presunção de violência nos crimes de estupro contra menor de 14 anos, sendo irrelevante o eventual consentimento da vítima. Para Salomão, ficou nítida a divergência do acórdão. Assim, admitiu o recurso extraordinário e determinou a remessa dos autos à Suprema Corte.
23: O número de vagas de aprendiz deve considerar todos os cargos de uma empresa.
24: A CLT determina um número equivalente a 5% dos postos de trabalho. Marla Lacerda.
25: Uma empresa de segurança foi condenada a pagar uma indenização de R$50 mil porque excluiu o cargo de vigilante do cálculo de vagas para aprendizes. A seguradora possuía mais de 2.700 empregados e apenas 4 aprendizes. Para os ministros do TST, o fato da atividade de vigilante ser considerada de risco, exigir idade mínima de 21 anos e porte de arma, não dispensa a inclusão do posto de trabalho nos cálculos para definir a cota. Isso porque a função também exige período de experiência para conseguir vaga no mercado de trabalho.
26: Justiça condena mais 6 envolvidos em esquema de tráfico internacional de drogas no Porto de Salvador, na Bahia.
27: A ação foi proposta pelo Ministério Público Federal. Vanessa Pereira.
28: Segundo a denúncia, o grupo criminoso inseria cocaína em containers de cargas lícitas com destino à Europa, especialmente para a Holanda, Bélgica e Espanha, utilizando a estrutura portuária de Salvador, na Bahia. Os réus foram condenados pelos crimes de tráfico internacional de drogas, organização criminosa, associação para o tráfico, lavagem de dinheiro e falsificação de documento público.
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29: Uma boa noite.
30: E até amanhã.
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1: Eu sou Paula Groba.
2: E eu sou Humberto Pinheiro.
1: E estes são os destaques de hoje do Jornal do Senado, que começa agora.
2: Ação policial poderá ser mais rápida em casos de abuso infantil na internet.
1: Avança projeto que garante no SUS exames para detectar risco hereditário de câncer de mama.
2: Senador comemora a decisão do STF que derruba idade mínima na aposentadoria especial.
1: Boa noite.
2: Boa noite.
1: Na internet, um crime pode acontecer em segundos. Para acelerar o resgate de vítimas e a identificação de criminosos, avançou no Senado um projeto que autoriza a chamada Ronda Virtual.
2: A ideia é agilizar o acesso da polícia a dados de suspeitos na internet sem a necessidade de autorização judicial, em situações de urgência. O repórter Bruno Lourenço traz os detalhes.
3: O projeto de lei legaliza expressamente a chamada Ronda Virtual, varredura policial automatizada em ambientes digitais para coletar arquivos de abuso. Outra inovação é que em casos de transmissão ao vivo, o risco iminente à vida da vítima, as autoridades policiais poderão requisitar dados cadastrais e de conexão diretamente aos provedores de internet e aplicativos, sem a necessidade de esperar por uma ordem judicial prévia, como explicou a relatora, senadora Damares Alves, do Republicanos do Distrito Federal.
4: Nós vamos dar com esse projeto poder aos policiais de retirar imediatamente essa live do ar. Nós vamos dar poder com esse projeto que o agente policial, o delegado, imediatamente haja na hora de identificar uma imagem no mundo online de abuso de violência sexual contra a criança e adolescente.
3: O projeto cria ainda o crime de simulação de abuso por meio de inteligência artificial, punindo de 3 a 5 anos de reclusão quem criar imagens ou deepfakes realistas usando o rosto ou a voz de menores.
1: A violência contra crianças e adolescentes segue sendo um dos maiores desafios do país. Só nos primeiros meses de 2026, mais de 115 mil denúncias foram registradas, a maioria dentro da própria casa das vítimas.
2: O tema foi debatido em audiência pública no Senado. Repórter Lana Dias.
5: Os participantes citaram desafios como orçamento insuficiente e dificuldade de acompanhamento da vítima após o crime. Para a presidente da comissão, senadora Damares Alves, do Republicanos do Distrito Federal, o investimento em ações voltadas à proteção desse público é escasso.
4: Quando a gente pega o orçamento da União, a gente pega LDO dos estados e dos municípios. E a gente procura a criança no orçamento de forma absoluta, a gente não encontra.
5: O Plano Nacional foi criado com o objetivo de desenvolver ações em eixos como prevenção, atendimento, responsabilização, mobilização social, estudos e pesquisas. A representante do Ministério dos Direitos Humanos e da Cidadania, Célia Carvalho Narras, explicou que o documento está em fase de revisão para abordar os diferentes contextos da infância no país. Mas além de atuar na prevenção, participantes ressaltaram a importância de promover acolhimento integral das vítimas depois das ocorrências.
1: E a violência contra mulheres trans acontece de forma tão frequente no cotidiano que muitas vezes deixa de ser reconhecida como violência.
2: Esse é um dos alertas de uma pesquisa do Instituto Data Senado, que pela primeira vez traz dados específicos sobre essa população. A reportagem é de Marcela Diniz.
6: A violência contra mulheres transgênero é cotidiana e acontece em casa, na rua, nos espaços privados e nos órgãos públicos. É o que mostra a edição de número 11 da Pesquisa Nacional de Violência contra a Mulher, do Instituto Data Senado e da empresa Nexus. Pela primeira vez desde 2005, o levantamento traz dados específicos sobre a experiência de trans e travestis. Muitas das 43 entrevistadas ao serem questionadas se sofriam violência, responderam a princípio que não. Mas as mesmas, quando perguntadas se já foram xingadas, mal atendidas ou hostilizadas pelo fato de serem quem são, aí a resposta era que sim, que sempre. O psicólogo do Data Senado, Rolf Hegger, comenta que esse resultado é preocupante porque aponta como agressões cotidianas acabam normalizadas no caso das mulheres trans.
7: Tem uma diferença entre o que a pessoa percebe como violência, que ela diz não, sofri violência, mas quando a gente mostra as situações de violência, ela diz que sim. Então, o que a gente levantou como hipótese para isso é que a violência que ela sofre são constantes, são em todos os lugares, e isso acaba sendo normalizado.
6: 40% das mulheres trans e travestis sofreram agressões verbais, 17% físicas e 12% violência sexual. Os dados da pesquisa passarão a fazer parte do Mapa Nacional da Violência de Gênero, plataforma interativa do Observatório da Mulher contra a Violência do Senado, desenvolvido em parceria com a organização Gênero e Número e com o Instituto Natura.
1: E avançou no Senado o projeto que garante às mulheres exames no SUS para detectar risco de câncer de mama hereditário.
2: Até 10% dos casos de câncer de mama são herdados da mãe. Segundo a relatora da proposta, senadora Ivete da Silveira, do MDB de Santa Catarina, repórter Márcio Maturana.
8: Está prevista, por exemplo, a análise do histórico familiar e a realização de exames genéticos específicos para identificar variantes associadas ao câncer hereditário. Até 10% dos casos de câncer de mama são herdados da mãe, segundo a relatora da proposta, senadora Ivete da Silveira, do MDB de Santa Catarina. Ela disse que a proposta combate desigualdades sociais.
9: Evidências indicam que o acesso a testes genéticos e ao aconselhamento especializado permanece condicionado a fatores socioeconômicos, como renda e escolaridade, o que limita, sem efetivação, e aprofunda a inequidade.
8: O projeto, que já foi aprovado pela Câmara e agora segue para a votação na Comissão de Assuntos Sociais do Senado, também determina medidas para ampliar a oferta de exames preventivos e reduzir o tempo de espera. Além dos exames, o SUS deverá oferecer aconselhamento genético em unidades próprias, conveniadas ou contratadas.
1: O senador Paulo Paim, do PT do Rio Grande do Sul, comemorou a decisão do STF que derrubou a idade mínima para aposentadoria especial em atividades insalubres. A corte considerou inconstitucional o dispositivo da reforma da Previdência de 2019, que fixava idades de 55, 58 e 60 anos, dependendo do tempo de exposição a agentes nocivos.
2: Paim afirma que a medida não é privilégio, mas uma forma de proteção à saúde dos trabalhadores.
1: Já a senadora Leila Barros, do PDT do Distrito Federal, destacou a expectativa positiva para a Copa do Mundo Feminina de 2027 no Brasil, afirmando que o torneio deve dar mais visibilidade ao esporte feminino e valorizar as atletas ainda frente a desafios e preconceitos.
2: Segundo ela, a competição também pode fortalecer o futebol feminino e incentivar outras modalidades praticadas por mulheres no país. O Mundial será entre 24 de junho e 25 de julho em Belo Horizonte, Brasília, Fortaleza, Porto Alegre, Recife, Rio de Janeiro, Salvador e São Paulo.
1: E por falar em Copa do Mundo, o esporte que mobiliza torcidas e une países também transforma vidas fora dos estádios. Praticado desde a infância, ele ajuda a prevenir doenças, melhora a qualidade de vida e contribui para manter crianças e jovens na escola.
2: Esses benefícios foram destacados em uma audiência pública da Comissão de Esporte do Senado. A reportagem é de Rodrigo Rezende.
10: A senadora Leila Barros, do PDT do Distrito Federal, presidente da comissão, afirmou que esse tema é fundamental para a melhora da qualidade de vida da população.
11: E quando falamos de esporte para toda a vida, falamos também de saúde pública. Estimular a atividade desde a infância até a terceira idade significa prevenir doenças, melhorar a qualidade de vida da população e contribuir para a sustentabilidade do sistema de saúde.
10: Stephanie Risk, doutora em cardiologia pela USP, mostrou pesquisas que apontam que a inatividade física é responsável por 9% de mortes prematuras em todo o mundo. Robson Aguiar, presidente da Confederação Brasileira do Desporto Escolar, ressaltou a importância do esporte no combate à evasão escolar.
12: 40% dos nossos alunos, eles repetem de ano, saem da escola por não ter algum incentivo. E o esporte faz exatamente o contrário. Você vai ver que mais de 80% permanece na escola devido ao esporte. Então, o esporte escolar é uma ferramenta fundamental para a educação.
10: O ministro do esporte, Paulo Henrique Cordeiro, destacou o papel social do esporte.
13: Porque o esporte é muito mais do que essa prática. O esporte é uma mudança fática de realidade socioeconômica. É uma mudança de vida.
10: De maneira geral, a OMS recomenda a prática para adultos de pelo menos 150 minutos semanais de atividades físicas. Para crianças e adolescentes, o ideal é a prática de 60 minutos de atividades por dia.
2: Com edição de Paula Groba e trabalhos técnicos de João Lira, o Jornal do Senado fica por aqui. Acompanhe agora as notícias da Câmara dos Deputados. Boa noite.
1: Boa noite e até amanhã.
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15: Comissão autoriza a venda fracionada de medicamentos pelas farmácias.
16: Avança a proposta que pune quem expuser crianças à violência doméstica.
15: Parlamentares aprovam inclusão de deficiências ocultas em documentos.
17: Boa noite. Projeto que institui documento com QR Code para identificar deficiências ocultas pode seguir para o Senado. A repórter Maria Neves tem os detalhes dessa nova identidade.
18: A Comissão de Constituição e Justiça da Câmara aprovou o projeto do deputado Capitão Alberto Neto, do PL do Amazonas, que institui a identificação civil nacional da pessoa com deficiência. O novo documento deverá adotar tecnologia de QR Code dinâmico com informações atualizadas sobre deficiências, inclusive as ocultas. Com a aprovação, o texto pode seguir para o Senado. De acordo com a proposta, o sistema permitirá que o beneficiário ou responsável atualize os dados sobre a condição de saúde da pessoa em tempo real. O objetivo da medida é garantir prioridade e segurança às pessoas com deficiência em atendimentos e situações de emergência. Na opinião da relatora na Comissão de Defesa dos Direitos das Pessoas com Deficiência, deputada Andréia Siqueira, do PSB do Pará, a utilização do QR Code dinâmico representa um instrumento eficaz para combater a invisibilidade social enfrentada por pessoas com deficiências ocultas.
19: Ao contrário de deficiências físicas evidentes, essas condições muitas das vezes não são reconhecidas ou compreendidas pela sociedade. Isso resulta em uma série de obstáculos no acesso a direitos e serviços. Em situações que exigem comprovação de condição especial, atendimento prioritário ou simples empatia no trato do cotidiano.
18: Deficiências ocultas ou invisíveis são condições de saúde que não são percebidas visualmente, como transtorno do espectro autista, deficiências intelectuais, doenças renais crônicas ou surdez parcial. A falta de sinais físicos óbvios frequentemente gera barreiras no acesso a atendimentos prioritários já garantidos por lei. Pelo texto aprovado, a identificação civil nacional da pessoa com deficiência não substitui a carteira de identificação nacional. A função do novo documento é facilitar o acesso a direitos e serviços específicos sem a necessidade de emissão de novos cartões físicos a cada mudança no quadro clínico do paciente. Da Rádio Câmara de Brasília, Maria Neves.
14: Saúde.
15: Comissão aprova a venda fracionada de remédios por farmácias e drogarias. A repórter Sofia Peçanha nos traz o debate sobre o tema.
20: A Comissão de Defesa do Consumidor aprovou o projeto que determina a venda de forma fracionada de medicamentos por farmácias e drogarias. O texto aprovado é resultado de 5 propostas analisadas em conjunto. A mais antiga delas, apresentada pelo deputado Jorge Sola, do PT da Bahia, em 2015. Elas alteram a legislação sobre o comércio de medicamentos. Atualmente, a fração de remédio já é permitida, mas não é obrigatória, o que faz com que a maioria dos consumidores ainda precise comprar caixas completas, mesmo quando utiliza apenas parte do conteúdo. O texto aprovado estabelece o fracionamento como uma exigência legal para medicamentos como antibióticos, analgésicos, anti-inflamatórios e antieméticos, que são remédios para náuseas e vômitos. O relator da proposta na comissão, o deputado Celso Russomano, do Republicanos de São Paulo, destacou que a medida visa reduzir o desperdício, evitar a automedicação e diminuir os custos para os pacientes.
21: A medida contribui para proteger a saúde e segurança da coletividade. A automedicação, o consumo de remédios fora da validade e ainda a potencial intoxicação de crianças no ambiente doméstico.
20: Além disso, o projeto prevê que o preço dos medicamentos fracionados siga regras específicas da Câmara de Regulação do Mercado de Medicamentos, para garantir que o consumidor não pague mais caro proporcionalmente por quantidades menores.
21: Entendemos que essa medida também beneficia sobremaneira os consumidores, pois evita que as farmácias aumentem indevidamente seus lucros na subdivisão de medicamentos.
20: Em caso de descumprimento, o infrator estará sujeito à penalidade de suspensão de vendas ou fabricação de produto, cancelamento de registro do produto ou cancelamento de autorização para funcionamento da empresa. O projeto gerou debate entre os parlamentares, principalmente sobre os desafios na adaptação das embalagens, no controle sanitário e nos custos operacionais para viabilizar a venda fracionada em larga escala. O deputado Gilson Marques, do Novo de Santa Catarina, chegou a apresentar um parecer alternativo para evitar o fracionamento.
0: Assim, acreditamos que a melhor solução para o referido problema seria adequar a posologia ao tempo de tratamento, sendo função das indústrias farmacêuticas produzir as embalagens e dispensá-las com a quantidade correta.
20: Mas a proposta que estabelece a venda fracionada de medicamentos foi aprovada pela Comissão de Defesa do Consumidor e seguiu para análise na Comissão de Saúde. Da Rádio Câmara de Brasília, Sofia Peçanha.
14: Segurança Pública.
17: Comissão de Constituição e Justiça aprova penas para quem expor crianças à violência doméstica. A repórter Paula Bittar acompanhou a votação.
3: Uma proposta aprovada pela Comissão de Constituição e Justiça da Câmara prevê penas para quem expuser crianças e adolescentes a atos de violência doméstica. De acordo com o texto aprovado, o crime de violência doméstica praticada na frente de criança ou adolescente tem punição de 6 meses a 2 anos de detenção. E essa penalidade é aumentada em mais metade se o crime é praticado de forma reiterada ou se a criança ou adolescente estiver sob autoridade, guarda ou vigilância do agente ou da vítima. A relatora na comissão, deputada Cris Tonietto, do PL do Rio de Janeiro, ressaltou que a proposta reconhece que a violência doméstica tem um impacto grande sobre a criança, mesmo quando ela não é a vítima direta.
22: Ao conviverem com situações constantes de agressões físicas, verbais ou psicológicas, as crianças não apenas testemunham o sofrimento dos envolvidos, mas também internalizam esses comportamentos como modelos de relação interpessoal. Essa vivência traumática compromete o bem-estar emocional, afeta o desempenho escolar e pode desencadear transtornos psicológicos de longo prazo.
3: A proposta que prevê penas para quem expuser crianças e adolescentes a atos de violência doméstica ainda precisa ser analisada pelo plenário da Câmara antes de seguir ao Senado. Da Rádio Câmara de Brasília, Paula Bittar.
14: Justiça.
15: Comissão aprova a proposta que aumenta penas de crimes financeiros contra fundos de pensão. A repórter Silvia Munhato tem os detalhes.
23: A Comissão de Finanças e Tributação da Câmara aprovou o projeto que aumenta as punições para crimes financeiros que causem prejuízo a fundos previdenciários ou de pensão. As investigações da Polícia Federal relativas ao Banco Master têm apontado investimentos de fundos de servidores públicos estaduais em aplicações do Master em períodos em que elas já eram consideradas de alto risco pelo mercado. O autor da proposta, deputado Wellington Prado, do PSD de Minas Gerais, batizou a proposta de Lei Faria Lima, em uma referência à Avenida de São Paulo, onde estão sediadas várias instituições financeiras. Pelo texto, quem cometer esses crimes estará sujeito a penas de reclusão de 20 a 40 anos. A proposta também define que os crimes serão insuscetíveis de fiança, livramento condicional, anistia, graça e indulto. O relator, deputado Kim Kataguiri, do Missão de São Paulo, recomendou a aprovação do texto, lembrando que a legislação atual prevê penas de 2 a 12 anos para crimes contra o sistema financeiro.
24: O crime cometido por um agente público, aí que deixa de cumprir a sua obrigação para preservar o sistema financeiro e também a ordem econômico-financeira, né? E aí a gente está endurecendo bastante as penas em relação a esse crime, e também nós estamos endurecendo as condições de progressão de regime também.
23: A proposta determina que a progressão de regime, que é a transferência para regime menos rigoroso, como semiaberto, será mais dura para os crimes financeiros. Por exemplo, se o réu for primário, terá que cumprir pelo menos 70% da pena para ter direito. O projeto que aumenta a pena de reclusão para quem comete crimes financeiros contra fundos de pensão ainda será analisado pela Comissão de Constituição e Justiça. Depois seguirá para o plenário. Da Rádio Câmara de Brasília, Silvia Munhato.
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5: Transportes.
17: O relator das mudanças no Código de Trânsito Brasileiro apresentou o projeto reunindo sugestões de mais de 270 propostas sobre o tema.
6: Entre as alterações, o deputado Áureo Ribeiro sugeriu que adolescentes tenham permissão para dirigir a partir dos 16 anos. Confira os detalhes com o repórter Murilo Souza.
7: A Comissão Especial da Câmara dos Deputados, que analisa mudanças no Código de Trânsito Brasileiro, poderá votar no próximo dia 7 de julho o parecer do relator, deputado Áureo Ribeiro, do Solidariedade do Rio de Janeiro. O texto consolida mais de 270 projetos de lei em um substitutivo. Entre os pontos mais relevantes do novo texto está a permissão para que jovens a partir de 16 anos possam dirigir. Pela proposta, os menores de 18 anos poderão obter habilitação na categoria B para dirigir carros em perímetros urbanos, das 5 horas da manhã até a meia-noite, desde que acompanhados por um adulto habilitado há pelo menos 2 anos. Para motos pequenas, de até 150 cilindradas, o jovem pode dirigir desacompanhado, mantendo as mesmas restrições de horário e local. A idade mínima para habilitação nas categorias profissionais D e E também cai de 21 para 20 anos. Segundo o relator, a medida busca reduzir a falta de motoristas no transporte de cargas e passageiros.
9: A medida visa ampliar o acesso dos jovens à habilitação, proporcionar maior autonomia para deslocamentos relacionados ao estudo e ao trabalho e permitir a formação gradual de condutores, inspirando-se em modelos adotados em outros países que admitem a condução por menores de idade mediante as restrições e acompanhamento.
7: A CNH definitiva aos 18 anos será emitida de forma automática e gratuita, caso o condutor não tenha cometido infrações graves ou gravíssimas ou não seja reincidente em infração média. O texto cria um teto nacional para as taxas cobradas no processo de habilitação. R$ 30,00 para abertura e emissão da permissão para dirigir, em qualquer categoria, e R$ 50,00 para cada exame realizado, seja escrito ou de direção. Outra inovação é a possibilidade de o candidato optar por realizar o exame em veículos com câmbio automático. O projeto também estabelece regras para outros temas, como pedágios free flow, registro e autorização para patinetes e bicicletas elétricas, normas para veículos autônomos e proibição de radares ocultos sem sinalização ou estudos técnicos. A Comissão Especial da Câmara sobre Mudanças no Código de Trânsito Brasileiro retoma a análise da matéria no dia 7 de julho, às 2 horas da tarde. A expectativa é que a votação no plenário da Câmara seja no dia 8 de julho. Da Rádio Câmara de Brasília, Murilo Souza.
5: Trabalho.
17: A Câmara aprovou o projeto que estabelece piso salarial para biólogos. A repórter Maria Neves tem mais informações sobre o tema.
25: Em análise na Câmara desde 2013, o projeto que institui um piso salarial e condições de trabalho para biólogos do setor privado foi aprovado pela Comissão de Constituição e Justiça e pode seguir para o Senado. Pela proposta, o salário base da categoria será de R$ 4.685 para uma jornada de 40 horas semanais. O piso será corrigido pela inflação desde setembro de 2016 até a publicação da lei. Depois disso, o valor continuará sendo reajustado anualmente pela inflação. Segundo o relator, deputado José Rocha, do União da Bahia, com a correção, esse valor chegaria a R$ 6.749 em 2024. Na opinião do relator, a medida vai melhorar as condições de trabalho e conferir mais dignidade à profissão de biólogo.
5: Eu, como médico, sei bem avaliar o que representa o biólogo nas suas atividades, precisando de melhores condições de trabalho, precisando de melhores salários, e chegou a oportunidade. O PL deu a oportunidade para que essa classe tão importante na nossa vida possa realmente resgatar essa dignidade com um piso, com boas condições de trabalho, e sempre estar prestando esses grandes e relevantes serviços à ciência brasileira.
25: O texto original do deputado Danley Hinterholz, do PSD do Rio Grande do Sul, abrangia também os biólogos que atuam no setor público. No entanto, o relator na Comissão de Finanças e Tributação, deputado Duarte Júnior, do Avante do Maranhão, alterou a proposta. Ele argumentou que um projeto de lei do Congresso não pode estabelecer regras para servidores públicos. Pela Constituição, essa atribuição é do chefe do Executivo, seja federal, estadual ou municipal. Assim, a medida aprovada vai valer apenas para biólogos de empresas privadas ou públicas contratados por meio do regime da consolidação das leis do trabalho, com carteira assinada. Quanto às condições gerais de trabalho, o projeto aprovado determina que o regime de plantão da categoria será de, no máximo, 12 horas diárias. Desse período, uma hora será destinada ao repouso e à alimentação. O trabalho noturno será a jornada realizada entre 22 horas e as 5 horas do dia seguinte. A remuneração nesse período será pelo menos 20% maior. A proposta estabelece ainda que as horas extras terão 50% de acréscimo e o adicional de insalubridade será gradual. O grau mínimo terá um aumento de 10% sobre o piso, o médio de 20% e o grau máximo de 40%. Já o adicional de periculosidade será de 30%. No entanto, o texto prevê que os adicionais de insalubridade e de periculosidade não podem ser pagos simultaneamente. O biólogo terá de fazer a opção por um dos dois. Da Rádio Câmara de Brasília, Maria Neves.
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10: Meio Ambiente.
11: Câmara analisa a proposta que amplia incentivos fiscais e tributários para a cadeia de reciclagem. Saiba mais com o repórter José Carlos Oliveira.
12: O setor de reciclagem poderá ganhar incentivos fiscais não contemplados na reforma tributária de 2023. O tema é analisado na Câmara dos Deputados por meio de proposta de emenda à Constituição já aprovada na Comissão de Constituição e Justiça e com futura análise em comissão especial. O relator, deputado Alex Manente, do Cidadania de São Paulo, explica que a intenção é estabelecer um regime fiscal que beneficie operações com resíduos e materiais destinados à reciclagem, reutilização e logística reversa.
13: O efeito da reforma tributária no material reciclado é muito perverso. São 300% de aumento, o que inviabiliza a reciclagem no país. E o governo, o poder público, tem obrigação de estimular com que a sustentabilidade, a reciclagem seja uma realidade para poder minimizarmos os efeitos ambientais tão danosos para toda a população. Por isso, estamos trabalhando essa PEC para que o imposto seja revisto do material reciclável e, consequentemente, teremos sustentabilidade no nosso país.
12: Na prática, a proposta busca garantir que a tributação sobre material reciclado seja menor do que a aplicada ao material original, dando assim um diferencial competitivo para o setor. O texto tem o apoio da Associação Brasileira de Resíduos e Meio Ambiente. Dados da ABREMA mostram que em 2024, cerca de 7 milhões de toneladas de resíduos secos foram destinados à reciclagem no Brasil, equivalentes a 8,7% dos resíduos gerados no período, um percentual ainda bem abaixo baixo em relação às metas da Política Nacional de Resíduos Sólidos. O texto original da proposta é do deputado Arnaldo Jardim, do Cidadania de São Paulo, que prevê benefícios para toda a cadeia da economia circular, incluindo catadores de materiais recicláveis e empresas recicladoras e de logística reversa, responsáveis pelo retorno dos materiais ao consumo da população. Da Rádio Câmara de Brasília, José Carlos Oliveira.
17: Termina agora o Jornal Câmara dos Deputados, produzido pela Rádio Câmara, com trabalhos técnicos de Alan de Souza e apresentação de Val Monteiro e Márcio Aquilissardi. Uma boa noite para você.
15: A Voz do Brasil volta amanhã. Boa noite.
1: Você ouviu A Voz do Brasil. Boa noite.

0: Agora, 10 horas e 6 minutos. 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
1: 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Conferindo 10:29.

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2: Cadê as moreiras aí?

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2: 10:58.
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2: Conferindo a hora com a Rádio Cobra FM. Agora, 11 horas e 10 minutos.

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0: 11:58. 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
1: Acertando o relógio, agora 12:30. 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

0: 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Acertando, uma hora mais um minuto. 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

0: 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Uma hora mais 32 minutos. 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
2: 2:01.
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0: 2:32. 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

0: conferindo. 3:01. 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

0: 3:38. 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

0: acertando 4 e 2.
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16: É, tá começando mais um programa Só Modão nesta manhã de quinta-feira.
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16: É, meu filho,

0: uma dessa aí lá no CCI é de molhar o vestido.
1: É, minha filha, essa aqui chega e escorre o suorzinho. E vai escorrendo, vai escorrendo. E daqui a pouquinho, essa aqui inteira, garanha da madrugada.
2: Sou um homem sim.
1: Um abraço, meu parceiro, meu amigo Andrezão Borracheiro, tá ligadinho? Alô, meu parceiro, Cowboy Borracheiro, ali pro Lacê também no Paraná. Meu parceiro Antônio Marcos, ligadinho com a gente na cidade de Cambé. Quero mandar um grande abraço pro meu parceiro, meu amigo Alex. Alex Santana também tá com a gente nesta madrugada de quinta-feira. Vai participando nossa amiga Lúcia dos Olhos de Esmeralda. Pensa na mulher diferenciada, hein? Pensa na mulher cheirosa. Você tá louco? Alô, alô, Lúcia, um beijo no seu coração. Nossa amiga Margarida do Sítio Coqueiro já pulou, você também tá acompanhando o programa. Só mandou uma agarrada nas tetinhas da vaca e acompanhando a gente. E você sabe que a

0: 4:37. 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
1: Ótima quinta-feira, e você vai participando no 43-3316-4006 aqui, meu filho. Nós acorda o galo das 4 até as 6 da manhã com muito modão pra você. Participe e mande sua mensagem. Um abraço, meu parceiro, meu amigo Daniel Lutum de São Paulo. Alô, Daniel, obrigado pela audiência. Ótima e abençoada quinta-feira pra você. Tudo de bom, viu? Um abraço pra nossa amiga Neide. Alô, Neide, tá na fazenda acompanhando a gente. Um abraço pra nossa amiga Heleninha Garvão de Porecatu. Um abraço, meu parceiro Alex Primo. Obrigado pela audiência, pelo carinho. Ótima manhã de quinta-feira. Daqui a pouquinho, meu parceiro, meu amigo Dárcio Campos, trazendo tudo que vai acontecer no programa Cobra Repórter. E você vai pedindo sua moda, que até às 6 da manhã nós toca o seu modão.

0: de Maquita.
1: Gente, vocês não vão vir aqui no puteiro, não? Vai fechar 4 horas.
2: Ah, minha filha, então só se for às 4 da tarde, porque às 4 da manhã já fechou faz tempo, viu? Um abraço, meu parceiro, Dejair de São Martim. Alô, alô, Dejair, obrigado pela audiência, meu parceiro Pelado. E você, já foi lá no bar do Pelado em São Martim? Você já foi lá no Pelado tomar uma? Pensa na cerveja gelada que tem lá. Um abraço, meu parceiro. Juninho Terel tá feliz da vida. Pensa no homem que tá contente. Ei, Juninho, tava lá em Fortaleza fora, onde veio parar aqui, ó. Que faz da vida, hein, Juninho? Um abraço pra você. Tudo de bom!

0: conferindo 5 e 8.
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5: Gente, vocês não vão vir aqui no puteiro, não? Vai fechar 4 horas.
6: Ah, minha filha, então, só se for às 4 da tarde, porque às 4 da manhã já fechou faz tempo, viu? Um abraço, meu parceiro, Dejair de São Martim. Alô, alô, Dejair, obrigado pela audiência, meu parceiro Pelado. E você, já foi lá no bar do Pelado em São Martim? Você já foi lá no Pelado tomar uma? Pensa na cerveja gelada que tem lá. Um abraço, meu parceiro. Juninho Terel tá feliz da vida. Pensa no homem que tá contente. Ei, Juninho, tava lá em Fortaleza fora. Onde veio parar aqui, ó? Que faz da vida, hein, Juninho? Um abraço pra você, tudo de bom!

0: Um abraço pro meu parceiro, meu amigo Durval Torelli. Alô, Durval. Ali, é?
1: Sai, cachorro.
0: Diferenciado no Paraná.
2: Eu não aguento, filho.

mas daqui a pouquinho eu coloco ela inteira aqui no programa São Modão desta quinta-feira. Você participa, manda sua mensagem no 43-3316-4006. Um abraço pro meu parceiro, meu amigo Mirão. É, o famoso Pena Branca. Ali é diferenciado no Paraná. Um abraço pra você, Mirão. Obrigado pela audiência, meu parceiro Nora. Também tá ligadinho com nós, meu parceiro, meu amigo Fernandão da Sufiltros. Já pula, você tá acompanhando a gente também. Obrigado pela audiência, meu parceiro, meu amigo Garcia. É, e Garcia Gás, 3020-1111. Gás da Ultra Gás, do Botijão Azul, é do meu parceiro Garcia Gás, 3020-1111. E você sabe que até às 6 da manhã...

Moradão demais na sua manhã de quinta-feira, moda boa. Chegando agora, trio Parada Dura, o carro e a faculdade. Alô Marcelão, obrigado pela audiência, meu amigo Darcy Alves. Alô Darcy, ótima

a faculdade. Nós saindo nessa agora. Vou dar mais um talagada, como diz meu parceiro Nilson de Cambé, no cafezinho Quindu, gostoso, saboroso, delicioso demais. Alô, meu amigo Marcelão. Aquele negócio vai ter que ajeitar pra mim hoje, Marcelão. Vai ter que ser hoje pra você ajeitar aquele negócio pra mim, viu? Não pode passar de hoje. Beleza? Na sequência agora tem programa Cobra Repórter, Londrina e região muito bem informada a partir das 6 da manhã, beleza? Meu amigo Cleitinho, o terror da molecada, é, chega buzinando, vai acordando a molecada, por perder na hora, é que é a loucura, é, alô Cleitinho, ótima manhã, às 4 eu volto com o

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0: Señor, no silencio de este día que amanece, venho pedir-te a paz, a sabedoria e a força. Quero olhar hoje o mundo com os olhos cheios de amor. Ser paciente e compreensivo, manso e prudente. Quero ver os meus irmãos e irmãs além das aparências. Quero vê-los como tu mesmo os vês, e assim não ver senão o bem em cada um. Cerra meus ouvidos a toda calúnia, guarda minha língua de toda maldade. Que meu espírito viva só de paz. Seja eu tão bom e alegre que todos quantos se achegarem a mim sintam a tua presença, Senhor. Reveste-me interiormente da tua beleza e que no decorrer deste dia eu te revele a todos. Amém.
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1: 6:05, 6:05. Bom dia, Norte do Paraná. Está começando mais uma edição do programa Cobra Repórter. Edição desta hoje é uma quinta-feira pré-sexta. Hoje, 25 de junho, ano 2026. A estação? Inverno brasileiro. Tá frio, hein? Que friaca nesta quinta-feira, hein? Meu Deus do céu. Aí, tá frio aí também, na sua região, na sua cidade? 6:05 agora. É um show de notícia, é um show de informação para você que tá nos acompanhando nesta quinta-feira pré-sexta. Hoje, dia de número 176 do ano, restando 189 dias para terminar 2026. É, hoje é dia mundial do marinheiro, dia do cotonete, dia do imigrante, dia mundial do vitiligo. E também hoje tem aí, completa 17 anos da morte de Michael Jackson.

0: Michael Joseph Jackson. Há 17 anos. O mundo se surpreendia com a morte, né, de Michael Jackson, aos 50 anos. Preparando a turnê Dizzy Hit. Rapaz, ele ia rodar o mundo com essa turnê, hein, cara. A volta do Michael Jackson. E muita gente, como o 11 de setembro, tal, e outros episódios, muita gente lembra, né? Daquele ano de 2009, o que que tava fazendo quando recebeu a notícia aí da morte do Michael Jackson, né? Foi uma especulação, né? Morreu, não sei o que, tal, e por aí vai, até a informação ser confirmada aí. Do Michael Jackson, né? Da morte dele, né? Então hoje os fãs do rei do pop, né, lembram aí da partida de Michael Jackson. Inclusive, né, a Globoplay anunciou a estreia do documentário Michael Jackson, a história, que chegou do streaming nessa semana. É no Globoplay. Pra quem tem Globoplay, gosta do Michael. Tem um filme também, né, Pirulito? Tá bombando o filme, né? O filme tornou-se um sucesso neste ano, 2026, alcançando aí mais de 950 milhões de dólares em bilheteria global. 6 e 8, tá aí pros fãs de Michael Jackson, 17 anos hoje, né, da morte desse astro da música. 6 e 8, vamos levantando, acordando, é mais um dia da vida da gente. Ah, das cantos, quinta-feira já, precista, pula da cama, mira o chuveiro, o banho dá aquela renovada, hein, tá frio? Você tá tomando banho no frio? Tem que tomar, né? Pra dar uma despertada. Vamos tomar aquele cafezinho gostoso. É o café mineiro, saboroso, delicioso. Café forte, encorpado, pra dar aquele levante, viu? Café forte, encorpado, é o café mineiro. E o cheiro de café tá vindo da casa de quem hoje, hein? Quem que tá passando o café mineiro? Ah, dona Cleusa Celestrino. Ô, dona Cleusa, bom dia. Mora no Jardim Teresópolis, cidade de Rolândia, viu? É... Dona Cleusa Celestrino, tomando o café mineiro gostoso, saboroso. Tá indo pro trabalho? Bom trabalho pra você. Tá voltando do trabalho? Bom descanso pra você. Você que trabalhou a noite toda, a madrugada toda, agora vai descansar. Agora a gente quer saber como que tá o seu caminho pro trabalho, viu? 3316-4006, você... manda mensagem, interage conosco na programação 3316-4006. Você nos informa, viu? 3316-4006, você participa aqui na nossa programação. Acidente de trânsito, informação inusitada, animais na pista, 3316-4006. Você manda mensagem, 3316-4006. A polícia trabalhando, os bombeiros em ação. Polícia Rodoviária Federal, Polícia Rodoviária Estadual, SIAT, SAMU, as forças de salvamento, as forças de segurança, para mais um dia.
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0: 6h10 agora, e de janeiro a maio deste ano, Londrina registrou 958 infrações de trânsito envolvendo o uso de celular ao volante, seja manuseando, segurando ou utilizando o dispositivo durante a condução. No mesmo período do ano passado, foram 771 casos. Os dados são resultado de fiscalização realizada pela CMTU e pela Guarda Municipal, com apoio da Polícia Militar. As principais ocorrências foram registradas em vias de grande fluxo da cidade, como a Avenida Leste-Oeste, Avenida Higienópolis, Tiradentes, JK e Ayrton Senna. 6h10 e meio agora. Evandro Ribeiro está chegando com seu destaque. Evandro, bom dia.
2: Olá, pessoal, muito bom dia. Daqui a pouco os detalhes sobre a troca de comando da 10ª Subdivisão Policial em Londrina. Doutor Amarantino foi para Curitiba e o novo delegado-chefe, o PHC, Paulo Henrique Costa, já os detalhes.
0: 6h11, Miro Silva com seu destaque. Miro, bom dia.
3: Muito bom dia, Tarso Campos, bom dia nossa equipe, bom dia para você que está sintonizado conosco aqui na rede de rádios. E uma idosa foi atropelada na Avenida Benjamin Constant, em Londrina, viu? Ela foi levada ao hospital com suspeita de fratura na perna. Daqui a pouco eu trago os detalhes.
0: 6:11. Luiz César Germes com seu destaque. Luiz, bom dia.
4: Bom dia, para você também. Bom dia a todos. Trazendo meu primeiro destaque para esta quinta-feira. E atenção, residência é invadida por assaltantes na cidade de Apucarana. O delegado da Cidade Alta fala no programa daqui a pouco a respeito deste crime.
0: 6:11:30 agora. Guilherme Gaspar com seu destaque. Gaspar, bom dia.
5: Opa, Darcio Campos, muito bom dia. Um bom dia à nossa equipe e um bom dia para você que está sintonizado aqui no Sistema Cobra de Comunicação. E olha, dois terremotos de magnitude 7.2 e 7.5 atingiram a Venezuela na noite de quarta-feira e provocaram pelo menos 20 réplicas nas horas seguintes, segundo o governo venezuelano. Prédios desabaram na capital do país e também em outras cidades. As imagens são impressionantes, Darcio. Os detalhes desse caso eu trago daqui a pouco.
0: Tragédia, hein? Terremoto noite passada, Venezuela, os olhos voltados ali, né? É, e você vê que é 7,5 graus na escala Richter, um terremoto bem forte. E 20 réplicas, né? Que são aqueles terremotos menores. Ah, ao menos 35 pessoas morreram. Esse número pode aumentar, 700 pessoas feridas. Já já ampliação, atualização desta notícia que vem da Venezuela. 6:12 agora. André Garcia com seu destaque. André, bom dia.
6: Olá, muito bom dia para você que está sintonizado no programa Cobra Repórter. Daqui a pouco vamos trazer informações a respeito de uma ocorrência que a Guarda Municipal de Arapongas atendeu após um homem colar fita isolante na placa da motocicleta. Daqui a pouco a gente conta a história completa.
0: 6:13 agora. Futebol, daqui a pouco no nosso momento do esporte, destacando seleção brasileira. Jogo bom ontem, Miro. O que você achou?
3: Brasil! Olha, eu gostei da seleção brasileira, porém ainda não me convenceu. Não foi aquele jogo que encheu os olhos.
0: Você é exigente, hein?
3: Faltou algo mais.
0: Amigo. É, o que que faltou?
3: Eu queria que o Maurício tivesse goleado, apesar que teve um gol do Vini Júnior lá que eu achei que foi mal anulado.
0: Não é só isso, viu? Isso é questão de tempo, golear. O importante é jogar bem, time bem montado e tal, mas agora vai ficar muito difícil mais golear, né? É. Porque o negócio vai afunilando, você vai pegando equipe mais, às vezes, até fraca, mas um pouco fechada, e é um jogo do mata-mata, né? Tem um nervosismo a partir de agora, e aí, fi, começa... às vezes não vence o melhor, não vence o melhor.
3: Começa a dificultar mais agora, né?
0: É.
3: Eu achei que o Ryan lá entrou mal, né? Acho que precisa, sei lá, pela idade dele, louco. Pelo que ele apresentava no Vasco, acho que eu esperava mais
0: jogou
3: dele.
0: Jogou muito bem. É o mesmo jogo com o Miro Silva, viu, Gaspar? Eu achei que o Ryan jogou bem.
5: Então, Darcio, pra mim também o Ryan jogou bem. Outro ali
3: gostei, né?
5: Que chamou atenção pra mim foi o Bruno Guimarães, jogou muito também, bem também.
0: Também.
5: Pra mim, duas assistências. O Brasil, o brasileiro tem essa coisa de só ver os jogadores que jogam bem nas outras seleções, né? Tem que aproveitar o que tem de bem aqui também.
0: Claro, pai do céu. A seleção jogou muito bem ontem. Eu achei que a defesa estava um pouco mais segura. Fechou aquele miolo do meio ali, né? Os volantes. Casimiro fez o certo ontem, né? Às vezes tem que jogar o arroz com o feijão. Não adianta enfeitar o pavão. Copa do Mundo, filho. Se é para dar bicão, vamos dar bicão, né? Mas a gente aí, isso que o Gaspar falou, tem que valorizar os jogadores aí, ó. Neymar entrou ontem, precisa de minutagem, né, o Gaspar agora, né?
5: É, o Neymar, ele precisa de minutagem. Você via ontem quando ele entrou, Darcio, até ele tava meio que trotando ali. O jogo já tava, obviamente, 3-0, né? O Brasil
0: não precisava. A onça já tava morta, né?
5: É, o Brasil não precisava se expor e a seleção da Escócia também não iria colocar o pé nas divididas. Então, acho que foi um jogo mais pra ele sentir ali, voltar a tocar na bola, né? Voltar no ritmo de jogo. Mas a gente não pode nem dar uma nota pro jogo dele, eu acho.
0: É, a gente precisa do Neymar agora, viu? 16avos, 8avas. Esse aí avançando, né? Porque é um cara que decide. E um bacana do Neymar, eu acho que é um cara. Ele é um cara que não pipoca, viu? Neymar não pipoca, hein, Gaspar? Você vê que os jogos do Brasil, o cara vai e decide, né? Você vê contra a Croácia na Copa passada. O cara foi, ele martelou o jogo todo. Se você pegar o tape desse jogo. O Brasil martelou o jogo todo e fechou a casinha Croácia ali, tá. O Neymar vai e faz 1-0, a vitória tava ganha, a gente toma um gol de empate, vai pra prorrogação, pênalti, e aquela história que a gente conhece, né?
5: É, o Darcio, o Neymar, ele teve o azar, né, não só na Copa do Mundo, né, mas em todas as competições, de chegar muito mal fisicamente, né? Não fisicamente, eu digo assim, no porte físico dele, mas nas condições físicas por conta das lesões, né? Vamos ver se nessa Copa aí ele consegue se recuperar e jogar bem aí, ter uma sequência boa de jogos, até uma possível semifinal, uma possível final, né? Porque é um jogador que faz total diferença no jogo.
0: Porque tecnicamente o cara joga muito bem, né? Então ele não tem que ensinar tecnicamente pro Neymar jogar futebol, né? Tem que estar em condições físicas, né? Porque hoje o futebol é muito contato, né? Muito... Né, tem essa coisa muito próxima, né, que chama mais físico, né? Então, com mais força. Então, esse é o futebol moderno de hoje. O caminho do Brasil pode ter Japão, né? Vamos aguardar. Hoje define aí o adversário do Brasil. Daqui a pouco os detalhes dos jogos, a agenda da Copa do Mundo de hoje. 6:17.
2: A doutora Lívia Pini, responsável pelo setor de vulneráveis da 10ª STP de Londrina, ligada ao 6º Distrito, vai falar sobre o caso de maus-tratos à idosa em Londrina. O filho adotivo, causador de toda a tragédia, e já está em liberdade, hein? Mas com muitas restrições. Já já os detalhes das investigações.
3: E olha só, adolescente perde o freio da bicicleta, bate em carro que cruzava a avenida e vai parar embaixo do carro. Isso aconteceu na área central da cidade de Biporã. Daqui a pouco eu conto a história.
4: E a Prefeitura de Londrina faz plantão do IPTU no sábado, dia 27, para quem tem pagamentos atrasados. A informação eu trago daqui a pouco.
5: E olha, os exames práticos para obtenção da carteira de motorista cresceram 23,5% de janeiro a maio de 2026. Foram cerca de 2,3 milhões de exames. No mesmo período de 2025, o número foi de cerca de 1,8 milhão. O índice é o melhor já registrado na série histórica, considerando os 5 primeiros meses do ano. Os detalhes desses dados daqui a pouco.
6: E daqui a pouco você confere também os detalhes a respeito de uma tentativa de homicídio que aconteceu em Arapongas, em que o autor foi preso na cidade de Andirá após fugir da cena do crime. Aproximadamente 10 disparos de arma de fogo foram efetuados próximos à área central de Arapongas. Daqui a pouco nós explicamos todo o caso.
0: Já já os detalhes, 6:18:30 agora. Um show de informação para você. Trânsito nosso de cada dia já já, previsão do tempo, os nossos correspondentes direto de Brasília, capital federal, e direto de Curitiba com Gilmar Valença. Tem também já já Dr. Moraes, que traz luz, clareza nas informações. Até as 9 você muito bem informado.
2: Uma mega operação teia logística da Polícia Civil no Paraná e em outros estados. Claro, Londrina na rota também. Daqui a pouco os detalhes.
3: E um foragido da justiça estava escondido em um condomínio na Gleba Palhano, em Londrina. Uma denúncia anônima levou os policiais até o local, viu? Daqui a pouco eu trago os detalhes.
4: E um acidente envolvendo dois carros e uma motocicleta mobilizou equipes de socorro na Avenida Minas Gerais, em Apucarana. Já já, os detalhes.
0: 6:19 agora. 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
4: Ah, é a previsão do tempo. Como que fica o tempo e a temperatura para esta quinta-feira, para sexta, pirulito? O destaque será o frio intenso em todo o Paraná, com previsão das menores temperaturas registradas até o momento em 2026, viu? Esta madrugada e manhã, muito frio. Região Oeste, Sudoeste, Centro-Sul, Sudeste, Campos Gerais, ali dos lados da região metropolitana de Curitiba, deverão registrar temperaturas de 0 grau, viu? Com valores negativos em alguns municípios. Geadas amplas são previstas, inclusive com intensidade moderada forte nas áreas mais frias. A exceção fica em áreas do leste, Campos Gerais e Norte Pioneiro, viu? Onde a presença de nuvens baixas e nevoeiros ao amanhecer deve inibir a formação do fenômeno. É uma friaca, viu, no estado do Paraná nesta manhã. Deve ser ontem. Ontem marcou pelo menos o dia mais frio do ano em algumas cidades. E hoje não tá atrás também não, viu? 6h24 agora. A mínima hoje foi 6 graus aqui na região. A máxima não passa dos 18 graus nesta quinta-feira. Vai ficar assim, viu, gente? O sol deve aparecer, mas é aquela luz de geladeira, viu? Não esquenta nada. Vai ser frio, friaca o dia todo. Máxima 18 graus para amanhã também. Mínima sobe um pouco. Já sobe, já dobra, né? A mínima. Hoje foi 12, foi 6. Amanhã já é 12. Então já dá uma melhoradinha na mínima, né? Durante a madrugada e manhã, a mínima já sobe um pouco. Aí já no sábado, a mínima vai para 14 graus, tem um indicativo de pancadinha de chuva no sábado, e a máxima vai para 22 graus. No domingo já vai estar a máxima 24, 25 graus, viu? Para quem não gosta muito do frio, já deve dar uma melhorada aí, né? Vai ficar aquela temperatura de outono, 24, 25 graus, é gostoso, né? 14, 15 graus vai estar a mínima pro domingo. 22 para segunda-feira com pancadas de chuva, assim como na terça-feira também, o último dia do sexto mês do ano. Mas a gente fala mais amanhã, né? Dá um panorama desses últimos dias do mês de junho e projetando também, né? Próxima semana, quarta-feira, metade do

0: Fazer tanto frio em comparação ao ano passado, que foi uma friaca danada. Mas esse ano as temperaturas elas devem ser aí da média, né? Da média histórica do inverno, elas devem ficar um pouco mais altas, né? Vamos aguardar. 6h26 agora, frio, você pode também mandar sua mensagem. Se geou aí na sua região, vai saber, né? Se teve geada por aí. Pode mandar, ver se tá frio também, um panorama aí de como que está este amanhecer na sua cidade, na sua região. E daqui a pouco também tem panorama, né? O Cimepar manda aqui pra gente relatório sobre as temperaturas, né? As temperaturas baixas aí, temperaturas negativas, viu? Temperaturas negativas aí em toda, várias regiões, né? Principalmente ali aquela região de General Carneiro. Ontem foi General Carneiro e Palmas, as temperaturas mais baixas do estado do Paraná, né? E hoje provavelmente não vai ser diferente. Já vou pegar aqui agora, já atualizar, inclusive, enquanto o Gaspar já vai chegar com o tempo, a temperatura nas principais cidades da região. Ó, General Carneiro agora, -2. Temperatura agora, -2 graus, a máxima lá não passa dos 13 graus, -2 agora, rapaz, imagina a sensação térmica, né, em General Carneiro neste momento. Deixa eu ver Palmas aqui, deixa eu ver, que é um lugar gelado também, né, Palmas aqui, rapaz do céu, é um frio pra cada um também, né, pra quem mora lá já é acostumado, né, pra quem não é acostumado também, deve sente bastante, né, pra quem está aí de passagem para aquela região. Ó, aqui está -9, ó. -1.9. Tá aí, -1.9 agora. Então tá mais frio ainda, né? -2, né? General Carneiro ainda continua, né? Ainda mais frio ainda. Mas está marcando aqui a temperatura, que foi registrado no pico da madrugada, -2 também. Então as duas localidades aí com -2 graus. Tá aí, viu? Que frio, hein? Que gelo que tá aí nas cidades, nas principais cidades aí do estado do Paraná, principalmente naquela região, na metade sul. 6h28, Gaspar, um panorama do tempo, da temperatura aí na cidade da região?
1: Cidade de Arapongas, Darcio, 7 graus nesse momento, a sensação térmica de 5 graus, a máxima hoje não ultrapassa os 16. Para amanhã, mínima 9, mas a temperatura máxima um pouco mais elevada, chegando ali nos 20 graus. Para o sábado, mínima 14, máxima 20. Para o domingo, mínima 15, máxima 23 graus. Para o nosso litoral, 7 graus nesse momento, a máxima também chegando aos 16 hoje. Para amanhã, mínima 8, máxima 17. No sábado, mínima 10, máxima 19 graus, com indicativo de 17 milímetros de chuva. No domingo, mínima 15, máxima 22 graus. Indo lá para a região do Vale do Paranapanema, 12 graus nesse momento, a máxima chegando aos 18 hoje. Temperatura mínima um pouco mais elevada do que aqui na nossa região. Para amanhã, mínima 12, máxima 20. No sábado, mínima 16, máxima 23. Para o domingo, a temperatura mais elevada, mínima 18, máxima 26 graus. Indo lá para a região noroeste, 7 graus nesse momento, a máxima chega aos 18 hoje. Para amanhã, mínima 9, máxima 21. Para o sábado, mínima 15, máxima 21. E para o domingo, mínima 17, máxima 25 graus. Indicativo de chuva no sábado, cerca de 6 milímetros de chuva. Indo lá para a região do norte pioneiro, 7 graus nesse momento, a máxima chega aos 17 hoje. Para amanhã, mínima 10, máxima 21. Para o sábado, mínima 15, máxima 22 graus. Para o domingo, mínima 16, máxima 25 graus. Finalizando aqui, nossa capital Curitiba e região metropolitana, 2 graus nesse momento, a máxima chega aos 13 hoje. Sensação térmica de 1 grau. Para amanhã, mínima 6, máxima 17. Para o sábado, mínima 10, máxima 19. Para o domingo, mínima 13, máxima 22 graus. A temperatura continua baixa, principalmente hoje e amanhã. No final de semana, em todo o estado, a temperatura ela dá uma elevada. A mínima salta lá para os 15, 16 graus e as máximas entre 20 e 25 graus em todo o estado. Hoje e amanhã, as temperaturas mínimas ainda abaixo da casa dos 10 graus. O que chama atenção é a nossa capital Curitiba, que a mínima hoje foi 2 A máxima não deve ultrapassar os 12 graus, inclusive indicativo de geada para hoje. Sensação térmica de 1 grau neste momento na nossa capital. Mas, para o final de semana, as temperaturas um pouco mais elevadas. Como eu disse, as mínimas ali chegando aos 14, 15 graus e as máximas entre 20 e 25 graus. Aqui na nossa região, a mínima no sábado vai ser 14, a máxima 20.

0: Domingo mínima 15, máxima 23, mais ainda hoje e amanhã as temperaturas mínimas, principalmente aí durante a madrugada, fazendo bastante frio, Darcio.
1: É friaca, hein? 6h31 pra quem tá indo pro trabalho, hein, Gaspar? Tem que ir bem agasalhado, hein? Pessoal que anda de moto, que vai de moto, de bike, né? Ou que tá no ponto do busão, né? De carro já é mais tranquilo, né? Porque o cara entra aí, tá no quentinho, né? Só pega aquele período que sai fora do carro, mas... É, para quem precisa aí trabalhar e né, encarar a luta, a labuta do dia a dia, vai encarar essa arrancada do dia, um frio. E aí a gente vai ver se hoje, eu creio que ainda ontem foi o dia mais frio, hein? Vamos aguardar aí o balanço das temperaturas no decorrer, porque você sabe que o inverno ele tem essa particularidade. Ele vai amanhecendo e vai ficando mais frio. É, vai aumentando o frio. É assim, às vezes no pico da madrugada tá aí, tá, mas vai amanhecendo 7, 8 horas da manhã, aí que vem de acordo o frio mesmo. Vamos aguardar. 6h32.
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0: 6h35 agora, Pirulito. E aí, Pirulito? Você tá animado com o jogo do Brasil? Ficou animado, Pirulito? É, você ficou animado, né? Eu vi você postando lá nas redes sociais. É, tá bom. E você, ficou animado com a Seleção? Seleção Canarinho? Manda mensagem aqui, problema na sua cidade, no seu bairro também, 3316-4006, né? Você manda mensagem e interage conosco na nossa programação, tá? Teve aquela vidente lá, falou que ia ser abduzido os jogadores, não foi, né, ô Gaspar?
1: Eu acho que foram abduzidos e colocaram outros com as mesmas características, Tarso, porque aí eles jogaram bem, né?
0: Pode ser isso, então, né? Pode
1: porque
0: ser
1: isso. Os primeiros dois jogos não foi muito convincente. É,
0: cada louco que aparece também,
1: cada,
0: né?
1: Cada uma, né, que a gente
0: Deus tem... livre igual. Coloquei no jogo Brasil-Escócia ia ser abduzidos no minuto 38. O que é isso? É sorveteiro?
1: É o vento passando na janela, né?
0: que é isso, Pirulito? Não, coloca de novo. O que é isso aí? Fantasma. Meu Deus do céu. Se isso aí for fantasma, hein? Deus... Passou assoviando, cara. Ah, deve ser isso mesmo. 6h36 agora.
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3: Quinta-feira, 25 de junho, trazendo primeiro mercado financeiro para hoje. O dólar comercial fechou a R$ 5,20. O dólar turismo para venda, R$ 5,40. E o euro a R$ 5,90. Nos produtos agropecuários, o boi gordo em pé, arroba R$ 340,50. O frango congelado, R$ 7,29 o quilo. E o suíno a R$ 4,65. O quilo. Nos produtos agrícolas, o café robusta, R$ 1.037,93 a saca de 60 quilos. O café arábica, R$ 1.517,29. O milho, saca de 60 quilos, R$ 49,70. O trigo, R$ 70. E o soja, R$ 112,50 a saca de 60 quilos. Nos produtos do Ceasa de Londrina, o destaque de hoje vai para o preço da banana prata, a caixa com 20 quilos saindo a R$ 95.
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0: Seis e trinta e nove agora, um show de informação para você, um show de notícia. Gaspar, atualização, ampliação da informação. Noite passada, um terremoto de 7,5 graus, 2, né? Foi um 7,1, outro 7,5 graus na escala Richter. E é muito, ele é muito grave esse terremoto, né? Quando é dessa magnitude. E ocorreu na Venezuela. Muitos mortos, Gaspar.
1: Exatamente, Darcio. Até o momento foram confirmadas 32 mortes e 700 feridos. Entretanto, esse número já deve aumentar, já porque não conta com registros de Laguara, que é a região mais atingida pelo terremoto. Ainda não foi contabilizado o número de mortos e feridos de lá, Darcio. Então tem 32 mortes confirmadas, 700 feridos, fora que não está contabilizado a região que mais foi atingida por esse terremoto. Segundo, inclusive, dados, foi o maior tremor registrado desde 1900. Na ocasião, a costa norte do país foi atingida por um terremoto de 7,7, né? Dessa vez foi 7,5. Mas você vê aí, mais de 100 anos que não acontecia um terremoto dessa magnitude, Darcio.
0: Tá aí. É 6h40, eu tô vendo aqui, a coisa é grave mesmo, né? Inclusive, os Estados Unidos enviarão ajuda humanitária à Venezuela, diz o secretário de Trump, o Marco Rubio. Tem também o governo brasileiro também, né? Já se dispôs aí a ajudar também, né? A Venezuela. Deixa eu ver aqui. O governo, né, já entrou em contato, obviamente, com a defesa civil lá da Venezuela para ajudar também no resgate às vítimas e tudo mais, né? O Lula se diz consternado, né, e promete ajuda. A repercussão, né, no Brasil todo e no mundo todo, né, a respeito desse terremoto. A agência americana projeta milhares de mortes na Venezuela, né? Inclusive, eles estão, como os Estados Unidos, ele está bem, né, à frente, depois que o Maduro foi preso, né? Inclusive está preso ainda, né, o Maduro. Os Estados Unidos tomou a frente, né, de algumas ações na Venezuela. E aí está à frente também dessa situação.
1: Inclusive, esse terremoto foi sentido aqui no Brasil, né, Darcio?
0: Foi.
1: Região norte ali, Belém, Manaus... Boa Vista, sentiram esse terremoto aí, inclusive tem vídeo circulando nas redes sociais das pessoas que filmaram.
0: Eu tava vendo um vídeo lá, parece num hotel, uma piscina assim, uma piscina, cara, o pessoal tremeu tudo, cara.
1: Ó, região do Caribe, Dar, chegaram a emitir alerta pra tsunami.
0: Tsunami, Caribe.
1: Não teve, exatamente. Aí retiraram depois, mas chegaram a emitir esse alerta.
0: Porque você vê, o epicentro foi não foi muito longe da capital, né, Caracas, né? O epicentro, né, que é onde aconteceu esse terremoto. Aí tem essas réplicas, né, ao menos 20, que são pequenos terremotos, né, quando tem um grande terremoto, acaba tendo essas réplicas aí. E alerta, né, principalmente ali o Caribe, né, pro tsunami, né, que também, os pescadores, né, pros navios que estão aí também, né, em alto mar, tem esse alerta e é sempre bom ficar, né, nesse radar, obviamente. Eu me lembro, no Sri Lanka, teve um tsunami lá. Quem que se lembra, 2003? Acho que foi 2004, né? Se não me engano, acho que foi 2004, né? Matou muita gente, né? O tsunami lá no Sri Lanka. Nossa, milhares e milhares de pessoas morreram. 6h43, mas é preocupante, né? Terremoto. Eu me lembro também do terremoto no Haiti, né? Que ali o Haiti é bem vulnerável ali também, né? Por conta das placas tectônicas, né? Porque o terremoto, né, o Gaspar, ele acontece por conta do atrito, né, das placas tectônicas, né? Então tem localidades mais vulneráveis. O Haiti mesmo é ali, né? Porque a América Central, essa parte, ele é mais vulnerável. Você vê que acontece terremoto direto lá. A região ali da Botinha também, da Itália, também, né? Você vê que já aconteceu vários terremotos ali também. Outras, Nepal também... Ali no Sudeste Asiático também acontece muito terremoto naquela região.
1: Darcio, inclusive o Brasil, ele tá não é vulnerável, né, a esses tremores, tão vulnerável por conta de estar no centro da placa tectônica, né?
0: Sim.
1: Pessoal que não entende, as placas tectônicas, elas se movimentam, causam atrito uma com a outra, elas estão em constante movimento, causam atrito uma com a outra... E aí acontece os terremotos. Os países que estão ali na, vamos dizer assim, na beira, né, ou em cima da divisão de uma placa para outra, eles são mais vulneráveis. O Brasil, por conta de estar no centro, aqui não chega com tanta força, Darcio.
0: Tá aí, portanto, uma boa explicação, sim, do que é, né, esses terremotos, né? E como eu disse, né, tem localidades que são vulneráveis, né? E acontece sempre, né? O Brasil, né, graças a Deus, tem aí relatos, né, de tremores e tal, porque constantemente elas estão ali, né, se movimentando as placas, mas assim, não percebe, né, no, no, no, na sismologia que mede aí, né, os sísmicos, né? Os contatos, os atritos sísmicos, né? Até o prof, tem um grande professor da UEL também, que me fugiu o nome dele, que sempre está aí falando a respeito disso, e também a Universidade de São Paulo, a USP, né? Tem um centro de sismologia lá, que mede aí nessas... quando acontece, né, eventos adversos, e principalmente no norte, né? No norte, eu me lembro aí, acho que uns 3, 4 meses atrás também, que foi sentindo um tremor lá também, lá no norte e nordeste também, né? Mas esse na Venezuela, né? Vamos aguardar aí as próximas atualizações e você fica sabendo aqui já já, a gente volta ampliando, atualizando essa informação. 6h45 e meio agora. O Pirulito, vamos girando aqui as notícias? Vamos girando as principais informações, abrindo a nossa programação aqui, o nosso giro de repórteres, abrindo com o Evandro Ribeiro, que vai trazer detalhes de uma mega operação da Polícia Civil do Paraná, em outros estados também, desarticulou aí uma organização criminosa que abastecia o primeiro comando da capital. Evandro Ribeiro.
7: Operação da Polícia Civil com apoio da PM, da Guarda Municipal, em Londrina, no estado do Paraná, em vários estados, mirando uma organização internacional do tráfico de drogas. A Polícia Civil do Paraná esteve nas ruas nas primeiras horas da quarta-feira para cumprir 61 mandados judiciais contra uma organização que usava cidades paranaenses como base para o tráfico interestadual e que estava envolvida na produção, na compra, armazenamento, transporte de drogas. A operação mobilizou mais de 200 policiais e aconteceu em 17 cidades de 4 estados. Mais detalhes e informações com o delegado que comandou a operação.
8: A operação, como ele teve início, as investigações tiveram início há 3 anos atrás, através de uma apreensão de droga aqui na cidade de Maringá, realizada pela Receita Federal junto com a DENARC, onde foi apreendido uma tonelada e 100 quilos de maconha. A partir dessas investigações, nós identificamos algumas pessoas em Luanda responsáveis pela remessa dessas drogas. Nessa primeira fase, foram presas 5 pessoas, foram apreendidos telefones celulares e as análises das operações dos celulares revelaram que essa droga teria sido remetida por pessoas que movimentavam grande quantidade de droga, né, fazendo parte de uma organização criminosa. Os alvos são integrantes principalmente da organização criminosa PCC. A maior parte dos integrantes está baseada na cidade de Luanda, onde eles têm a sua base ali de coordenação. Eles contam com indivíduos também no Mato Grosso do Sul, que são responsáveis aí pelo fornecimento de droga e da logística da remessa dessa droga para o Paraná, que depois é remetida para todo o Brasil, né? Lá no Mato Grosso, há pessoas que produzem a droga, distribuem a droga, preparam veículos com fundos falsos para remessa dessa droga para o Paraná. No Paraná também há alvos ali, principalmente da cidade de Caraíma, responsáveis por fazer a travessia dessa droga por barcos, né? Do Mato Grosso do Sul para o Paraná, além de indivíduos ali que cediam suas propriedades para armazenamento da droga. Essa droga, depois que chegava no Paraná, era enviada para todo o Brasil, principalmente estado de São Paulo e Nordeste. Então essas empresas estão tendo suas contas bloqueadas, além de diversas pessoas aí que estão sendo presas também por integrar o núcleo de lavagem de dinheiro, né? Até o final do dia aí a gente vai contabilizar quantas pessoas já foram presas até o momento.
7: Daí o doutor Leandro Munim, Evandro Ribeiro.
0: Tá aí, o Evandro Ribeiro trazendo as informações a respeito desta mega operação que aconteceu ontem, né? Foi desencadeada ontem. 6h49, faltando 11 para 7, viu? 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
9: E olha só, uma adolescente ficou ferida após colidir a bicicleta contra um carro que cruzava a avenida no centro da cidade de Biporã, viu? O Cabo Almeida, ele traz a informação a respeito de como foi o atendimento do SEAT, né? A informação que chegou para o SEAT, inclusive, era de que essa jovem estava embaixo do carro. Ela relatou que perdeu o freio da bicicleta e aí ela desequilibrou e foi de encontro com o carro, acabou batendo fortemente, foi parar realmente embaixo do carro, mas populares acabaram retirando ela. Ô, Cabo Almeida, como é que foi esse atendimento de vocês e como que estava a vítima quando vocês chegaram no local?
10: Chegando no local, foi passado para nós, já estava embaixo do veículo. Quando chegamos no local, já não estava mais, foi retirado ali por populares. Estava consciente e comunicativa, recebendo dores ali na parte de costal, né, na parte de dorsal dela. Foi feita uma avaliação e colocada em maca e encaminhada aos palcos do rei.
11: Tanto que vocês saíram aqui com o caminhão ABTR para ajudar vocês ali, né? Tanto na sinalização quanto para retirada, se tivesse a mesma embaixo do veículo.
10: Sim, quando entrou para nós, falava que estava embaixo do veículo ainda, então a gente pede apoio do ABTR devido aos materiais que consta nele, para estar feita essa retirada e o menos possível movimentar a vítima. Então, tô toda uma mobilização com ela, para poder não correr risco nenhum, né? De agravar mais se tiver algo machucado assim.
11: O condutor do veículo permaneceu ali no local?
10: O condutor do veículo permaneceu, prestou todo o apoio ali, sinalizou, ajudou a sinalizar também. Se tratava de uma rotatória, ele disse que vinha em baixa velocidade, ela cruzou na frente e acabou batendo no veículo dele.
9: Tá aí essa adolescente, 14 anos de idade, imagina o susto que essa garotinha não passou, viu, Darcio? Nada de grave com ela, mas ela perdeu o freio da bicicleta, foi de encontro com o carro que estava cruzando a avenida, ela acabou batendo realmente no carro, ficou embaixo do veículo, foi retirada por populares, mas graças a Deus, nada de grave.
0: 6h52, faltando 8 para 7, você que está cansado de sofrer com dores nas costas, está dormindo mal, hérnia de disco, nervo ciático, doutor Hérnia Cidade de Cambé, viu? 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Vamos girando aí, ô Pirulito. Vamos girando porque tem muita coisa pra gente trazer, tratar no programa. Tem mensagem aí do povão? O povão quer se ouvir. Eles mandam mensagem e você não aperta o play. Eu vou mandar pro Complice. Vou mandar pro Complice da firma. O Pirulito.
12: Bom dia, Darcio Campos. Bom dia a você, aos ouvintes.
0: Bom dia. Estou
12: na Cobra de Comunicação. Aí de Arapongas, tudo bem?
0: Oi, Otávio.
12: E Darcio, onde estava assistindo o jogo do Brasil, hein? Aquele Vini Júnior lá é o cara, hein?
0: É o cara.
12: Ele que vai e marca os gols pra nós, hein? O menino é bom, hein? Beleza, agora nós vamos pegar, hein? Vai cair o primeiro, né? Da chave, não vai pegar. Brasil. Ou o Japão ou a Suécia. Vem que vier, vamos pra cima.
0: Vamos ir.
12: Beleza, Darcio? Um abraço e parabéns pelo programa.
0: Abraço, meu querido.
12: E Darcio, que frio que é esse, hein?
0: Que frio, hein?
12: Beleza, meu amigo.
0: Abraço.
12: Um abraço, hein? E quintou, hein? E quintou com a vitória do Brasil, hein?
0: É.
12: Tchau, tchau.
0: Quinta-feira gostosa, maravilha. Segunda-feira tem jogo. Segunda-feira é feriado, hein, Miro?
9: É aquela história, né? Lembra aquele que morreu lá que falava que sexta-feira até meio-dia?
0: É.
9: Na segunda vai ser a mesma coisa.
0: É, até meio-dia. 6h54, faltando 6 para 7, o Vini Júnior pro popular Virgínio, né?
9: É o Virgínio. Ela tava no estádio ontem assistindo o jogo.
0: Brasil! É o seguinte, cara, o Brasil tem que vir, tem que moer agora, viu? Passa por cima, cara. E pode vir Messi, não é que é o Messi.
9: Pode vir quem
0: Não é que é
9: for.
0: Argentina, não é que é Argentina. Primeira bola, já tem que dar um paulistino no Messi, pra falar, cara, aqui é Brasil. Vou dar gás na canela. Duvido que o Messi não vai ficar ligeiro. Aqui é Mbappé também. Aqui é Mbappé. Fala pro Casimiro, dá bem no meio do Mbappé.
9: Ixi, logo, Logo o Casimiro.
0: É. Ah, tem que ser assim, cara. É Brasil. Tem que ficar parando, parar de babar ovo pra esse jogador aí.
9: Eu tô empolgado.
0: Eu sou de uma época de Romário Bebeto.
9: Inclusive, Darcy Campos, eu tava até brigando com um amigo meu. Ele falou que não vai torcer pro Brasil. Eu falei, vou torcer pra quem for, menos pro Brasil. Eu falei, mas você mora aqui, é brasileiro, não vai torcer pro time que você. Do seu país, né? É a Copa do Mundo. Então, assim, eu sou 100% brasileiro.
0: 100%. Eu não babo ovo também de jogador, não. Não,
9: eu também não.
0: Eu quero que os caras se lasquem.
9: Eu quero é que o Brasil seja campeão.
0: Ai, Messi que não sei o que, bate recorde. Eu quero que o brasileiro bate recorde, né? Concordo. Mas também contigo. Tem que ser brasileiro. Tem que ser também, tem que jogar com raça, né? Esse jogador que fica passando loção aí, base na cara, não vai jogar bola. Pode fazer isso também.
9: Com a faca nos dentes.
0: É, tem que ir.
9: É, não pode ter medo.
0: Sabe o que, que eu tava pensando, Miro Silva? Tem que colocar naquele vídeo motivacional, na pré-eleção do técnico antes do jogo. Tem que colocar os vídeos dos jogadores antigos. Romário, Bebeto, pega umas filmagens daqueles. Ronaldinho Gaúcho, né? Pega o Adriano, aquele depoimento do Adriano. O Brasil tava perdendo 2-1 pra Argentina. O Tevez fazendo graça ali, né? Ele já foi pra dar uma cotovelada no cara. Ainda bem que escapou aquela cotovelada. Né? Ele errou a cotovelada, acertou, fez o gol, empatou 2-2, Brasil nos pênaltis ganhou. Ele tava com o time B ainda, viu? O Adriano combinou com o Luiz Fabiano lá, falou, vamos bater nos caras? 47 minutos, a vaca já tinha ido pro brejo já, meu. Ele combinou os dois, Luiz Fabiano e o Adriano, o imperador. E na hora ali, a imagem tá, ele sobe pra dar cotovelada, assim, passou lambendo o olho do cara. Sobrou pra ele e
9: fez o gol.
0: Tem que colocar esse vídeo, cara.
9: Emoção.
0: Tem que colocar esse vídeo. Tem que, pra ser campeão, tem que vir. O que vier, tem que ganhar, né?
9: Mostrar o vídeo de 2002, né? Pro
0: 2002.
9: Ronaldinho Gaúcho, Companhia Limitada.
0: Tem que ser assim, cara. 6h56.
13: Bom dia, Darcy.
0: Bom dia.
13: Só sei que era Ponga. Tô acabando de passar o cafezinho aí, mineiro aqui, Darcy. Um abração.
0: Abraço, querida. Café mineiro, saboroso, delicioso. Eu tomei o meu às 3 da manhã hoje. Acordei já tomando um cafezinho mineiro gostoso. 6h57.
14: Bom dia, pessoal da Rádio Cultura.
0: Bom dia
14: a todos, Darcy. Miro, todos aí. Cobra. Quero que vocês... Hoje é o aniversário do meu netinho, Oliver.
0: Oliver.
14: Fizeram 2 aninhos hoje.
0: Aí, ó.
14: Vocês... Então, os parabéns pra ele aí. Pra
0: parabéns.
14: Mim. É a Ana Molari aqui do Jardim Morada do Sol.
0: Parabéns, Oliver. Completando mais um ano de vida. E para você que está fazendo aniversário hoje, completando uma idade nova, sinta-se abraçado.

0: 11h58 agora, girando as notícias, as informações. É, tem mais mensagem, hein? Então aperta o play.
1: Bom dia, Miro. Bom dia, Darcy. É, dá pra ser hat-trick do Vini Júnior ontem, né?
0: Verdade.
1: Mas, felizmente, o Brasil foi assaltado, né?
0: É.
1: Vamos aí mesmo, cara, né? O Messi deu um pisão no cara lá, nem cartão amarelo foi.
0: Isso é verdade mesmo.
1: Vai faz o gol, o cara não jogou certinho. Ai, ai, ai, tá foda, hein? Brasil contra tudo e contra todos.
0: É assim mesmo. Mas não foi nada que aconteceu. Você vê que o jogador tentou agarrar ainda. É juizada também, vou te contar, hein, meu. Vou te contar também. 6h58. Estão falando também que tava o jogador lá, não sei qual que é o jogador, da França, não sei. É, que colocou a mão na boca, assim, não foi expulso. Teve um jogador aí também.
2: É, teve o do Uruguai que foi expulso do
0: Paraguai,
2: e aí da
0: né?
2: França não foi. Do Paraguai, isso mesmo. Foi expulso e da França não foi, né?
0: Que é proteção, será? Tem que ver isso aí.
2: É a nova regra, né?
0: Mas se vale pra um, vale pra outro também.
2: Pois é. A arbitragem tá perdida até na Copa do Mundo, viu?
0: 6h59.
3: Rapaz, não foi que segunda-feira é feriado, eu fui comunicar o patrão. O patrão perguntou se eu fui convocado pra jogar. Deu bom não, moço? Deu bom não. Bom dia pra vocês
0: então,
3: aí. Uma boa pra nós.
0: Então se ele falou isso, deixa abaixo.
3: O Vini tá voando, hein? Você é louco. Você é doido. Acho que... Eu tô ouvindo você falar do Messi aí. Messi, Mbappé lá. Rapaz, eu sou treinador, ó. Fica no pé do Messi. Dois. O cara vai no banheiro com ele. Gruda, faz falta da voadora.
0: Claro.
3: Ah, rapaz, os caras deixam o cara solto, sabendo que o cara faz gol. Ah, esses técnicos também, eu vou te contar pra você, bicho. É tudo. Não sei, pai. Por isso que os caras fazem gol à vontade, deixa os caras soltos lá. É gol, é caixa. Coloca dois no pé dele e fala. Os caras falam, vou no banheiro, vou com você. Pode, só que eu seguro essa porra aí. Hã? Agora o cara. Ah, você é doido. Tchau, obrigado.
0: Mas tem que ser assim mesmo. Chegou em campo, Brasil e Argentina, o Messi já dá uma paulistinha ali nele. O cartão de visita. O goleiro, o jogador do Corinthians na final do Mundial, o Corinthians e Chelsea, o Chicão. Que lembra do Chicão?
2: Lembro do Chicão, foi pro Flamengo depois, né?
0: O Fernando Torres, que era o artilheiro do Chelsea, o espanhol. Rapaz do céu, o Chicão já. Primeira jogada, já tá aqui, fi. Que é Chicão. Ele já ficou esperto. Você vê que anulou, né? O Chicão anulou ali, o Mose também. Os caras jogaram bem, né, o Chelsea naquela época lá, mas é cartão de visita, cara. Quando você não tem muita técnica, você tem que ir na força. Futebol é isso, não é pra quebrar o cara, né, meu? Mas é contato físico, né, cara? Às vezes vale um cartãozinho amarelo, né?
2: É, mas não vai chegar, o Brasil não vai precisar jogar contra a Argentina, não.
0: Pega a Argentina numa semi, né? Pega na final, né?
2: A Argentina não vai chegar na
0: semi. Caminho do Brasil. 7-1, Ratolino, você gostou do jogo, Ratolino? Bom dia.
4: Ô Darcy, eu gostei do jogo, eu acho que bom dia pra você e a todos os ouvintes. É, isso que você tá falando aí, Darcy, eu assino embaixo. É pegar, lembra quando a gente jogava lá no sítio de Quixute, que a unha ficava tudo, protejava a unha aqui do Quixutão? Sabe, você pegava firme, e daí você chegava pra jogar, e daí o técnico falava, ó, eu quero que pega homem a homem. É. Cara, você pega, Darcy, você pegar o Messi, colocar um cara no pé dele, você vai ficar responsável pelo Messi. Cara, onde ele for, o cara colar.
0: Isso é uma marcação individual, né?
4: Não faz, Darcy. O cara não consegue fazer
0: jogada. Não dá espaço pra ele, né?
4: Não dá espaço, porque dá espaço,
0: cara. É que os caras fazem com o Neymar também, né?
4: É, então.
0: Os adversários, quando o Neymar tava no auge também, grudava no Neymar e não deixava o cara nem espaço.
4: Você vai reparar que não fecha só um, fecha dois.
0: Tem cobertura,
4: dois,
0: né?
4: Tem cobertura. É. Então assim, não deixa o cara trabalhar, porque aquilo que o menino mandou a mensagem aí e falou, cara, se você deixar, o cara tem habilidade, o cara sabe fazer gol.
0: Né? Pouco espaço ali, ele consegue fazer uma jogada, né?
4: Ele tem um chute diferenciado pro gol,
0: e a bola cola no pé dele também.
4: Cola, né? Cara. É. Então o cara joga muito, né?
0: É. A hora certa, você confere.
2: Agora 7-2.
5: Se furtarem, meu.

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9: Sete horas, 6 minutos, nebulosidade variável nesta quinta-feira, o tempo tá nublado, viu? É, frio, hein? Tá frio, quinta-feira gelada, 7:06. Ontem uma casa foi invadida por criminosos em Apucarana, viu? Quem traz os detalhes é o Luiz César Jaimes.
10: E criminosos armados invadiram uma residência na cidade de Apucarana e mantiveram a família refém e fugiram levando um carro de luxo da marca BMW. O delegado de Apucarana, Dr. Marcos Felipe da Rocha, fala sobre o caso.
11: A Polícia Civil, ela foi acionada por um cidadão que veio até a delegacia aqui de Apucarana para informar que ali na rua Diva Nadir, nas proximidades da Copel, uma residência teria sido alvo de assalto e que havia vítimas em situação privada da sua liberdade, né? Então esse assalto era um assalto com possíveis reféns. E assim que nós recebemos a informação, montamos as equipes e deslocamos até o local. Lá no local já tinha equipes da Polícia Militar, juntos fizemos o adentramento na residência. Com toda a cautela, é óbvio, até porque a gente tinha informação de que os autores do roubo ainda estavam dentro da residência, mas após a varredura da residência, após fazer as diligências necessárias, a gente constatou que os indivíduos não estavam mais no local. As vítimas estavam trancadas, né? Foi feito verbalizado, feito contato com elas. Na sequência, a gente teve que fazer o arrombamento da porta para retirar a vítima do cômodo onde eles estavam e continuamos as diligências ali nas redondezas para tentar localizar esses indivíduos. E foi constatado, pelo menos, que foi subtraído veículo, foi subtraído também alguns telefones, enfim, alguns objetos e pertences das vítimas. Foram acionados a polícia científica, foram também acionados os papiloscopistas para fazer as perícias necessárias, buscando já a identificação desses investigados, desses autores. Inicialmente a gente constatou ali que havia uma parte da cerca elétrica, ela estava já cortada, né? Havia sinais, inclusive, ali logo bem próximo dessa cerca elétrica, de que eles teriam entrado por ali, estavam armados, né? Pelo menos um dos elementos apresentou bastante agressividade, embora não tenham, as vítimas não relataram a agressão em si, mas eles estavam, um estava bastante nervoso, bastante agressivo, mas não chegou a lesionar, a praticar nenhuma situação que causasse lesões nas vítimas. Até porque logo na sequência eles trancaram as vítimas no interior de um cômodo para que pudessem fazer a subtração dos objetos.
10: Daí a situação, os marginais ainda não foram localizados, mas uma rápida resposta da Polícia Civil resultou na recuperação do veículo BMW X4 poucas horas após o assalto com reféns na manhã de ontem ali na Cidade Alta. O crime ocorreu, portanto, na rua Diva Nadir, na Vila Francó, nas proximidades da agência da Copel. Um assalto violento ocorrido, portanto, ontem em quarta-feira, na cidade de Apucarana.
9: Agora são 7h09. Ô Miro, tá voltando aquilo que a gente tá falando, né? Essa onda de roubos de novo.
0: É lamentável, viu? Esse assalto mobilizou a polícia ontem na Cidade Alta de Apucarana, né? Os vídeos logo circularam pelas redes sociais, né? As pessoas informando do que estava acontecendo, esse assalto com refém. Lamentavelmente, esses bandidos fugiram. Agora você vê, né? Analisando como foi o assalto, foi uma letra dada, né? Eles já chegaram ali falando que queria a família de refém, né? Trancaram todo mundo em um cômodo da casa. Polícia Civil está investigando. Eu torço muito para que a polícia encontre esses bandidos e torço para que, né, o choque, né, a equipe do choque encontre.
9: Trombe com esses caras, esses, né?
0: Vagabundos, né?
9: Ô, Miro, agora, raiva, viu? Agora, cara, tá sendo uma epidemia essa questão de roubo a residências. A gente trouxe aqui, né, uns 15 dias atrás, teve outro roubo, acho que foi. Foi Londrina, teve um na zona rural também de Cambé, né? Os caras chegaram lá, meteram o canhão lá e deixaram até o pessoal lá de refém. Chegou até a amarrar, né? A vítima lá ali na região da Varca. Cara, mas tá voltando de novo. Tá chamando atenção isso, viu? Tinha parado porque, né? Até os dados da Secretaria de Estado da Segurança Pública, né? O dado até mais recente, né? Que o recorte que foi divulgado, né? Do primeiro quadrimestre, mostrou uma queda, né? Principalmente nesse tipo de crime.
0: Você vê que a polícia da nossa região aqui do Paraná é uma das mais preparadas que tem, né, Darcy? Isso aí já é comprovado. E você vê que a polícia não tá dando moleza pros bandidos. Por isso tinha dado uma parada, tava calmo, agora voltou novamente. A polícia não tá dando moleza pros bandidos, né? E mesmo assim, eles estão desafiando aí as autoridades. É o que eu falei, eu torço para que esses bandidos sejam encontrados e pela equipe do choque de Londrina.
9: E também, Miro, eles não estão escolhendo aleatório. É como você disse. Tá com cheiro de arroz queimado, uma letra dada aí, né?
0: Você vê o horário, né?
9: Então.
0: É duro.
9: 7h12 agora. 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Tem mensagem, hein, Pirulito?
12: Olá, meu amigo Descan.
9: Opa, bom dia.
12: Eu mesmo, meu amigo, aqui por Ecatumance, 11 graus. Tô aqui, Desce, tomando cafezinho mineiro, né? E daqui a pouco trabalhar, se Deus quiser, na paz do Senhor Jesus, né? Um bom dia a todos da nossa querida Cobra FM. Que Deus abençoe, que Deus ilumine todos vocês. Um abraço. É o Ceará de por Ecatu.
9: Ô, Ceará, abraço, meu querido. 7h13.
13: Bom dia, Darcio. Bom dia, Miro. Hoje é aniversário da minha filha, Nicole. Manda os parabéns pra ela, Elizabeth Botoc.
9: Ô, Elizabeth, parabéns pra Nicole, né? Completando mais um ano de vida hoje. Muitas e muitas felicidades. 7h13.
14: Bom dia, bom dia. Ó o ratulino aí, ó o ratulino na área aí. E aí, Darcio?
9: E aí?
14: Morava em São Paulo. E aí, uma vez nós fomos jogar numa favela, rapaz, favela de tudo quanto é lado e o campo lá no meio. E aí veio um escanteio pra nós. Eu era o último jogador. Eu matei no joelho e coloquei no gol. Foi um golaço, rapaz. Depois disso aí eu não joguei mais bola. Colaram em mim e era só pontapé, pontapé, e eu não joguei mais nada. E o jogo foi 2-1. Acabamos perdendo, o golaço foi o meu. Mas tem que fazer desse jeito aí, ó. Colar no homem.
9: É, porque agora pega adversários mais fortes, né? Tirando ali o Japão, né? Que vamos colocar aqui. Pelo menos hoje está no caminho do Brasil, né? Pode mudar essa configuração. Mas é perigoso também, né? O jogo de mata-mata, os caras fazem o gol lá. O goleiro faz a partida do ano dele, né? E aí amarra o jogo, monta um ferrolho ali, né?
0: Você vê, o Darcy Campos, que não tem vida fácil nessa Copa do Mundo. Além de ter o destaque aí do Cabo Verde e outras equipes aí que estão disputando a Copa do Mundo pela primeira vez, teve aquele jogo ontem do Haiti e o Marrocos. O Brasil que empatou com o Marrocos, foi um jogo truncado, difícil pro Brasil. E aí o Brasil ganhou 3-0 do Haiti. E ontem, apesar de ter sido uma goleada do Marrocos, mas foi um jogo pegado até os últimos instantes ali.
9: É, né? Porque depois praticamente o Marrocos decidiu o jogo na parte final já do tempo ali, do segundo tempo, né?
0: Eu acho que até, né, todo mundo imaginava ali que o Marrocos ia meter uma goleada. De fato meteu uma goleada, mas foi assim, um jogo truncado até os últimos instantes ali, com o Haiti surpreendendo, inclusive, a equipe do Marrocos, né?
9: E fez com que o Brasil, né, jogasse um pouco mais tranquilo, né, também, né?
0: Não tem vida fácil, né? Não vamos achar que o Brasil vai pegar o Japão e vai ser algo fácil, porque também não vai ser, né?
9: Próximo jogo do Brasil, segunda-feira, 14h. Se passar, joga no domingo.
0: Então, às 4, né?
9: Joga no domingo às 5. 5 da tarde. Então, é domingo, depois, dia 11, que dia que vai ser dia 11?
0: Dia 11.
9: Dia 11 de julho, as quartas de final. Se passar, joga às 18 horas, dia 11 de julho, que deve ser também do final de semana, né?
0: O dia 11 de julho cai num sábado.
9: É. E aí, a semifinal, dia 15 de julho?
0: O dia 15 de julho cai numa quarta-feira.
9: Feriado de novo, se o Brasil tiver, né? 4 da tarde.
0: Aí é feriado mesmo.
9: Aí é final. Então o Brasil joga segunda-feira, 12 da tarde. Depois, se passar, joga as oitavas no domingo, dia 5, 5 da tarde. Se passar as oitavas, joga as quartas, dia 11 de julho, sábado, às 18 horas. Se passar, joga quarta-feira, semifinal, às 4 da tarde. E aí vai pra finalíssima, né? 7h16.
15: Bom dia, amigo da 107.1. Mais um dia na presença de Deus, né? Que Deus abençoe todo o pessoal da rádio e todos os ouvintes. Meu amigo, em se tratando de Copa do Mundo, é que nem o rapaz falou aí. Se não fizer uma marcação cerrada no Messi, aí ele vai longe, hein? Ele vai longe. Sabe por quê, amigo? Ele é uma estrela, ele sabe jogar futebol, e o time inteiro da Argentina joga futebol. Quando o time inteiro joga, aí pronto, aí o Messi vai fazer lambança dentro das quatro linhas. Se não fazer marcação cerrada nele mesmo, vai ser difícil, viu, amigo? E eu torço pra Argentina, viu? Eu sempre torci pra Argentina, eu adoro futebol argentino. Noel de Alvorada do Sul, um bom dia pra todos e saúde, amém.
9: Tem que fazer uma marcação especial. Eu acho que o time do Brasil, o Miro, tem que fazer igual o técnico da Argentina fez na Copa passada. Tem que montar um time conforme o adversário.
0: Eu também acho. Você tem que analisar o adversário primeiro para depois você ver como vai jogar o time.
9: Exatamente. 7:17.
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18: O ministro do Supremo Tribunal Federal, Alexandre de Moraes, solicitou parecer da Procuradoria-Geral da República em 48 horas sobre a posse de uma arma por parte do ex-presidente Jair Bolsonaro. A PGR deve avaliar se a posse do armamento em casa por quem está em prisão domiciliar é falta grave a ponto de rever o regime de cumprimento de pena. O artigo 50 da Lei de Execuções Penais estipula como falta grave o detento possuir indevidamente instrumento capaz de ofender a integridade física de outrem. A arma foi apreendida em uma blitz com um militar integrante da equipe de segurança de Jair Bolsonaro. De acordo com Estácio Leite da Silva Filho, o ex-presidente pediu para ele verificar algum defeito no armamento, uma pistola Glock calibre 9mm, que não estaria funcionando devidamente. Em depoimento à Polícia Civil do Distrito Federal, Bolsonaro defendeu a posse da arma por ter 3 mulheres morando na residência, onde cumpre prisão domiciliar em Brasília. Por outro lado, a defesa do ex-presidente solicitou a manutenção de Bolsonaro em prisão domiciliar, por conta de ele ter multicomorbidades. Ao todo, 12. Segundo a defesa. Nesta quarta-feira, o Superior Tribunal Militar rejeitou o pedido da defesa do ex-presidente Jair Bolsonaro de afastamento do ministro Francisco Joseli Parente Camelo no processo de perda de patente. A suspeição está baseada em manifestações do ministro sobre punições dos envolvidos nos atos do 8 de janeiro. Na rejeição do pedido, a ministra-presidente do STM, Maria Elizabeth Rocha, argumentou que as declarações do ministro foram genéricas e não citaram o nome do ex-presidente. De Brasília, Alan Barbosa.
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9: Sete horas 20 minutos agora, 7:20. Traz para mim o André Garcia, o Pirulito, que vai trazer as informações nesta manhã gelada de quinta-feira. Ele vai trazer detalhes a respeito de uma situação registrada na cidade dos Pássaros, viu? Que a guarda municipal prendeu um homem que escondeu a placa da moto aí com fita isolante. Ele fez aquele miguezinho ali, né? Pra, obviamente, fazer o quê? O que ele queria, né? Com essa moto toda irregular. A GM foi na cola e acabou prendendo-o. André Garcia.
19: A Guarda Municipal de Arapongas realizava um patrulhamento nas redondezas da cidade quando notou que uma motocicleta que estava mostrando uma placa de Curitiba estaria transitando naquela região. Eles decidiram realizar uma abordagem e, quando se aproximaram, notaram que o condutor teria colado uma fita isolante na letra F da placa para se tornar em uma letra E. O objetivo, segundo ele, seria enganar possíveis fiscalizações e não tomar multas durante o trajeto feito dentro da cidade. Por conta disso, a motocicleta acabou sendo apreendida e o veículo foi levado até a delegacia de Arapongas. Quem traz mais detalhes e explica a história completa é o inspetor Marteloso.
20: Isso, uma das equipes da Rádio Patrulha da Guarda Municipal, em patrulhamento pela região da Zona Leste, visualizou uma motocicleta Honda CG150 e ela estava com a tarjeta de Curitiba. E diante do grande número de motocicletas aí com adulterações, aí a equipe optou por realizar a consulta via sistema da referida placa e constou ali que a placa ela batia num Celta. E diante das circunstâncias ali foi realizada a abordagem para fim de fiscalização. E durante a abordagem ali verificou que havia uma fita isolante em uma das letras ali que da placa original era F, transformando numa letra E. Diante dos fases ali, eu mesmo fui encaminhado juntamente com a motocicleta até aqui a 22ª subdivisão policial para maiores esclarecimentos da situação.
1: Inspetor, além dessa alteração na placa, teria mais alguma irregularidade, como por exemplo falta de CNH ou algum outro sinal identificador ali que estava adulterado?
20: Isso, algumas informações ainda estão sendo levantadas aí referente a essas informações, porém aí a motocicleta também consta uma pendência administrativa aí de licenciamento e a habilitação do condutor aí está sendo verificada.
9: Tá aí, né? O trabalho da Guarda Municipal, cidade de Arapongas, né? O cara com essa moto irregular. 7h23, girando as notícias, as principais informações para você que tá ligado na nossa programação, viu? Oi? Leonardo, das Lojas Colombo. Tá feliz com a vitória do Brasil também, Leonardo? Bom dia!
21: Opa, bom dia pessoal. É verdade, hein? Olha que legal. Ontem o Brasil realmente jogou legal, jogou bem, hein? E a gente pôde comemorar aí, uma bela de uma vitória, né? Um destaque ali pro Vini, enfim, mas a seleção como um todo, eu gostei, viu? Foi bom, hein? A gente cria esperança aí, vamos ver.
9: Bora!
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1: Sete e vinte e seis e meio agora, Pirulito.
2: Bom dia a todos aí da rádio.
1: Bom dia.
2: Silva, Peruca, todos os ouvintes também, né? Atenção, você diz aí, o Brasil pegar um time mais forte, eu tenho que montar um time ofensivamente forte para marcar, fazer uma marcação lá na frente, na saída de bola. E um jogador rápido para marcar os jogadores melhores. Agora tem uma coisa, vai, tudo bem, não queria você falar, não podemos tirar mérito do Messi, um grande jogador, jogador assim, mas jamais vou torcer para a Argentina, jamais vou torcer contra o meu país, contra o Brasil. Eu sou brasileiro, então minha torcida é do Brasil, tá? Estou confiante nesse time. Bom dia, abraço a todos aí, tá?
1: Abraço, meu querido. A Copa do Mundo, ela une as pessoas, né? Pelo menos em quatro anos você vê que o brasileiro ele gosta, tá enraizado. Você vê que o Brasil para, né, Miro? Copa do Mundo, o Brasil para.
3: Não tem,
1: cara,
3: como, né?
1: Eu falo uma coisa pra você, na hora que tá o hino nacional, eu me emociono. Meus olhos ficam marejados quando tá cantando o hino nacional, brasileiro cantando.
3: É bonito, cara, o hino brasileiro,
1: nossa,
3: né?
1: Nossa, é maravilhoso. Chega a arrepiar, cara. E é legal. E eu acho que essa união, Copa do Mundo, é isso, cara. Torcer pelo país, né? Tantos problemas que a gente tem aí, não é um país perfeito, né? Não tem lugar perfeito, né? Porém, a gente é brasileiro e a gente não desiste, viu? 7h28.
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1: As informações do trânsito nosso de cada dia, chama o Gaspar lá pra mim pra atualizar o trânsito nosso de cada dia, porque o tempo tá urgindo, viu? Pessoal, pode mandar mensagem aqui, 3316-4006, mandando a mensagem aqui, interagindo conosco. Tem um problema na sua cidade, no seu bairro, fique à vontade, viu? 3316-4006. 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
4: Neste momento, o trânsito fluindo bem aqui na nossa região, sem congestionamentos neste momento nas principais rodovias, viu? O trânsito está fluindo normalmente, sem alerta de acidentes aqui também. Se você tem alguma informação a respeito do trânsito, passou por um local congestionado, viu algum acidente ou uma situação inusitada no trânsito aí na sua região, manda aqui pra gente, 3316-4006.
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1: 7h30, Ratolino.
5: Nós temos um pedido de ajuda aí, viu, Peruca?
6: Ô, Sérgio, beleza? Bom dia, meu irmão. Como é que você tá? Tudo bom? Sérgio, eu tô mandando mensagem pra você que eu precisava de uma ajuda, rapaz. Não é pra mim, sabe? É pra duas colegas minhas que veio de Alagoas, cara. E elas estavam precisando de móveis, cara. Elas não têm nada. Não tem, só tem mesmo um colchãozinho pra dormir. E elas alugaram uma casa aqui do lado, perto da casa do meu pai, aqui no Jardim do Nobre. Mas aí eu queria ver com você aí se é possível. Você ver com aí se você consegue ajeitar uma cama, uma geladeira, uma mesa, qualquer coisa que você possa conseguir aí. Você me avisar. Que daí eu vou ver se eu pego uma caminhoneta da firma aqui. E aí, se for aqui dentro de Rolândia mesmo, você me passa o endereço e o nome da pessoa.

0: você conseguir. E daí eu busco, tá? O que você conseguir aí, de móveis pra casa, cama, geladeira, televisão, o que você conseguir aí, você me fala que eu busco, tá bom? Se você puder me ajudar aí, meu irmão, eu agradeço, tá bom?
1: Eduardo Campos, então assim, quem tiver móveis, quem tiver uma cama, geladeira que tiver para doar. Aliás, Eduardo Campos, tem muitas, muitas pessoas que estão migrando, né, para nossa cidade, através de grandes empresas, né, e empregos que a nossa cidade tem dado. Então assim, eles chegam, vêm aqui, né, para poder tocar a vida, né? E não tem, às vezes não tem uma cama, não tem um sofá, não tem uma geladeira. Então assim, quem tiver aí para doar, né, quem tiver fazendo aquela, dando aquela geral na casa, comprando móveis novo, entre em contato com a rádio que nós buscamos, viu? Lembrando que ontem, Darcy Campos, nós entregamos lá o tanquinho para aquela senhora que passou aqui pela rádio, né, pedindo aquele tanquinho, que tava lavando roupa na pia, né, tava um rolo danado lá, coitada. E daí nós entregamos o tanquinho, até foi o Frico que fez a doação.
2: Que bom, okay, né? Ela tá precisando de uma máquina, né, e de uma centrífuga, né?
1: Entregamos lá a maquininha, o tanquinho pra ela. Agora a centrífuga, eu acho que é o Zé Walter que também entrou em contato, só vai entregar pra ela, né?
3: Ela ganhou as duas.
2: Legal, né? Bacana. É a corrente do amor. É a corrente da amizade aqui, viu? A hora certa você confere.
3: Agora 7h32.
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9: Sete horas, 36 minutos, quinta-feira, beliscando a sexta-feira já, hein? É mais um dia na vida da gente, últimos dias do sexto mês do ano. Lembrando que a partir de semana que vem, né? É, quarta-feira já é metade do ano, hein? 6 meses pra lá, 6 meses pra cá. Jesus! Só tem 6 meses pra fazer o que, você falou lá no dia 1º de janeiro, né? Começar a dieta, fazer academia, voltar a estudar. E aí, aquelas cocitas más, né? Então só tem 6 meses, é só ladeira abaixo, viu? A partir de semana que vem. 7h37, recebendo a Jane aqui da JBS, tá com a gente. Tem vaga de emprego, o pessoal que tá desempregado nesta reta final do mês, Jane, bom dia.
10: Bom dia, ouvintes da Rádio Cobra. Tô com saudade de vocês.
9: É, faz tempo que você não vem, né?
10: Ritmo de Copa do Mundo.
9: Então...
10: E a gente com oportunidade lá na nossa empresa, tá? Eu vim aqui hoje anunciar para vocês as nossas vagas de emprego. A gente tá em plantão de atendimento hoje a partir das 8 horas nas duas fábricas, né? Tanto na fábrica de alimentos preparados quanto ali no frigorífico de aves. E tem muita coisa legal de oportunidade, pessoal. Nós temos vagas para almoxarifado, ajudante de cozinha, operador de produção e também para aqueles que querem trabalhar na inspeção federal na área do CIFE. A gente está com oportunidades em aberto, né? Operação de máquina, operador de caldeira, Então é legal você, né, que tá aí nos ouvindo hoje, tá conectado aí na Rádio Cobra, dá um pulinho lá na nossa fábrica hoje para conhecer aí qual que é a oportunidade certa para você. Tá desempregado? A gente tem emprego. Tem emprego aqui na maior empregadora de Rolândia, aonde você entra, trabalha com a gente e cresce. A empresa que mais contrata e mais promove aqui de Rolândia, né? A JBS Seara.
9: Maravilha, né? E é a empresa maior do mundo, né, Jane?
10: Isso, a gente somos a maior, né? A maior empresa de alimentos do mundo. Rapaz. Aqui em Rolândia, nós temos 4.800 funcionários aí, chegando a 5.000 funcionários daqui a pouquinho, né? Então a empresa só cresce. E aí, já viram o nosso produto novo? A gente tá fazendo coraçãozinho temperado, churrasco.
9: Coraçãozinho? Que delícia, hein?
10: No último, nesses jogos da Copa aí, né? A gente quer lá daquela petiscada, né? Então a gente tem um coração aí que é o nosso produto novo, nossa linha nova. E nessa linha nova precisa de mão de obra, né? Então a gente tem as oportunidades ali, né? Na área de bandeja ali do coração, aonde a gente tá fazendo esse produto novo.
9: Maravilha! Jane vai ficar aqui um período com a gente aqui. E se você tiver alguma dúvida também, pode mandar mensagem aqui no 3316-4006 sobre o trabalho, né? Sobre emprego, já começar, né? O mês, né? A gente tá falando que o mês já começa, o novo mês começa na metade da semana que vem, né? O mês de julho. Então já começa aí, já se prepara, já faz a reintegração, né?
10: Integração, né? Isso, fez entrevista hoje, pessoal, começa a trabalhar no dia 6, aí, né? No dia 6 de junho. Então, bem rápido, julho, né?
9: É, de julho.
10: Isso, bem rapidinho aí você já começa a trabalhar, né? Já faz a entrega de documentos, exame médico e participa da nossa integração para conhecer um pouquinho mais sobre a empresa.
9: Maravilha. 7h40, Miro Silva, o que tem depois do esporte que destaca aí? É, Copa do Mundo, vitória da seleção brasileira. Brasil. Projeção, quem que o Brasil vai pegar? Pelo menos tá Japão, né? Mas vamos aguardar, Miro Silva.
0: Eu acho até que vai ser o Japão. Eu vou trazer detalhes daqui a pouquinho a respeito de um foragido da justiça, ele que estava escondido em um condomínio na Gleba Palhano, em Londrina. Alguém denunciou e a polícia foi até o local, viu, Darcio?
9: 7h40, o que tem depois do esporte, Gaspar?
11: Vou falar a respeito dos exames práticos para obtenção da CNH, Darcio, que cresceram nesse ano em comparação com o ano passado. Depois do intervalo eu trago esses dados.
9: E tem atualização também do terremoto na Venezuela, viu? Atualização já já aqui no nosso programa. 7h40 agora.
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9: Hoje é uma quinta-feira, pré-sexta, 25 de junho, ano 2026, a estação inverno brasileiro, dia de número 176 do ano, restando 189 dias para terminar 2026. Nesta data, no exato 25 de junho, lá de 1950, começa a Guerra da Coreia com a invasão da Coreia do Sul pela Coreia do Norte. Hoje é dia mundial do marinheiro, dia do cotonete, dia do imigrante, dia mundial do vitiligo e também hoje completa 17 anos da morte de Michael Jackson. Quem se lembra? Michael Joseph Jackson. No exato 25 de junho lá de 2009. Morria aos 50 anos o astro pop. Agora começou com os Jackson 5, criancinha, né? Musicalidade tinha muito. Começou na igreja, né? Na verdade, os músicos, a maioria dos músicos, os cantores, né? Norte-americanos, eles começam na igreja, nos corais, como o Whitney Houston. Outros cantores também, né, que fizeram muito sucesso. O Michael Jackson não foi diferente, né? Ele descobriu cedo na música, juntou com os irmãos mais velhos e montaram o Jackson 5. Aí discorreu na carreira aí, foi um dos grandes astros da música. O maior, né, para muitos, né, o astro pop. Inclusive tem um documentário dele lançado essa semana no Globoplay. E o filme também, né? Filme de Michael Jackson neste ano de 2026, contando a trajetória deste astro pop. 17 anos sem Michael Jackson. 7h43. É um show de notícia, é um show de informação. Vamos juntos até as 9 aqui na sua

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1: Sob o comando de Vini Júnior, o Brasil atropelou a Escócia e se classificou para a segunda fase da Copa do Mundo com um 3-0 muito tranquilo. A seleção ficou ainda com a primeira colocação do Grupo C e agora aguarda o segundo colocado do Grupo D. Holanda, Japão e Suécia são os possíveis adversários. Vini Júnior fez os dois primeiros da vitória brasileira e chegou ao quarto no Mundial. Matheus Cunha fechou a conta no segundo tempo. Além da classificação, a partida em Miami também marcou o retorno de Neymar aos gramados com a amarelinha. O camisa 10 entrou aos 31 minutos do segundo tempo e teve uma participação discreta. No duelo diante da Escócia, Carlo Ancelotti escolheu por Rayan para ser o substituto de Rafinha, que está machucado. O Brasil agora volta a campo na segunda-feira que vem, às 14h, no horário de Brasília, em Houston. O Brasil começou nesta quarta-feira a contagem regressiva de um ano para sediar a Copa do Mundo Feminina de 2027. Será a primeira vez que o país e a América do Sul vão receber o torneio. A confirmação como sede aconteceu no dia 17 de maio de 2024, durante o Congresso da FIFA na Tailândia. Na época, a candidatura brasileira superou a proposta europeia conjunta de Alemanha, Bélgica e Holanda. A competição está prevista para acontecer entre 24 de junho e 25 de julho de 2027. O Brasil já foi anfitrião de duas Copas do Mundo masculinas, em 1950 e 2014, mas vai estrear como palco do Mundial Feminino. Esse torneio chega ao Brasil em um momento de franca expansão do esporte. A última edição da Copa, realizada em 2023, foi registrado recordes expressivos de público, audiência e também engajamento digital e muito interesse comercial em todo o mundo. O Mundial no Brasil vai utilizar 8 estádios diferentes espalhados pelo país. O Mineirão, em Belo Horizonte, foi confirmado como uma das sedes do evento. O planejamento inicial prevê 8 datas para o Mineirão, incluindo 5 jogos da fase de grupos, uma partida das oitavas de final, um confronto de quartas de final e a disputa pelo terceiro lugar. Vale lembrar que Maracanã também vai sediar e tem a expectativa de abrir a Copa do Mundo Feminina. Essa será a 10ª edição da Copa do Mundo Feminina, organizada pela FIFA. Com informações da Seleção Feminina, Daniela Esperon.
2: Olha, o Brasil finalmente fez a melhor atuação até aqui na Copa do Mundo. Vitória por 3-0 sobre a Escócia, uma seleção limitada, é verdade. Mas a seleção brasileira não tem culpa nenhuma disso. Fez o que precisava fazer, dominou, criou, marcou e matou o jogo cedo. Eu gostei de ver um time mais leve, mais solto. Curiosamente, o Rafinha saiu da equipe por lesão. O Rayan entrou muito bem, por sinal, dando outra dinâmica ao ataque. Participou demais, chamou responsabilidade. E o adversário da seleção saiu hoje. Eu, inclusive, tô nesse jogo acompanhando de perto em Dallas, às 18h, horário aqui local, 20h aí no Brasil, Japão e Suécia. No outro jogo do grupo, Holanda encara a Tunísia, deve confirmar a liderança, bater na Tunísia. Quem vencer entre japoneses e suecos termina em segundo e será o próximo adversário do Brasil nas oitavas, hein? Assista conosco na Cazé TV e se você quiser acompanhar tudo de pertinho, é só me seguir no Instagram. Muita gente boa tem chegado por lá, o engajamento tá sendo muito bacana. Procura por Rafa Morientes na barra de pesquisa. Rafa com R de rato, F de faca, Morientes com M de Maria e S de sapo no final. É muito fácil.
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4: É mais um dia de Copa do Mundo e a fase de grupos está chegando ao fim. Nesta rodada, algumas seleções entram em campo já classificadas, outras eliminadas e várias ainda lutando por uma vaga na próxima fase. Às 5 horas da tarde, pelo Grupo E, teremos dois jogos importantes. A já classificada Alemanha encara o Equador. Para os equatorianos, a conta é simples: vencer ou correr risco sério de eliminação. Do outro lado, os alemães já garantiram sua vaga, mas querem confirmar a liderança do grupo e manter o embalo após a goleada aplicada sobre Curaçao e a vitória de virada contra a Costa do Marfim. No mesmo horário, Curaçao enfrenta a Costa do Marfim. As duas equipes ainda sonham com a classificação e sabem que qualquer resultado pode fazer a diferença. Às 8 horas da noite, os olhos se voltam para o Grupo F. A Tunísia, já eliminada, enfrenta a Holanda, que chegam como favoritos e tentam confirmar uma das melhores campanhas da fase de grupos. No outro confronto, Japão e Suécia fazem um duelo que promete muita tensão. As duas seleções chegam vivas na disputa e o empate pode acabar sendo suficiente para ambas, dependendo dos resultados e da classificação entre os terceiros colocados. Fechando o dia, às 11 horas, teremos os jogos do Grupo D. Os Estados Unidos, já classificados, enfrentam a Turquia, que não tem mais chance de avançar. Enquanto isso, Paraguai e Austrália fazem um confronto direto, que pode valer uma vaga nas oitavas. Dependendo das combinações de resultados, até mesmo uma classificação como terceiro colocado pode entrar em jogo. E é mais um dia de Copa onde calculadoras, rádios e celulares vão trabalhar juntos. E quando a fase de grupos chega ao fim, normalmente as emoções aparecem até o último minuto. Com as informações da Copa do Mundo, Augusto Galindo.
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0: 7:52, faltando 8 para as 8. É mais um dia na vida da gente. Quinta-feira, nublada, fria, gelada em toda a nossa região. Temperatura não vai subir tanto hoje não, viu? Máxima 17, 18 graus só. E por aí, né? Não vai ter a temperatura... amplitude térmica, né? Na verdade, né? Para esses dias. Acho que lá no domingo só, né? Sábado e domingo deve ter uma temperatura um pouco mais alta, né? Domingo, principalmente domingo, né? Quase dos 24 graus, mas por enquanto 17, 18 graus é o que diz a meteorologia. 7:52, o Evandro Ribeiro tá chegando para trazer detalhes que ontem a gente falava aqui que aquele cara que mantinha a mãe em cárcere privado, ele foi liberado, ele ficou até preso, né? Passou por uma audiência de custódia, ficou preso, mas depois foi liberado. E a delegada também, doutora Lívia Pini, falou a respeito dessa situação.
1: O homem investigado por manter a própria mãe adotiva, a idosa de 83 anos, em situação de possível cárcere privado em Londrina, passou por audiência de custódia terça-feira e foi colocado em liberdade. Ele deverá cumprir medidas cautelares, incluindo comparecimento mensal ao fórum e proibição de se ausentar do município. Também foi expedida medida protetiva de urgência em favor da vítima. O caso veio à tona na segunda-feira, após um princípio de incêndio numa casa na zona leste de Londrina, mobilizando os bombeiros. Durante o atendimento, os agentes encontraram a idosa vivendo em condições consideradas precárias, insalubres, dentro do imóvel. Quem está cuidando do caso é a delegada Lívia Pini. E tem mais detalhes.
2: Bom, a autuação em flagrante foi pela situação de maus tratos, né? Foi por aquilo que a gente tinha de prova, aquilo especificamente, então, das condições da casa, das condições dela. A gente viu que ela estava com muito pouca roupa, era um dia bastante frio, da situação de negligência. Então, essa foi a autuação. Foi em relação a esse crime que ele foi liberado com medidas cautelares, então ele não pode se aproximar dela, precisa comparecer em juízo periodicamente. E agora a gente vai dar continuidade para apurar as outras denúncias que foram trazidas. Então, se ela realmente era mantida em cárcere privado, se é verdadeira essa informação de que ele teria espalhado para todo mundo que ela já teria falecido, vamos ver essa situação dos valores, existe uma alegação de que ele teria feito empréstimos em nome dela. Então, isso agora vai ser apurado ao longo da investigação. Como ele foi liberado, a gente tem um pouquinho mais de prazo para fazer isso. Hoje, a autuação em flagrante foi feita pelo crime de... A gente chama de maus-tratos, mas é um tipo penal específico do Estatuto de Idoso, de gerar maus-tratos, basicamente. Mas a gente está apurando agora essa situação do cárcere, mas ainda com muito pouco elemento, porque no plantão não foi levada nenhuma testemunha. Então, a gente não tem provas concretas de que isso aconteceu. Então, isso a gente vai fazer agora, tentar identificar essas testemunhas e tentar construir um caso nesse sentido, de que ele trancava ela em casa, que realmente ele usava os valores só para ele, que ele não revertia nada em benefício da casa. A gente vai pedir a documentação médica para ver se ele levava ela mesmo para os acompanhamentos médicos, porque existe ali uma alegação de que ela fazia acompanhamento no CAPS, para ver se ele fazia esse acompanhamento, se dava os remédios, como que ele tratava ela nessa questão. Acho que vai ser muito importante para ver se ele realmente tinha esse cuidado com ela ou não, e basicamente é isso. Vamos pedir outras denúncias para a Secretaria do Idoso, ver se eles receberam alguma coisa. Aqui na polícia a gente não achou nenhuma outra denúncia contra aquele núcleo familiar ali, mas basicamente é isso.
1: Repórter Evandro Ribeiro.
0: Tá aí, né, que covardia, né, o cara fez isso com a mãe. A gente relatou aqui, trouxe essa informação, né, amplamente aqui na nossa programação, e foi ouvido, foi liberado, né, aí vai ter que ficar distante, né? Longe da mãe, obviamente. E a mãe foi para uma instituição de longa permanência, né? Vai ficar lá, né? Os cuidados do pessoal que vai trazer amor, né? Vai ter alimentação, porque ela não estava recebendo isso em casa, né? 7:56 agora. A Jane tá aqui com a gente, da JBS. Tem vaga de emprego, viu? O pessoal que tá desempregado, Jane, várias... Né? Às vezes o cara pode ser auxiliar geral, mas se já tem uma profissão também, vocês estão contratando isso?
3: Isso, a gente está com diversas oportunidades em abertos, né? A gente falou um pouquinho há pouco, né? Sobre a nossa vaga de almoxarifado que está em aberto. Temos oportunidades na fábrica de farinhas, né? Para operador de máquina, para operador de produção, né? E as nossas vagas ali do frigorífico de aves, né? Especificamente estamos com oportunidade na área de inspeção federal, no CIF, né? E ali na nossa nova linha do coração, né? Então, pessoal, você que está desempregado, né? Quer começar a trabalhar já no dia 6 de julho, nós temos vagas em aberto. Fazendo entrevista hoje, já começa a trabalhar então na próxima semana, né? Hoje nós ficamos em plantão de atendimento a partir das 8 horas, né? Então a gente já tá começando os plantões, tanto na fábrica de alimentos preparados, tanto no frigorífico de aves. Temos uma equipe ali preparada para atender você, né? Tomar um cafezinho ali com a gente. Então hoje é a partir das 8 horas. O atendimento vai até 4 horas da tarde, né? Então, para quem quer trabalhar no noturno, né? Ou na parte da tarde, a gente tem atendimento também ali. A partir das 15 horas, a gente começa o atendimento para quem quer trabalhar à noite. Então, eu espero você que tá ligadinho aí na rádio, né? Ouvindo a gente falar um pouquinho. Na JBS, a grande maioria das vagas é para trabalho de segunda a sexta. Nós temos, né, o salário acima do piso de mercado. Temos vale alimentação de R$ 465. Temos restaurante na empresa que faz aquela comida quentinha, né? Todos os dias. Fretamento e diversas parcerias aí, né, com mercados, farmácias, instituições de ensino, né? Então a empresa tem uma cesta de benefícios bem legal aí para os funcionários. Então, só para fechar aí a nossa chamativa de hoje, né? Gosto de falar muito que o pessoal às vezes ainda não tem nem direcionado a carreira de trabalho. Nós da JBS temos um plano de carreira para você, né? Aonde muitas vezes você começa como operador de produção, como auxiliar de serviços gerais, mas consegue posteriormente trabalhar ali numa área que era o teu sonho, né? Como operação de empilhadeira, instrutor de qualidade, apontamento, operação de máquinas, manutenção elétrica, né? O pessoal faz o curso, estuda, né? Acaba tendo a oportunidade na nossa empresa. Então, isso é muito legal, né? O trabalho que a gente faz para mudar a vida das pessoas através do Crescendo com a Gente. E aí, você que tá me ouvindo, né? Tem oportunidade para você, né? Mudar de vida, né? Ter aí um padrão de vida legal trabalhando ali conosco na JBS aqui de Rolândia.
0: Maravilha! Ô, Jane, também tem nossa grande audiência na região, Vale do Paranapanema, Vale do Ivaí, pessoal de outras cidades também, né? Tiver aí, tem enfrentamento em diversas cidades aí, né?
3: Isso. Ônibus. Nós temos fretamento nas cidades vizinhas, né? E na semana que vem, né? A partir do dia 7, nós já vamos estar fazendo aí os plantões nas cidades. Já temos agenda em Porecatu e Alvorada do Sul, né? Vou estar lá na cidade do pessoal no dia 7, de manhã em Porecatu, à tarde em Alvorada do Sul, né? Então, você que tá ligadinho aí na rádio, né? Paranapanema, nós vamos estar fazendo aí os plantões a partir da próxima semana na cidade de vocês.
0: Maravilha. Jane, obrigado pela sua participação mais uma vez. Até a próxima.
3: Até a próxima. E quem ouviu os anúncios aí na rádio, fala pra nós lá na entrevista que tava ligadinho aqui na Cobra FM e ouviu as nossas oportunidades e veio bater um papo, tomar um cafezinho com a gente.
0: Maravilha. Pontualmente 8 horas.
4: 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Agora é a hora.
0: Oito horas, 1 minuto agora, 8:01. Miro Silva e a informação, Miro.
5: E olha só, Darcio Campos, o delegado Dr. Vitor Dutra de Ibiporã, ele está atrás do indivíduo, ele que praticou um ato de vandalismo em uma daquelas câmeras de monitoramento da delegacia da cidade de Ibiporã. E ele fala a respeito disso, ele quer identificar esse indivíduo para poder efetuar a prisão desse elemento. As câmeras ali mostraram o rosto desse homem aí e agora ele está atrás divulgando as imagens aí para poder localizar esse elemento.
6: A delegacia de Biporã divulga imagens de câmeras de segurança na tentativa de identificar esse indivíduo que teria destruído algumas câmeras ali na entrada do Vila Kennedy em Biporã. As imagens mostram ação criminosa, e a gente pede apoio à população para que possa fazer denúncia através do 3258-2004 para que nós possamos tentar identificar e responsabilizar esse indivíduo.
5: Tá aí, Darcio Campos, esse indivíduo aí, ele escalou um poste, cara, uma altura bem considerável ali, pra poder quebrar ali o equipamento da prefeitura, né, que é as câmeras de monitoramento, e mostra ele praticando esse ato de vandalismo, né? É até difícil de comentar alguma coisa, porque assim, se fosse pra trabalhar, o cara não subia daquela distância, né? Mas pra fazer uma barbaridade dessa, o cara foi e subiu lá numa altura bem considerável. Eu não sei quantos metros tem ali, mas você dá pra ver o cara escalando ali sem equipamento nenhum, né? Sem proteção nenhuma. E é uma altura bem considerável, com risco de cair, né? Até morrer ali. Mas o cara teve a capacidade de subir no poste, né? Uma altura, como eu disse, considerável, pra quebrar os equipamentos da prefeitura.
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0: 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Quinta-feira gelada em toda a nossa região. 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
8: Bom dia, Darcy.
0: Bom dia,
8: equipe. Ô, Darcy, pergunta pra Jane. Quando que vai começar o menor e o jovem aprendiz que tá fazendo entrevista agora?
0: Tá? Passa pra ela aí, depois ela responde. A gente vai passar o seu contato, ela responde, tá bom? 8:03 agora.
9: Bom dia, Miro Silva, bom dia, Darcio Campos e Pirulito. Gostaria de dar um aviso de utilidade pública. Esses dias atrás você estava comentando aí a respeito da Centro Automotivo. Ontem fui em Apucarana, vi uma oferta pelo site, sou de Araponga, cheguei lá, rapaz, assim, lá é uma máfia, hein? Muniz Auto Center da Avenida Minas Gerais ali. O rapaz misturou um produto no óleo do freio, queria trocar o óleo do freio, queria cobrar R$300, meu. Ele foi arrancar o pneu, e cortou o bico, chamou eu lá, falou que precisava do bico. Rapaz, eu tive que encrespar com os meninos lá, senão, hein? Saí no desacerto, hein? Aí eu ainda meio que saí meio que sem a garantia do pneu, porque eu não quis fazer um serviço de cambagem que ele ia querer cobrar R$1.000, meu. Resumindo, o rapaz é uma máfia ali, viu, Darcio? Aquela Muniz de Apucarana ali, rapaz, se é ontem, se é um entendido, ontem tinha um senhor lá que fez o mesmo serviço que o meu, tava lá, né, porque o pneu tava murchando, disse que cobraram R$3.000, que trocaram o óleo do freio, né, que é o carro-chefe deles lá, e óleo, disse que trocou algumas coisinhas lá, disse que cobrou R$3.000 do homem, certo? Eu só tô avisando, porque, olha, abre o óleo, pessoal, tá difícil, os golpes tá aí.
0: Ficar esperto e denunciar, né, se aparecer alguma coisa aí, denuncia, né? É sempre importante. Agora são 8:05.
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1: 8:06, agora 8:06. É um show de informação, é um show de notícia para você que está nos acompanhando. E na noite passada, um forte terremoto atingiu a Venezuela. Várias pessoas mortas, várias pessoas feridas. Tem atualização da informação, Gaspar?
2: Ô Darcio, eu tô procurando aqui pra ver se tem atualização a respeito do número de mortos. Segundo as informações, já contabilizaram, né, as mortes no local onde foi mais afetado. Eu tô procurando aqui, qualquer atualização a gente já traz aqui.
1: 164 mortes,
2: é,
1: viu?
2: Então, segundo atualização. É isso que eu tô vendo aqui, só tô conferindo. 164 mortes e mais de 900 feridos, Darcio.
1: É, 164 mortos, né? Foi 32, né, Gaspar?
2: É, a gente tava no número de 32 antes do restante dessa última atualização, Darcio.
1: Esse tremor deixou aí quase 1000 feridos e já é considerado o pior do país nos últimos 100 anos, viu? O epicentro ocorreu próximo ao El Guayabo e a cerca de 160 quilômetros de Caracas, viu? Rapaz, que sofrimento, hein? 164 pessoas morreram. Esse número, né, conforme as autoridades, pode aumentar, né, devido aí ao forte, né, o epicentro aí, a terremoto de 7,5 graus na escala Richter. 8:07, Cobra Repórter, bom dia.
3: Opa, Darcio Campos, bom dia pra você, bom dia a todos aqueles que nos acompanham. Bom dia, Pirulito. Tá sem blusa, Pirulito? Rapaz do céu, que hora que ele chegou, Darcio?
1: Agora 5:30 hoje.
3: 5:30 hoje, e meia. Né? Daqui a pouco nós vamos falar com o Serginho do Ser Forte já. É, às 6 horas, às 8:07, 8:07. 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
3: 8h10 agora.
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3: O Gaspar gostou do Brasil ontem?
2: Gostei, Cobra. Pra mim, venceu e convenceu. Brasil. Se jogar assim todo jogo, tem grande chance. Aumenta a chance, né?
3: Gostou do Brasil ontem, Darcio Campos?
1: Gostei, viu, Cobra? O Brasil jogou, acho que... Agora tem um time, né? Tem um time mais encorpado, né? Diferente daquele primeiro jogo e tal. Eu acho que agora dá pra ainda acertar algumas pecinhas ali, mas eu acho que tá no caminho, viu?
3: Gostou do Brasil, Miro Silva?
6: Eu gostei, mas ainda não me convenceu, Cobra. Eu sou exigente, viu? Quero mais.
3: Rapaz, mas jogou bem, né?
6: Jogou bem, mas
3: o Vinícius Júnior mostrou que é o jogador do Brasil na Copa. Jogou muito bem o Brasil ontem. 3-0, eu acho que foi um resultado bom. Eu acho que já deu aquela encorpada, já deu pros adversários, já dá uma olhada diferente pro Brasil. Porque até então, os adversários estavam desdenhando do Brasil. Os próprios torcedores brasileiros não estavam botando muita fé. Mas depois do jogo de ontem... Dá pra gente acreditar um pouco mais na seleção brasileira. Dá pra gente ver que o Vinícius Júnior é o cara que vai desequilibrar. A seleção já está com um conjunto de jogo, não é? E começa a ter umas coisas. 3 jogos só sofreu um gol.
1: Exatamente.
3: Não é? O goleiro tá muito bem. Ontem fez 2 grandes defesas. Quer dizer, o Brasil está, aos poucos, pegando o ritmo de jogo. É aquilo que eu falava. A esperança é... que durante a Copa do Mundo, o Brasil vá se achando, né? Se encontrando dentro de campo. E é isso que está acontecendo. E eu vi uma reportagem ontem, Darcio Campos, que os jogadores estão muito empenhados. Eles estão muito dedicados e focados. Isso é importante, né?
1: Importante, com certeza. E é isso, né? Porque os caras esperam, né, Cobra? Um ciclo todo, né? 4 anos. E você está na maior competição do planeta, que é uma Copa do Mundo. Quantos jogadores... Né, queriam estar ali, né? Qual que foi? Quantas peneiras esses jogadores passaram, né? Então tem que jogar finco e só resta mais 5 jogos só. Ganham 5 jogos, a gente erga o caneco.
3: É verdade. Hoje tem um jogo importante, né? Às 8 horas da noite, um jogo bom de assistir, vai estar frio. E você, esse jogo define quem é o adversário do Brasil, né?
1: É, define. Tem um grupo ainda do Japão, né? Japão,
3: exatamente.
1: Holanda, Suécia.
3: Uhum. Com frio desse é bom assistir o jogo dentro de casa, quietinho, enrolado nas cobertas, né?
1: Gostoso, hein?
3: É gostoso demais. Às 8 horas e 13 minutos. 8 e 13. Não perca a hora, trabalhador. Não perca a hora, dona de casa. O ouvinte participa comigo.
7: Ô, meu amigo, bom dia.
3: Bom dia,
7: Cobra. Bom dia, Darcio.
3: Bom dia.
7: Esse rapaz falou aí, ó, não é só Muniz, não, Muniz. É Muniz aqui também de Presidente Prudente, é assim mesmo. Mesma coisa. É a máfia. É a Muniz, Impacto e outros que tem por aí.
6: Tá. É sobre a empresa de pneus, né, Cobra? Que eles fazem aquelas promoções de pneus e aí, né, mete a faca falando que tem que mexer na suspensão. Você sai de lá devendo até as cuecas, viu, Cobra?
3: Aquela empresa de Londrina, ela ali perto da Uruguai, ela tá funcionando ainda.
6: Tá funcionando, é a Pneu Z, viu, Cobra?
3: Pneu Z, gente, perto do antigo Cadeião, tá lá funcionando ainda. Ela não fechou as portas, só que eu passei lá essa semana... Tinha lá uns 2, 3 carros só.
1: E depois, viu, Cobra, que teve a denúncia, o PROCON da cidade de Londrina recebeu 11 reclamações, né? Isso depois, fora aqueles que já foram lá na delegacia, né? Então, mais 11 reclamações o PROCON acabou recebendo.
3: Nós recebemos mais de 30 aqui no rádio, né?
1: É, mais de 30.
3: Mais de 30 no rádio falando. 8h14.
8: Bom dia, toda a equipe, Cobra. 107.1. E aí, Cobra, aí, Miro, aí, Darcio, tudo certo com vocês?
3: Se tá frio
8: Brasil
3: aqui...
8: Brasil foi bom ontem, hein?
3: Imagina lá.
8: Com 3 aí, acho que vai ser campeão, sim, hein? Vamos torcer, né, Cobra? O programa tá uma delícia, Cobra. Tô aqui só curtindo esse programa teu aí. E programa do Cobra. Cobra, vou dar uma opinião pra tu. Olha só, o Toque vai parar agora aí, em segunda-feira já não trabalha mais, né? A partir de terça, né? Faz o seguinte, ó. Tu adora o rádio, né? Faz assim, ó, dá uns pitacos em cada programa de todos os comunicadores aí, que é campeão em cada horário, né? Da L, do Catolino, do Pirucão, do Eli Reis, tá? Fica meia hora com eles ali, até segunda-feira. Vai dar o todo espetáculo, que todo mundo gosta de chip, né cobra? Tem espetáculo lá, tem um.
6: Tá bom, obrigado, né? Obrigado. Dá o espetáculo até segunda, né? Porque segunda-feira é o último dia para os apresentadores de rádio e TV saírem do ar. Então, quem é pré-candidato a qualquer cargo público nas próximas eleições, de 4 de outubro, você tem até segunda-feira. A partir de segunda-feira, terça-feira, já não pode mais falar no rádio e nem na televisão. Pode dar entrevista, mas fazer o programa de rádio, de televisão, não pode mais. Eu sou pré-candidato a deputado estadual, então, sou pré-candidato à reeleição, então não posso mais fazer o programa junto com meus colegas de bancada. Eles vão estar aqui diariamente falando com vocês, mas eu não vou poder mais estar aqui junto com vocês. Eu sei que vou sentir muita falta, não sei se vocês vão sentir a minha falta. 8h16.
9: Bom dia, Cobra, tudo bem?
6: Tudo
9: Cobra,
6: bem.
9: Aqui é o Tiririca aqui do Balanção.
6: Ô, Tiririca.
9: Queria pedir pra você ser visto com alguém, mas precisa que ponha uma placa aqui no tregozinho aqui do Balanção.
6: Isso não dá pra ouvir nada, né? Cidade, tá ruim a mensagem dele. É o vento, né? Depois nós vamos ouvir fora do ar, porque no ar tá horrível de ver, né? A Rosângela, né, precisa falar sobre a situação precária. Deixa eu ver aqui, situação precária na UPA do São José, em Arapongas. Deixa eu ver aqui. Onde de madrugada passei um frio terrível. Meu esposo passou mal, fui lá com ele. Ficou internado por alguns minutos. Mal, não tem cobertor. Pensa a pessoa passar mal, é internada com frio desse e não ter cobertor para acabar. Para acabar, ela falou. Bom, gente, os hospitais sofrem. Só que tem um detalhe também, viu? Tem um detalhe. Esses tempos para trás, eu arrumei cobertores para os hospitais. Vários cobertores para vários hospitais. E eu voltei em um dos hospitais 4, 5 meses depois. E aí um médico falou para mim: Cobra, daqueles cobertores que você arrumou, quase não tem mais. Eu falei, mas o que aconteceu? Ele falou, o povo rouba. O povo leva embora. Você acredita, rapaz, que o maior problema dos hospitais é a roupa de cama? O povo leva lençol embora, leva cobertor embora. O cara fica internado, usa a coberta e depois leva embora. E aí, depois dessa reclamação que eu tive, eu fui em alguns outros hospitais perguntar. Ele falou, o povo rouba mesmo.
1: Nossa.
6: Eles levam embora. É duro, né? Então pensa bem, você vai lá, fica internado e tem... Não são todos, mas tem gente que tem coragem de pegar aquele cobertor, o lençol, jogar no meio das roupas dele e levar embora, Darcio Campos.
1: Absurdo, né?
6: Como é que pode uma coisa dessa, hein? Eu fico imaginando, rapaz. Como é que pode uma coisa dessa? Bom dia, Cobra. Você não consegue 2 edredom pra minha vizinha? Eu dei um pra ela, mas é pouco, ela mora em Rolândia. Ela vai buscar se você der. Gente, quem tiver edredom para doar, depois você passa o endereço da sua vizinha, a gente manda alguém lá entregar um cobertor para ela. Tem muita gente passando frio, hein, Darcio?
1: Muita gente, viu, Cobra? É, essa época do ano, muita gente aí é que passa
6: esse
1: frio.
6: É que esse frio tá mais rigoroso do que os outros. 8h19, tá mais frio do que os outros anos, né?
1: Ah,
6: esse ano tá mais frio.
1: Em vista do ano passado, ainda não, né? Não superou ainda o ano passado, não. O ano passado o frio começou em maio, né? Ano passado foi dos mais rigorosos dos últimos 10 anos, né? A meteorologia diz que esse frio não superará o do ano passado, né?
6: Mas tá frio, hein? E tá fazendo vários dias de frio, hein?
1: É.
6: 8h19.
10: Bom dia, Cobre e equipe, ô meu irmão.
6: Bom dia.
10: Pô, privatizaram a Copel, disse que não sei o quê, que o povo ia ser beneficiado. Agora lasca 20%, irmão. Meu pai do céu, filho. Não dá nem pra comprar uma carne moída aí, pra fazer um pão aí com, pra nós comemorar a vitória do Brasil.
6: A energia subiu, Darcio Campos?
1: Subiu ontem, desde ontem, 20% mais cara, viu? Foi 20%. Regulamento. É, 20% mais cara. É, foi aí um aumento, né?
6: Aumento alto.
1: Na terça-feira foi decidido, né, Cobra? A ANEEL, Agência Nacional de Energia Elétrica, e ontem já começou a ser cobrado, viu? é, esse aumento.
6: É uma decisão do governo federal, então?
1: É, na verdade, da concessionária, né? Da própria Copel, né? Porque tem um aumento e aí a... eles mandam pra ANEEL, né, Cobra? Que é a Agência Nacional de Energia Elétrica.
6: Aí ela aprovou. Autoriza.
1: É, autoriza.
6: Exatamente. Rapaz, mas subiu demais mesmo.
1: Subiu demais.
6: Subiu 20% demais. Subiu muito mesmo.
1: É, na casa de 20% mesmo, é, pros é, consumidores, né? E pra indústria um pouco mais, né? Um pouco mais da porcentagem.
6: A indústria vai pagar mais?
1: Paga mais um pouquinho. Vou até pegar aqui os números aqui, viu, Cobra? Só pra gente trazer detalhes, né, a respeito deste aumento, né, que foi... É, é, a gente até divulgou ontem nos nossos informativos Cobra News a respeito desse aumento aqui. É, ontem foi, portanto, né, desde ontem, a, o paranaense paga um pouco a mais, né? É, cerca de 19,85%, né, para as casas, as residências, né, e a indústria vai pagar quase 22%. Então ficou na casa dos 20% para baixa tensão, né, que é os consumidores, os domicílios, né, e 22% aí para a indústria.
6: É, subiu demais mesmo, é. Eu concordo com ele. É uma alta significativa, é uma pancada. Subiu muito mesmo, eu vou fazer um pedido de informação. 8h21.
11: Opa, bom dia pra vocês aí da equipe aí da Cobra Report.
6: Bom dia.
11: Viu, a turma tá falando desse negócio aí de pneu, né? Que nele tá roubando isso aqui, lá e vai. Gente, pra que ir pra fora? Vai aqui dentro da cidade, valoriza o seu comércio. Você quer honestidade? Vai ali nesse D Pneus ali, ó. Ontem eu fui lá com o meu carro, 8 mil quilômetros rodado. Fui lá pra ver se tinha feito rodízio, que eu não sabia, que eu peguei, já tinha feito a primeira revisão. Cheguei lá, apanharam o carro no elevador, levantaram. Serginho lá, um ótimo profissional, falou, não precisa, foi feito. Baixou o carro, saí, não cobrou nem um real. Vai ali, gente, vai, valoriza o comércio da sua cidade. Vai na cidade que você tem. Eu falei, é mais caro, não é que é mais caro. Os caras têm funcionário pra pagar, tem aluguel. Então, você vai em outro lugar, aí os caras te saem de lá devendo até a alma. Beleza? Uma opção pra turma aí.
6: Quem que é esse rapaz aqui, Pirulito? Para de olhar o celular e olha aqui, presta atenção no serviço aqui, Pirulito. É o Vanderlei. Vanderlei, parabéns. Parabéns, Vanderlei. Pessoal de Cambé, valoriza o comércio de Cambé. Você sai de Cambé para ir lá em Londrina, você gasta gasolina, gasta tempo, perde tempo no trânsito, paga mais caro e é roubado. Pessoal de Rolândia, sai de Rolândia, vai para Londrina, mesma coisa. Pessoal de Arapongas, às vezes sai de Arapongas, vai para Londrina, paga pedágio, paga um monte de coisa. Ele tá coberto de razão. Gasta o dinheiro na sua cidade. Pessoal de Biporã, gasta o dinheiro na sua cidade. Vai lá, eu vi uma oferta lá na internet. Chega lá, é roubado. É bem isso. Quando você, Pirulito, estiver falando no programa, daí você manda no programa. Por enquanto, quem manda no programa somos nós. Eu quero ver o ouvinte aqui. 8h23.
12: Bom dia a todos vocês aí da rádio. Então, sobre o hospital que vocês estão falando, é muito precário esse frio, né? Então a pessoa tem que levar a cobertinha de casa, né? E também queria parabenizar, ultimamente estou tendo só crítica, né? O Hospital do Olho, ali no antigo Hospital São Judas. É muito bom o atendimento ali, estão de parabéns.
6: Ela está falando do Ofitalon. Obrigado, querida. Deus te abençoe. 8h24.
13: Bom dia, Cobra. Bom dia, Darcy. Bom dia,
6: Emílio.
13: Bom dia a todos do rádio. Cobra, eu estou na torcida pelo Brasil. Fiquei muito feliz ontem de 3-0. Assistimos aqui. E estou na torcida por você. E que Deus te abençoe, você, Cobra. Que você consiga alcançar o seu objetivo. E vai fazer falta para nós, sim. Mas é para um bem para nossa cidade. Um abraço, Elza.
6: Ô, Elza, obrigado, querida. Deus te abençoe. Obrigado pelas palavras. 8h24.
14: Bom dia, toda a equipe pobre, hein? A respeito da energia aí que subiu. Eu tenho um parente meu, não vou citar nome, casado com a sobrinha minha. Trabalha numa terceirizada lá em... em Santo Antônio da Pratina. O moleque começou de pouco tempo iniciante aí na rede de energia. Tirando 10 mil por mês, então tem que explorar na conta de luz mesmo, porque eu sou iniciante numa empresa de energia. Agora tava dando assistência na zona rural. Para tirar 10 pontos por mês, tem que aumentar mesmo. Se a terceirizada pagar 10 com um funcionário, imagina quanto ela tá tirando de lucro em cima.
6: 8h25, 8 horas 25 minutos, ele falando aí, né? Tem mais ouvinte?
15: Ó. Bom dia, Cobra.
6: Oi, Zezinho.
15: Bom dia, Dasso. Bom dia a toda a equipe da rádio aí. É o Zezinho aqui de Bela Vista do Paraíso, Cobra.
6: Pois é.
15: Ô, Cobra, eu passei uma vez aí na pneu Z, comprei dois pneus. Olhei os pneus até, pneu Goodyear, né? Falei, não, vou levar o pneu. A mulher punha os pneus no barcão lá, aí eu tava com o meu genro. Aí eu fiquei esperando, né? Ela falou, ó, vai desocupar aquela rampa ali, você põe o carro ali pra você trocar os pneus. Falei, ô moço, eu vou levar os pneus. Meu carro tá em casa, eu vim com meu genro. Não, aqui não vende pra levar, senão nós não dá garantia. Falei, não, eu...

0: comércio. O cara falar de vender, não, não vende. Você já pensou, rapaz? Não vendia
1: pra levar, né?
0: É, não vendia. E, lamentavelmente, só queria explorar a população. Esperamos que o Ministério Público tome as providências e possa indiciar esse povo.
1: É, tem que fechar essa loja.
0: Tem que fechar, tem que dar um jeito, né? A loja tá funcionando ainda, eu quero ver o que vai acontecer. A hora certa, você confere.
2: Agora, 8h27.
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0: 8 horas 31 minutos, agora 8h31. Vamos trazendo notícia, trazendo informação. Tem informação aí, Gaspar? Nesta manhã de quinta-feira tá tudo fechado, hein? Rapaz, neblina, cerração.
1: Tem dados a respeito do novo boletim da gripe de Londrina, viu? Foi divulgado um novo dado, 2 novos óbitos na cidade de Londrina.
0: Aí, ó.
1: Inclusive, aumento também no número de internações por conta da gripe. Ó, entre os adultos, o número de internações subiu de 31 para 53 casos em apenas uma semana, Darcio. Esses dados que foram computados

0: até o último dia 23, terça-feira. Já entre as crianças de até 12 anos, houve uma redução no número de internações ativas, passando de 18 para 13 casos monitorados. Tem também os dados a respeito da vacinação, que segue abaixo do recomendado do índice geral de 52,1% apenas na cidade de Londrina, Darcio. Secretaria de Saúde reforça a importância da vacinação como principal medida de prevenção diante do aumento de casos de doenças respiratórias na cidade. Como eu disse, dois novos óbitos em uma semana, Darcio.
1: É perigoso, viu? É complicado. No Paraná, acho que mais de 400 pessoas, né? Já morreram por conta da gripe. Síndrome respiratória aguda grave. 8h32 agora. As temperaturas mais baixas no Paraná nesta manhã são 0,05 graus aqui em Capanema, menos 1,4 em Guarapuava, menos 3,5 em Palmas. É a cidade mais gelada do Paraná, viu? Palmas, menos 3,5 graus. Aí tem Foz do Iguaçu, 1,2 graus. Pinhão aqui, menos 1,5 graus em Pinhão. Rapaz do céu, é uma friaca, hein? É gelo. Laranjeiras do Sul também, geada lá. Muita geada para aqueles lados, né? Metade sul do estado do Paraná. 8h33, Miro Silva.
2: Capanema é uma das cidades mais frias, né?
1: É.
2: Aproveitar e mandar um abraço pro nosso grande amigo Delmar, né? Ele que veio lá de Capanema. Hoje ele mora em Rolândia, empresário da cidade, trabalha em uma lanchonete ali na PR-986. Um grande abraço, taquadinho ligado lá. Agora trazendo informações, o Cabo Almeida traz informações a respeito de um homem, um senhor de 62 anos, que foi atropelado na área central da cidade de Piporã. Ô, Cabo Almeida, como é que foi o atendimento de vocês a essa vítima que infelizmente foi atropelada?
3: Tinha local, a vítima estava amparada ali por populares no meio da via ali, reclamando de dores em partes de arcos costais. Fez a mobilização e o atendimento à vítima, foi feito avaliações no local e colocado em marca e transferido, encaminhado ele, na verdade, para o Hospital Cristo Rei.
4: Estava atravessando na faixa de pedestre, né?
3: Segundo ele, ele foi atravessar a faixa de pedestre e foi atropelado na faixa, né? Então, infelizmente, depois eu conversei com o condutor lá do veículo, ele disse que no momento de distração ali não viu o pedestre atravessando.
4: Importante também as pessoas que forem atravessar na faixa de pedestre, elas observem se a pessoa, se o motorista está olhando para ela, né? Prestar sempre atenção também, né?
3: Interessante é olhar, ó, antes de atravessar, mesmo sendo uma faixa, e ver se o veículo reduziu a velocidade, né? Às vezes a pessoa atravessa na faixa ou o veículo tá, ou a pessoa está desatenta e acaba acontecendo essas fatalidades.
4: Importante também ali foi os populares que ajudaram ali na sinalização para que não acontecesse outro acidente, já que a pessoa ficou caída na via.
3: Sim, era um momento de um fluxo considerado ali na hora do acidente. Tinha bastante veículo passando, o pessoal ajudou lá, deu apoio para nós lá, controlar o trânsito. Aí deu tudo certo.
4: Encaminhado para o Hospital Cristo
3: Rei. Encaminhado para o Hospital Cristo Rei.
2: Tá aí esse senhor de 62 anos, um detalhe, ele foi atropelado na faixa de pedestres, viu? Ele estava passando ali, cruzando ali a faixa de pedestres, quando foi atropelado por esse carro, né? Ele teve ferimentos pelo corpo, mas nada grave com ele, graças a Deus, viu?
1: 8h35.
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7: O senador Jacques Wagner, do PT da Bahia, não é mais o líder do governo no Senado. O anúncio foi feito pelo político após reunião com o presidente Lula no Palácio da Alvorada na tarde desta quarta-feira. O mais cotado para substituí-lo é Camilo Santana, do PT do Ceará. O senador baiano estava sendo pressionado a pedir demissão do cargo desde a semana passada, após ter sido alvo de uma fase da Operação Compliance Zero, que investiga o escândalo do Banco Master. Jacques Wagner nega ter relações informações com Daniel Vorcaro. A proximidade do senador é, segundo os investigadores, com o banqueiro Augusto Lima, sócio de Vorcaro. Entre os indícios de corrupção está um apartamento de alto padrão em Salvador. Wagner rejeita a tese de troca de favores ou de qualquer atuação dele para beneficiar o Banco Master. Na segunda-feira, a defesa do senador baiano protocolou ação no STF pedindo a nulidade da operação contra ele. Como argumentos, os advogados descreveram projetos de lei em que Wagner deu voto contrário, inclusive a chamada emenda Master. O texto apresentado pelo senador Ciro Nogueira, do PP do Piauí, aumentaria o valor do Fundo Garantidor de Crédito FGC de R$ 250 mil para R$ 1 milhão. Em uma rede social, Jacques Wagner disse que teve com Lula uma conversa entre amigos que decidiram em comum acordo o afastamento da liderança do governo no Senado. E concluiu que a prioridade absoluta é provar a inocência dele e se dedicar à reeleição do presidente Lula, do governador Jerônimo Rodrigues na Bahia, além da reeleição dele junto com a reeleição de Rui Costa para o Senado. De Brasília, Alan Barbosa.
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1: Oito horas e 38 minutos.
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0: Neste momento, congestionamento na Avenida Rio Branco, ali próximo à Avenida Brasília. Tem congestionamento também em frente ao Ceasa, no sentido Londrina e Ibiporã, viu? E também um pequeno trecho congestionado no sentido Ibiporã-Londrina. Por enquanto, PR-445 tá tranquilo, até mesmo o trecho em frente ao UEL, BR-369, também o trânsito fluindo, tanto na cidade de Londrina, quanto na cidade de Cambé, Rolândia também, o trânsito fluindo bem e sem alertas de acidente aqui na nossa região, viu? Tem um congestionamento na Avenida Maracanã, ali na marginal, da verdade, da Avenida Maracanã, em frente a Simbal e também em frente a Moval. Se você tem alguma informação sobre o trânsito que não apareceu aqui no nosso radar, um acidente, um local congestionado, alguma situação inusitada no trânsito, manda aqui pra gente, 3316-4006.
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1: Microfone 18 para ele. Luiz César James vai trazer detalhes que um homem foi preso em Apucarana, ele que tinha um mandado de prisão por homicídio em Foz do Iguaçu. Foi preso. Luiz César James.
8: E um homem condenado por homicídio foi preso na Cidade Alta. O inspetor Pablo, da Guarda Municipal de Apucarana, é quem traz as informações.
9: A equipe da Guarda Civil Municipal recebeu nessa manhã de quinta-feira uma informação de um senhor que estaria possivelmente com mandado de prisão em aberto em seu desfavor pela cidade de Foz do Iguaçu pelo crime de homicídio. Artigo 121. As equipes da Guarda Civil Municipal intensificou o patrulhamento ali naquela região, na região do INSS, onde visualizamos uma pessoa com as mesmas características repassada para a equipe da Guarda Civil Municipal. Nesse momento, realizamos a abordagem a esse senhor, 52 anos, ele é oriundo da cidade de Assis, Chateaubriand, e um desfavor ali na checagem ao sistema, foi constatado ali esse mandado de prisão em aberto e o mesmo acabou sendo encaminhado até a delegacia de Polícia Civil aqui da nossa cidade. Um senhor bem tranquilo, bem calmo, não sabia ali que estava com esse mandado de prisão em aberto. Comunicamos ele o fato pelo crime, demos ali toda assistência para ele e acabamos dando voz de prisão, encaminhando ele até a 17ª Subdivisão Policial.
8: É, como disse aí o inspetor Pablo, da Guarda Municipal lá de Apucarana, é um senhor bem tranquilo, calmo, pelo menos é o que aparenta ser, mas contra ele pesa um assassinato em Foz do Iguaçu. O homem foi preso na cidade de Apucarana.
1: Ah, não teve escapatória, hein? A hora certa você confere.
0: Agora 8h41.
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9: Oito e 45, faltando 15 para as 9, tempo fechado em toda a nossa região. Vamos sair daqui do norte do estado, vamos até a capital com ele. Jomar Valença, bom dia.
10: Opa, quem quer picolé aí? Fui à falência vendendo picolé hoje. Bom dia a toda a equipe do Cobra Repórter. Bom dia, Londrina, bom dia, Arapongas. Bom dia a você que está no Vale do Paranapanema. Quinta-feira, 25 de junho. Estamos com 3 graus de temperatura em Curitiba neste momento e deve subir para 15 graus na tarde de hoje. E o Paraná registrou a manhã mais gelada de 2026 ontem, com temperaturas negativas, geadas amplas e sensação térmica de até menos 8,4 graus em General Carneiro. 20 estações meteorológicas marcaram as menores temperaturas do ano em regiões como Oeste, Sudoeste, Noroeste e Centro-Sul. O frio deve continuar forte nesta quinta-feira, com previsão de novos recordes de mínima e formação de geada em várias regiões, incluindo Oeste, Campos Gerais, região metropolitana de Curitiba e parte do Noroeste. A massa de ar polar começa a perder força a partir da sexta-feira, mas uma nova frente fria pode trazer chuva no fim de semana. O novo voo direto entre Curitiba e Lisboa estreia no dia 2 de julho, operado pela TAP Air Portugal. A rota é considerada um marco para a conectividade internacional da capital paranaense. A Prefeitura de Curitiba e o setor de turismo também fazem ações em Portugal para divulgar a cidade no mercado europeu. A estratégia inclui reuniões com a TAP, Embratur Europa, operadoras portuguesas e jornalistas convidados para conhecer os atrativos turísticos de Curitiba no primeiro voo direto entre Lisboa e o Paraná. Com previsão de 15 graus para a tarde de hoje em Curitiba, Jomar Valença com as informações da Rede AERP. A todos uma ótima quinta-feira.
9: Ótima quinta-feira, Jomar Valença, que volta amanhã no sextou e tem modão do Jomar amanhã, hein? 8h47, o Paulo Henrique Costa, delegado, assumiu a 10ª subdivisão policial da Grande Londrina. Evandro Ribeiro.
0: O delegado Paulo Henrique Costa assumiu a chefia da 10ª SDP de Londrina. Uma proposta de dar continuidade ao trabalho realizado nos últimos anos e manter os resultados positivos no combate à criminalidade. Ele substitui Fernando Amarantino, que passa a comandar o Departamento de Polícia Metropolitana, o DPMetro, em Curitiba. Com quase 20 anos de atuação na Polícia Civil, Paulo Henrique Costa afirmou que chega ao cargo conhecendo a realidade da região e destacou que a estrutura já está consolidada.
11: Inicialmente, uma honra, né, ter assumido a chefia da 10ª Subdivisão Policial de Londrina, ciente também da responsabilidade, né, que é essa missão. E eu tenho já um conhecimento, né, regional. Eu tive historicamente 12 anos trabalhando aqui no município de Londrina, posteriormente trabalhei no município de Cambé durante 6 anos, cumulei também algumas vezes a comarca de Biporã, então eu pude ter um know-how a respeito da região. A 10ª Subdivisão Policial, na atualidade, ela conta com uma equipe bastante qualificada, inclusive numerosa, de delegados e agentes de polícia judiciária, também papéis copis. Nós tivemos uma revolução muito grande na questão de contratação de servidores e também de recursos materiais, enfim, na qualificação dos servidores. E a gestão anterior, ela foi uma gestão muito responsável com relação a essa organização administrativa da 10ª Subdivisão Policial. Então, na verdade, nós vamos dar continuidade nisso e, obviamente, como tudo que tem que ser ali aprimorado, aperfeiçoado, nós vamos buscar, a depender também, né, da situação, da dinâmica, da criminalidade, também da população. Então, nós temos o foco em manter, né, essa organização administrativa, integrar as unidades de todas as cidades e unidades aqui da 10ª Subdivisão Policial, porque a troca de informação é sempre importante, e também essa união faz com que nós cresçamos e consigamos alcançar melhores resultados, mais eficientes e eficazes.
0: O novo chefe ressaltou que os índices de criminalidade seguem em queda e que as investigações apresentam evolução constante. Repórter Evandro Ribeiro.
9: Obrigado, Evandro Ribeiro, tá aí, né? Boa sorte aí pro Paulo Henrique Costa, um baita de um delegado, viu? Diga-se de passagem, você conhece ele, né, Miro? O PHC.
12: Muita gente boa, um ser humano fantástico, merece. Fiquei muito feliz com ele, viu, Darcy Campos? Por conta dessa nova empreitada dele. Ele que há muito tempo está à frente ali da delegacia de Cambé, hoje, né, assume aí, então, o cargo de chefia, né? O delegado-chefe da região aí merece estar de parabéns, viu?
9: 8h51 agora, viu? E conforme a gente está informando, né? Ampliando a informação do terremoto lá na Venezuela. Subiu para 164 o número de pessoas mortas após esse terremoto atingir aí a Venezuela. Atingiu magnitude de 7,5 graus na escala Richter. O tremor deixou quase 1.000 feridos e já é considerado o pior do país em 100 anos. O epicentro ocorreu em El Guayabo, que fica a 160 quilômetros da capital Caracas. O terremoto duplo teve 20 réplicas e foi sentido no Brasil, viu? Ao menos 4 estados brasileiros sentiram o tremor, né? De acordo com as informações, Pará, Amazonas, Roraima e Amapá. Você vê que foi forte, hein? É coisa feia, hein, Miro? Equipe de resgatistas da ONU já estão a caminho da Venezuela para ajudar, né? Você já pensou? O país tá todo destruído, né? Por questões econômicas, o tempo que Maduro ficou lá no comando, né? Aquela ditadura do Maduro. E agora, né? Os Estados Unidos tá ali, obviamente, né? Depois da prisão do Maduro, tá ali também, né? Deixando, né? Que reerguendo o país de novo, né? E agora acontece essa tragédia. Tá aí. Deixa eu ver aqui mais atualização aqui. É, e muitos países, né, também já se oferecendo ajuda aí pra Venezuela, tá? E, portanto, a gente continua acompanhando na nossa programação e ampliando essa notícia que vem lá da Venezuela. 8h52.
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15: Bom dia, Cobra Repórter, bom dia, Dárcio Campos, bom dia a todos os ouvintes da 107.1. Hoje eu trago para os ouvintes uma notícia que a princípio parece ser algo bom, mas que é uma situação que merece ser melhor avaliada. O governo divulgou, com relação aos benefícios de auxílio-doença do INSS, que vai fazer uma atividade teste nas agências de Fortaleza, possibilitando o requerimento de auxílio-doença com base em atestado médico, portanto, sem a necessidade de perícia médica, através das agências dos Correios. Os segurados poderão fazer o seu pedido de auxílio-doença junto às agências dos Correios, apresentando para isso atestado médico que cumpra com os requisitos necessários para a concessão desse tipo de benefício. O que parece a princípio ser uma boa, já que vai possibilitar maior acesso aos segurados a esse tipo de benefício, causa certa preocupação, já que nós sabemos que muitos serviços já não são mais oferecidos pelas agências do INSS, tendo que o próprio segurado viabilizar isso através do site ou mesmo do telefone 135 da Previdência Social, e essa possibilidade que os benefícios de auxílio-doença com base em atestado ocorram através dos Correios nos traz muita preocupação de que o próximo passo seria fechar alguma das agências do INSS no intuito de economizar gastos por parte do governo, mas na contramão dificultando ainda mais o acesso, principalmente das pessoas mais simples, aos benefícios do INSS, aos benefícios assistenciais também da Previdência Social. Vamos aguardar como vai ser o desempenho, né, dessa atividade teste em Fortaleza, em que os requerimentos de auxílio-doença com base em atestado médico sem necessidade de perícia poderão também ser requeridos através das agências dos Correios. Para você, ouvinte, que tem alguma dúvida relacionada ao INSS e gostaria de ter essa sua dúvida sanada, pode mandar a sua dúvida aqui para a rádio. O telefone é o 3316-4006 e nós procuraremos responder essa sua dúvida ao vivo aqui no ar. E para você que gosta desse assunto, pode visitar também o Instagram do nosso escritório, que é o pupomoraes.advocacia_. Cobra Repórter, Dárcio Campos, a todos os ouvintes, um grande abraço e até amanhã.
9: Até amanhã, doutor Moraes, que traz luz. clareza nas informações. 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Dúvidas sobre aposentadoria e previdência? Doutor Moraes responde você, 3316-4006. 8h56 e meio, as últimas, Miro Silva.
12: E olha só, após uma denúncia anônima, policiais militares foram até um condomínio na Gleba Palhano, em Londrina. Lá localizaram um foragido da justiça, um homem que estava com um mandato de prisão em aberto. Ele foi preso e levado à delegacia. Mais uma vez, a população de bem ajudando aí no trabalho da polícia. Desta vez, é um foragido da justiça localizado ali e a polícia militar fazendo um bom papel.
9: 8h57, as últimas, Gaspar.
16: E olha, um homem foi preso pela Guarda Municipal de Londrina na noite de ontem, após o arrombamento do portão da Escola Municipal João 23, que está em obras no Jardim Presidente, na cidade de Londrina. Segundo as informações, dois indivíduos quebraram o cadeado e a corrente que trancavam ali o local e adentraram. Ao perceber a presença do vigilante, eles fugiram em um veículo Chevrolet Celta Prata. Durante a fuga, o carro apresentou problemas, Darcio, e parou na rua Alessandro Volta, a poucos metros da escola. E o que, que um dos suspeitos fez? Ele tentou, Darcio, se esconder no meio de um pessoal que estava assistindo o jogo do Brasil.
9: Olha
16: ali.
9: Olha só, que bonitinho.
16: Ele tentou se esconder. Aí o vigilante foi, chamou a polícia militar, a guarda municipal, que se fizeram presentes no local. E aí ele passou as características do indivíduo, que foi localizado ali no meio dos torcedores. O outro rapaz, ele conseguiu fugir e ainda não foi localizado. Mas chamou atenção, né, Darcio? Parece uma cena de filme para quem vê, né?
9: É. Colocou uma peruquinha de verde e amarela.
16: Tentou fingir que tava ali no meio assistindo
9: do Brasil.
16: Jogo com o pessoal.
9: 8h58. Dito isto, vamos embora, Miro Silva.
12: Bora, porque o pirulito tá com emergência aqui. Tem que sair.
9: Mesmo?
12: É, vai ter que sair.
9: Reverteram correndo. Na barriga?
12: Vai ter que sair correndo, velho.
9: É, rapaz do céu, tá feio.
12: Tá se retorcendo aqui.
9: Se cuidem amanhã.
12: Abraço.
9: 5h30. Tá sempre presente. 8h58. Vamos embora, Gaspar.
16: Bora, Darcio Campos. Até amanhã, mandando aqui um grande abraço pra minha sogra, Darcio. Ela que escuta nossos programas todos os dias. Uma pessoa maravilhosa, dona Patrícia Murilho. Um grande abraço pra ela e vamos embora, que o pirulito tá se contorcendo aqui, Darcio.
9: E lembre-se que este dia único nunca mais viveremos outra quinta-feira, 25 de junho de 2026. Portanto, aproveite cada minuto, cada segundo. Bom dia!

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2: 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A Rádio do Norte do Paraná, seja bem-vindo, seja bem-vinda. Melhor estação da FM 107.1. Vocês ficaram na companhia do programa Cobra Repórter. Muita informação, muitas notícias aqui na melhor
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2: Vamos que vamos, hein, pessoal. Temperatura de momento 10 graus, tá frio, hein. A máxima pra hoje é de 17. A mínima foi entre 7 e 8 graus na madrugada, durante a noite, a madrugada, durante o comecinho da manhã, né? Mas tá bom demais. 9 horas e 4 minutos até o meio-dia, amanhã total 3 horas com muita música legal, muito sucesso e a sua participação. Chuva pra hoje, probabilidade 10%, só pouquíssima chance, né? Umidade 90%, vento 11 km por hora. Nesse momento nublado, aquela névoa, né? Tá gostoso, tá bom, tá não? Quem tá por aqui, quem chegou por aqui agora nesse momento foi ela. Ellen Sorribas, bom dia pra você.
4: Bom dia, Sidney Domingues.
2: Tudo
4: você
2: bem?
4: Tá bem?
2: Eu tô bem. Tô igual ao Brasil.
4: Brasil! Que jogo da hora ontem, você viu? Bom, você, né? Gostou do jogo?
2: Eu gostei, foi bom.
4: Eu também gostei, foi. Mostrou bom, serviço. Foi divertido, exatamente, né? É. Tá querendo mostrar pro que veio, foi legal.
2: Exatamente.
4: Bom dia, galera abençoada da 107.1. Bora começar essa quinta-feira animada, fria.
2: Fria.
4: Garoando.
2: Garoando, tá garoando?
4: Tava uma garoinha fininha, mas com entendi. Muita alegria, muito alto astral, até meio-dia juntinho com vocês, Sidney Domingos e Ellen Sorribas. Oi.
2: Não tá azul o tempo hoje?
4: Hoje tá tudo noviado.
2: Tudo noviado?
4: Hoje tá completo. 9 e 5.

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0: Cobra FM, Eduardo Costa. A cabeça passa o nome da música, hein?
1: Que a cabecinha passa.
0: 9h17, bom dia pra você que está com a gente aí. Obrigado pelo carinho da audiência. Tamo juntos até o meio-dia. Amanhã total. 3316-4006, nosso fone Whats. O WhatsApp mais bombado pra toda a região aí. Beleza? Vamos que vamos, hein? Participa aí, manda beijo, manda abraço, manda bom dia.
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0: Exatamente. 9h17 tem também o Radiosnet e Alexa, onde você pode pedir para Alexa tocar a Rádio Cobra FM. Avisa os amigos, avisa as famílias, os familiares, né? O pessoal do grupo aí, para todo mundo ouvir, que tem muita coisa boa, com certeza, na programação do seu rádio. Isso mesmo, né? No ritmo da Copa do Mundo. Só alegria, alto astral. Com certeza pra você. De segunda a sexta, das 9h ao meio-dia, manhã total, em 107.1. Tem recado pra você na programação. Você que tá ligadão, ligadona, junto com a gente aí, acompanhando a gente. 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Você que tá aí, o pedreiro tá ouvindo a gente, você aí que tá construindo, reformando, tá pensando nisso, né? 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
0: Bora tomar um cafezinho?
2: Bora, 9h20.
0: Bom dia.
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0: FM, tá aí pra você a música do Zé Neto e Cristiano, Pai de Menina pra você. Bom dia, bom dia, bom dia. Já já tem Túnel do Tempo aqui na Melhor.
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2: 7.1 Hora certa, confira com a gente. 9 horas e 30 minutos.

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2: 9h36, 9h36. Bom dia. Vamos lá, hein? Nessa quinta-feira, dia 25 de junho de 2026. Bom demais estar juntinho com você. Você com o radinho ligado aí, acompanhando a gente. Tá em casa, tá no carro, no trabalho, no sítio, na fazenda. Obrigado pela companhia, tá bom? Valeu. E você levando a gente de carona, claro, no carro, no caminhão, na carreta. É, muita neblina aí, né? Vai devagar, hein? Neblina tá bastante, né? Bastante neblina aí, mas há previsão aí de aparecer o sol ainda hoje, não é verdade? O sol vai prevalecer nas próximas horas aí, tá bom? Então aguarde, né? Não vai ficar só nessa neblina danada aí não, hein? Daqui a pouco o sol aparece. 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Estamos nesse clima de Copa do Mundo.
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11: Bora aqui, bora! 9h42, uma ótima manhã pra você.
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11: Vamos que vamos, aumenta o volume.
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11: Nosso Túnel do Tempo, hein? Nosso quadro de segunda a sexta, a partir das 9h30 da manhã, tem Túnel do Tempo pra você matar saudades, voltar no tempo aí, relembrar, né, o passado. Eita, nós, é muito bom relembrar o passado, não é verdade? Então, começando aqui com Boy Meets Girl pra você.
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0: Você é linda demais. João Paulo e Daniel pra você. Te amo cada vez mais. Passou por aqui também Adriana Ribeiro e Saudade Vem. Latino, só você. A música com Boy Meets Girl. E muito mais a programação, com certeza, no seu rádio durante todo o dia. Logo mais ao meio-dia tem José Gazzone trazendo também o Baú da 107. As músicas do passado para você relembrar os bons momentos. Lembrando aí, amanhã, a partir das 9h30 da manhã, tem mais Túnel do Tempo. E aos sábados, ao meio-dia, Túnel do Tempo, do meio-dia a 1h da tarde. Uma hora inteira, né, com o Túnel do Tempo para você. Continua participando, continua mandando seu alô, mandando seu abraço. Já a gente entende a sua participação aqui na melhor estação de FM.
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0: 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Pontualmente, 10 horas, 10 da manhã. 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
2: E a Copa do Mundo segue nesta quinta-feira com a terceira rodada da fase de grupos e a disputa pelas vagas na próxima fase da competição. Ontem, a seleção brasileira confirmou sua força e venceu a Escócia por 3-0, garantindo a liderança do grupo e a classificação em primeiro lugar. O Marrocos superou o Haiti por 4-2, a África do Sul venceu a Coreia do Sul por 1-0 e o México bateu a República Tcheca por 3-0. E a bola volta a rolar hoje com mais 8 seleções em campo. Pelo grupo E, às 5 da tarde, o Equador enfrenta a Alemanha, enquanto o Curaçao encara a Costa do Marfim. Já pelo grupo F, às 8 da noite, o Japão mede forças com a Suécia e a Tunísia enfrenta a Holanda. Fechando a programação do dia, pelo grupo D, às 11 da noite, o Paraguai joga contra a Austrália e a Turquia enfrenta os Estados Unidos. A expectativa é de grandes partidas e muita emoção com as seleções buscando a classificações para os 16avos do torneio. Falando de Copa do Mundo, Guilherme Gaspar.
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14: Olha só, 10 horas e 5 minutos, 10 e 5, vai mandando o seu alô, vai mandando o seu bom dia aqui pra gente, 4333-1640-06, conta pra nós de que região, de que cidade, de que estado você tá falando, lembrando que hoje não, aniversariante da semana, que fez aniversário de sábado passado até hoje, manda o nome completo pra gente do aniversariante, porque amanhã tem sorteio de bolo com refrigerante 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Pra participar, nomezinho completo no 4333-1640-06.
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16: Vamos que vamos! 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

0: Sim, hein? 10 e 14, bom dia, bom dia, bom dia. É isso aí, naquele clima de Copa do Mundo.
1: Brasil!
0: Pra você ligadão, ligadona com a gente, hein? Abrindo a segunda hora do nosso Manhã Total. É o meio-dia, muita música e só a sua participação. Manda beijo, manda abraço aí. A rádio do norte do Paraná.

0: valeu, Matheus Calma, Simone Mendes.
1: Que lindo!
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2: Muito bem, tá aí pra você, pagodando em primeira. Mais uma do Grupo Menos é Mais. Eles são com tudo, hein, pra todo o Brasil aí, ó. Saudade Inconveniente aqui na programação. Pra você ligadão, ligadona com a gente. 10:20, 10:20. Bom dia, bom dia, bom dia. Obrigado pela sua audiência, pelo carinho da sua sintonia. Tá dando uma limpada no tempo, né? Promete um dia de sol, é. As nuvens estão se dissipando. Isso é bom demais. Já aumentou aí um pouquinho os graus. Aumentou 2 grauzinhos.
3: 2 graus.
2: De quando a gente chegou.
3: É, já é alguma
2: tá 12,
3: coisa, agora, né?
2: Tá 12.
3: Nossa, olha só, tá suando até embaixo da língua, não tá? Tão quente. 12 vai, graus.
2: Vai pra 17, menina.
3: Ó, oh, que vai, evolução.
2: Vai subir pra 5.
3: Não,
2: graus.
3: Não estamos no negativo. Não. Isso é bom, animador.
2: Dá pra limpar a casa, lavar a louça.
3: Ô, oh, que ânimo. Nossa, já que pensou? Vontade de pegar aquela pia cheia de louça pra lavar, entendeu? Tô
2: imagina.
3: Animado um tanto que você não tem ideia.
2: Imagina, Ellen.
3: Eu tô quase colocando chuveiro na pia, na torneira da
2: torneira?
3: Cozinha.
2: Ah,
3: porque
2: sim.
3: Não dá conta aquela torneira elétrica, né? Aí você vai ligando de pouquinho em pouquinho até ela.
2: A instalação pra você lá. Pode deixar que eu vou lá.
3: Eu ponho fogo na torneira e o negócio não esquenta.
2: Muito bem, 10:21. 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
3: 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O atendimento top da galáxia, sabe? Uma delícia, vale muito a pena. 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
2: 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E... a palavra lanche.
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2: hein?
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2: 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Bom, que vamos, Ellen Sorribas, 10:23, quase a metade do nosso programa tá indo embora já, passa
3: já,
2: rápido,
3: amanhã,
2: né?
3: Passa muito depressa, passa voando, por aqui, voando. Passa voando. Bora mandar alô?
2: Simbora.
3: Quero mandar um grande abraço aqui pra Maristela Vieira, bom dia, Maristela.
2: Oi, bom dia.
6: Bom dia, Ellen, bom dia, Cid.
3: Bom dia.
6: Manda parabéns pra Nicole, hoje tá fazendo aniversário.
2: Olha, parabéns.
6: Bota música pra ela, Rick Renner, filha.
2: Filha.
6: Elizabeth Botox. Coloca o nome dela no sorteio, tá, do bolo. Tá?
2: Beleza.
6: Obrigado, fica com Deus.
3: Amém.
2: Só manda o nome dela completo para as promoções, tem que ter nome completo. Um abraço, quem foi mesmo? Elizabeth Motok.
3: Um
2: abraço.
3: Um grande abraço aqui, com todo carinho, para Rejane, Giovana, Michael Luando, cartório de protesto de Rolândia. Bom dia, galera. Muito obrigada pela participação de vocês.
2: Oi, bom dia.
7: Bom dia, Sidney. Bom dia, Ellen.
3: Bom
7: uma
3: dia.
7: Ótima quinta-feira abençoada para vocês.
3: Amém.
7: Amém. Sidney, aqui no Jardim Santiago, o sol já está brilhando. Olha. Graças a Deus.
2: Amém.
7: Tá lindo.
2: Tá bonito,
7: coloca,
2: né,
7: meu nome no sorteio do lanche.
2: Sim.
7: Tudo de bom pra vocês. Vai, Brasil!
2: Vai, Brasil!
7: Luzia Paulo Duarte Araújo, Jardim Santiago.
2: Valeu, Luzia. O sol já apareceu lá pras bandas
3: já
2: do Santiago.
3: Na
2: quando ela falou Santiago, né? Um abraço, obrigado pelo carinho, pela audiência aí. Valeu, valeu, valeu.
3: Mauro Sérgio, bom dia pra você.
2: Quem mais tá com a gente aqui? Vamos lá. Sidney Ellen, bom dia. É, que Deus abençoe vocês, todos da Cobra FM. A Cleusa de Fátima está participando aqui com a gente, participando das promoções. Obrigado, um abraço pra você. Força pra você, tá bom, Cleusa? Tudo de bom, a gente lemos a sua mensagem aqui. Valeu pela sua audiência e obrigado pelo carinho da sintonia.
3: Cíntia de Apucarana, bom dia.
2: Quem mais tá com a gente curtindo a programação? Daqui a pouquinho a gente fala mais ouvintes.
3: 10h25.
2: Bom dia.

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1: 10:32.
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0: dia, bom dia, bom dia pra você. A música do Guto e Nando reluz na programação. Faltam 9 minutos para as 11 horas da manhã, horário do almoço chegando. Você, claro, preparando aquele almoção nesse friozinho, hein? Manda a foto aí da panela pra gente. Manda ela cheia.
1: Cheia.
0: Manda a foto aí, fala o que você tá fazendo hoje, né? Hoje tá bom.
1: Olha, eu falo que hoje eu vou de sopa, de sabe? Novo? Aquela sopa de macarrão.
0: Macarrão?
1: É, sopa, macarrão, frango, aquela sopa.
0: Macarrão
1: legumes.
0: É sopa, se for com arroz é canja.
1: É canja, eu quero sopa.
0: Legal, né?
1: Sopinha assim, sabe? Sopa, bem levezinha.
0: Sim. A levezinha dela, ela coloca farinha.
1: Deixa a farinha na sopa, faz uma paçoca e manda pra dentro, tá certo, é válido também.
0: É isso mesmo, você que tá com o rádio ligado, então de repente preparando o almoço, ou já tá almoçando, bom apetite pra você. Tá com o radinho ligado aí, a melhor companhia, com certeza você junto com a gente, na programação, participando também. Sorteio no final do horário, também tem um lanche delicioso da Demarche Hamburgueria. A Ellen também falou do boné, tem boné?
1: Sim, hoje nós vamos sortear 2 bonés pra vocês, da Rádio Cobra FM do Brasil, pra você ir acompanhando os jogos da Copa, porque aqui a gente já sorteou camiseta, agora estamos sorteando boné, daqui a pouco você tá com todo uniformizado pra poder participar. Exatamente. Assistindo os jogos.
0: Tem que mandar o nome completo sempre, né? Pra participar com a gente, com a palavra aí certinho, né?
1: 4333-1640-06.
0: É isso aí.

0: vamos que vamos no pique da alegria. E você, tá comemorando os jogos do Brasil, as vitórias, né? 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E claro, a gente fica muito feliz saber que você está aí ouvindo com certeza a gente, não é verdade?
1: É isso aí, bora mandar alô pra galera.
0: Vou mandar os Guerigueres, Ellen Sorribas. Ontem o Galvão Bueno, no jogo do Brasil, o Galvão tava assistindo no SBT. Galvão Bueno, velho Galvão Bueno, tá lá, hein?
1: Firme e forte. Todo vapor. Tá gagá, mas tá lá.
0: Narrou seus 100 gols, ó.
1: 100 gols. Da seleção,
0: né?
1: Brasileira, né?
0: Todo mundo aí da seleção brasileira, 100 gols, já pensou?
1: Já pensei.
0: Depois fez 101. Chegou 100, depois 101.
1: Depois 101.
0: Que legal, hein?
1: Bacana.
0: E eu apostei 3-0 e...
1: Eu perdi em todos os bolões que eu participei, todos. Teve um que eu acreditei demais, aí teve outro que eu acreditei de menos, eu errei todos, só perdi, mas tá válido, haverá outros jogos, né, quem
0: haverá
1: sabe.
0: Haverá outros jogos.
1: Quem sabe eu tenha mais sorte, né?
0: Suécia ou Japão?
1: Japão.
0: Japão, prefiro o Japão, né?
1: É.
0: O pessoal tá com medo do Japão, o Japão tá ganhando?
1: Não, o Japão tá bem, tá jogando legal, mas eu prefiro o Japão.
0: É, que você vem o Japão, então.
1: Você gosta de um japonês?
0: Não. Tô fora. Você tá falando de yakisoba?
1: Eu tô falando de comer com palitinho,
0: Sidney. Já fala de comida, sabe? Eu tô falando de jogo.
1: Tô falando que você gosta de um japonês, Sidney.
0: Fuja do japonês.
1: Oh, meu Deus do céu.
0: 5 para as 11 da manhã, um abraço aqui. Sidney Ellen, bom dia. Gostaria de participar. Ione Alves. Oi, Ione. Tudo de bom pra você. Boa sorte.
1: Tânia Maria, bom dia pra você.
0: Mandaram aqui, ó. Estou ouvindo Cobra FM, mas não mandou o nome, então... Um abraço.
1: Bom dia pra você. César do Jardim Coliseu de Londrina, bom dia.
0: Obrigado pela audiência. Olha, as meninas do cartório mandou aqui, né? Também o Michel tá junto aqui, ó. Com a camisa do Brasil, ó.
1: Olha, cadê? Deixa
0: todo mundo
1: ver.
0: Junto aqui, ó.
1: Olha, que galera linda. É. Gostei.
0: Chique na
1: muito
0: botina.
1: Bem. Essa moça do meio é a Rejane.
0: É, essa do meio é a Rejane.
1: Ah, essa da lateral. Nós temos a lateral, né? Que é a Giovana.
0: Sim.
1: Do meio é centroavante?
0: Centroavante.
1: É, a Rejane é centroavante e a lateral esquerda?
0: É.
1: O lateral esquerdo é o Michael. Isso, muito bom.
0: Um abraço pra vocês do cartório aí ouvindo a gente. Tudo de bom.
1: Quem mais um abraço aqui pra Maria Gomes. Bom dia, Maria. Obrigada pelo carinho da audiência.
0: Valeu pela sintonia.
1: Falta 4 minutos pras 11.
0: Já?
1: Já.
0: Bom dia.

0: Cobra FM, bom dia pra você que está com a gente. 11:01.
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2: E a justiça concedeu liberdade provisória a um homem de 40 anos suspeito de incendiar uma residência com três pessoas dentro em Cambé. O crime ocorreu na última sexta-feira, motivado por uma suposta cobrança de dívida contra a proprietária do imóvel, que é ex-cunhada do investigado. Na ocasião, o homem foi preso em flagrante, ato que posteriormente foi convertido em prisão preventiva. Contudo, após analisar os argumentos da defesa, o Poder Judiciário revogou a detenção, determinando que o acusado responda o processo em liberdade mediante o cumprimento de medidas cautelares, como o uso obrigatório de tornozeleira eletrônica.
3: Política.
2: E o senador Jacques Wagner, do PT da Bahia, deixou o cargo de líder do governo no Senado dias depois de ser incluído na lista de alvos da nona fase da Operação Complice Zero, operação que investiga um esquema bilionário de fraudes financeiras envolvendo o Banco Master. Ontem, o presidente Lula se reuniu com o senador no Palácio da Alvorada. A conversa durou cerca de 2 horas. Após o encontro, Wagner afirmou em uma publicação nas redes sociais que decidiu, em acordo com o presidente, se afastar da liderança no Senado.
3: Brasil.
2: E o Tribunal de Contas da União deu 180 dias para o governo corrigir falhas estruturais no Serviço Digital de Seguro-Desemprego. Segundo o relatório elaborado após fiscalização do tribunal, os empregadores são obrigados a inserir os mesmos dados de demissão, por exemplo, em 2 sistemas distintos. Além disso, o cidadão deixa de receber informações precisas sobre o cálculo e prazos, além de haver deficiências de notificações e de atualização dos pedidos.
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2: E a busca por vítimas dos terremotos que devastaram a Venezuela na noite passada e deixaram quase 200 mortos e mais de 1.000 feridos até o momento continua nesta quinta-feira. E segundo as informações, mais de 500 equipes de emergência estão trabalhando para tirar sobreviventes dos escombros. O Itamaraty disse na noite passada que até o momento não havia notícias de brasileiros entre as vítimas. O Serviço Geológico dos Estados Unidos estima que o número de mortos possa ficar entre 10 mil e 100 mil pessoas. E ao menos 4 estados brasileiros, Pará, Amazonas, Roraima e Amapá, sentiram os tremores na noite passada.
3: Copa do Mundo.
2: E a segunda fase da Copa do Mundo começa a ganhar forma com o primeiro duelo definido entre África do Sul e Canadá. A nova etapa, 16avos de final, marca o início dos duelos eliminatórios que permanecem sendo disputados em jogo único e antecede as tradicionais 8avas de final. Nesta quinta-feira teremos 6 jogos, Equador e Alemanha, Curaçao e Costa do Marfim, ambos os jogos às 17h. 2 jogos serão às 20h, Japão e Suécia e Tunísia e Holanda. Desse grupo sai o adversário do Brasil na próxima segunda-feira às 14h. E fechando o futebol desta quinta-feira, 2 jogos às 23h, Turquia e Estados Unidos e Paraguai e Austrália.
3: Previsão do tempo.
2: Nesta quinta-feira o destaque será o frio intenso em todo o estado, com previsão das menores temperaturas registradas até o momento em 2026. Geadas amplas são previstas, inclusive com intensidade moderada até amanhã. Hoje a mínima foi 6, a máxima não passa dos 18 graus. 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

0: 11:06. 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
1: 11:14, 11:14, vai mandando seu alô, seu bom dia aqui pra gente, 4333-1640-06. Lembrando que hoje temos sorteio de prêmios pra vocês, estamos sorteando boné, estamos sorteando lanche, é só mandar o nome completo aqui pra gente. 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
2: 11:18, bom dia pra você.
1: Bom dia.
2: Oi, tudo bem? Tudo certinho, beleza? Aumenta o volume.
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2: A Rádio do Norte do Paraná, seja bem-vindo, seja bem-vinda. Já estamos na última hora do nosso programa. Manda sua mensagem, manda o seu recado, manda o seu alô. Temperatura de momento, 13 graus agora, hein, pessoal? Temperatura máxima para hoje é de 17. Tá bom demais.
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0: o meio-dia, né? Com muita coisa legal pra rolar, com certeza, pra você que está junto com a gente, ligadão, ligadona, aqui na melhor. Daqui a pouquinho tem sorteio de prêmios também, já já, né, Ellen?
1: Exatamente, já já tem sorteio, mas ainda dá tempo de você participar. Pra você concorrer, é só mandar o nome completo no 43-33-16-4006. Hoje nós estamos sorteando um lanche com refrigerante da Demarche Hamburgueria, a Demarche que fica no Parquinho Central da cidade de Rolândia. Estamos sorteando também dois bonés da Rádio Cobra FM da Seleção Brasileira, tá? Então, tem a logo da rádio, tem a bandeira do Brasil, as cores verde e amarelo, um boné bordado, lindíssimo boné. Então, pra você participar, é só mandar o nome completo aqui pra gente.
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0: Vamos que vamos aí no clima da Copa, com certeza. E Ellen, vamos mandar alô.
1: Bora. Quero mandar um grande abraço aqui pro Sebastião Monteiro e pra Elza Troice. Bom dia, pessoal. Obrigada pelo carinho da audiência.
0: Quem mais tá com a gente aqui? O Edinaldo Aparecido está ligado na programação. Valeu, valeu, valeu.
1: José Luiz, Rosângela Conceição, meu grande amigo, querido Severiano dos Santos, dona Jacira Conceição e Roderval Rosa. Um abraço pra vocês. Obrigada pelo carinho da audiência. 11:31.
0: Bom dia.
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0: Esse é o sucesso do João Vitor, Gabriel e Danilo e Davi. Digita e apaga pra você.
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2: 7.1 11 horas e 38 minutos.

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25: 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Faltam 13 minutos apenas pro meio-dia.

Hoje é dia de Copa do Mundo, temos confrontos muito interessantes. Um deles, Equador e Alemanha, às 5 horas da tarde. O Equador entra pressionado pela necessidade de vitória. Isso significa uma equipe mais agressiva, buscando atacar e criar oportunidades desde cedo. Já a Alemanha, mesmo classificada, possui um elenco forte e dificilmente mudará sua forma de jogar. A tendência é de uma partida aberta, com os equatorianos correndo riscos para buscar a vaga. No mesmo horário, entre Curaçao e Costa do Marfim, a expectativa de um confronto muito disputado. As duas equipes ainda enxergam uma oportunidade de classificação e devem jogar com intensidade máxima durante os 90 minutos. Às 8 horas da noite, a Holanda entra como uma das grandes favoritas diante da Tunísia. Os holandeses têm demonstrado um ataque eficiente e chegam com condições de construir um placar confortável. Já a Tunísia joga mais pela honra e pela despedida da competição. No mesmo horário, Japão e Suécia protagonizam talvez o duelo mais estratégico da rodada. As duas equipes sabem que o empate pode não ser um desastre dependendo dos outros resultados. Por isso, será interessante observar até que ponto vai arriscar ou se veremos um jogo mais controlado e estudado. Às 11 horas da noite, Estados Unidos e Turquia fazem uma partida com pouca pressão na tabela. Os americanos já estão classificados e a Turquia já está eliminada. Então existe até a possibilidade de vermos algumas mudanças nas escalações. Fechando o dia, Paraguai e Austrália no mesmo horário fazem um verdadeiro jogo de Copa do Mundo. As duas seleções entram em campo sabendo que uma vitória pode significar a classificação. Em partidas assim, normalmente o nervosismo aparece, mas também surgem os heróis improváveis e os momentos ficam marcados para sempre na história do torneio. A expectativa é de mais um dia cheio de emoção, contas, combinações de resultados e muita disputa valendo uma vaga na próxima fase. Com as informações da Copa do Mundo, Augusto Galindo.

0: Que é isso? Muito
1: Cobra FM, faltam 5 pro meio-dia.
2: Cento e sete ponto um.

0: É sucesso pra você da Maiara e Maraíza e de Paulo e Paulino, Amor de Primavera. Você ligadão com a gente na programação mais gostosa do seu rádio, finalzinho do programa já, e você do outro lado do rádio junto com a gente.
1: Pessoal, finalzinho do programa chegando, horário do almoço também, a gente já tá saindo pro nosso almoço. 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
0: Bom demais,
1: opa,
0: hein? Um abraço aqui pra Rosângela da Silva ouvindo a gente, a Claudeci Ribeiro também ligadona na programação e o Lenilson, um abraço, valeu, valeu, valeu.
1: Ô, Dacir Lino, um abraço pra você, obrigado pelo carinho da audiência. Ganhadores dos bonés hoje: primeiro boné foi sorteado pro Mauro Sérgio Pereira.
0: Olha,
1: Mauro,
0: parabéns.
1: Sérgio Pereira, final do telefone 0925, parabéns, Mauro. Segundo boné hoje, José Luiz Amaro da Silva. José Luiz Amaro da Silva, final do telefone 7334, parabéns pra vocês. E feliz aniversário todo especial pra Nicole Midori Motoki. Parabéns.
0: Parabéns aos aniversariantes de plantão que concorre a bolo com refrigerante no oferecimento da panificadora São Miguel Arcanjo. O sorteio será amanhã, então tá bom demais.
1: Ganhador do lanche hoje, Demarche Hamburgueria, Paola Guedes da Silva. Paola Guedes da Silva, final do telefone 7325. Parabéns, Paola.
0: Parabéns aí. Ellen, bora?
1: Bora.
0: Bora, bora, bora. Vamos de...
1: Eu vou a pé porque você tá atrasado.
0: Atrasado. Então, um helicóptero que chega mais rápido.
1: Pessoal, Deus abençoe a todos. Amanhã, a partir das 9 horas da manhã, Ellen Sorribas no nosso Manhã Total. Até amanhã. Tchau, tchau, Sidney.
0: Tchau, Ellen.

0: Meio-dia, um minuto. 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
1: Meu boa tarde para você que está sintonizado na Cobra FM 107.1. Nesta quinta-feira, dia 25 de junho de 2026, eu espero que esteja tudo muito bem com você, com a sua família. Eu desejo que você tenha um ótimo dia. Quero mais uma vez agradecer ao pessoal que está sempre ligado na Cobra FM, a 107.1, a Rádio do Norte do Paraná. E o nosso governador Ratinho Júnior está cumprindo agenda na região e eu gosto muito de falar sobre isso. Por quê? É muito bom, gente. A gente tem um governador que é municipalista, um governador que é amigo dos prefeitos, das autoridades e que está sempre presente, trazendo coisas boas. E no dia de hoje, nesta quinta-feira, o governador já esteve em Londrina, participando lá no Teatro Marista de um evento do programa Ganhando o Mundo, que é um programa que oferece a oportunidade de intercâmbio para os estudantes da rede estadual, um intercâmbio em países da língua inglesa. Esse programa começou em 2022 e vai aí, tem previsão de investimentos até 2027 e soma em investimentos a casa de 503 milhões e 500 mil reais. Então, investimento bastante bacana. E o evento foi no Teatro Marista, contou com 330 estudantes de colégios estaduais da região, acompanhados dos pais, responsáveis, professores e diretores das escolas que compõe o núcleo regional de Londrina. Bastante bacana. Depois o governador foi em Cambará para a inauguração de um empreendimento industrial. E ele volta então para Londrina na parte da tarde. A partir das 14 horas ele estará no Hospital do Câncer de Londrina para anunciar um investimento muito bom. Vai anunciar aí juntamente com o Hospital do Câncer, uma parceria, a construção do novo bloco hospitalar do Hospital do Câncer de Londrina. O investimento previsto é de 121 milhões e 900 mil reais, sendo 80 milhões do governo do Paraná e da Assembleia Legislativa e mais a contrapartida da instituição. E essa ampliação fortalecerá a capacidade de atendimento oncológico do hospital, que é referência para pacientes do Sistema Único de Saúde de Londrina, da região norte do Paraná e de outras regiões do país. Olha, gente, o Hospital do Câncer de Londrina, ele foi construído com a iniciativa de pessoas com uma visão muito maravilhosa, pessoas abençoadas, que viram na dor de muita gente a possibilidade de construir algo para poder amenizar essa dor, para trazer o atendimento e, acima de tudo, para trazer a cura para essas pessoas. Então, o Hospital do Câncer de Londrina é uma daquelas coisas maravilhosas que eu gosto de falar, de você ver pessoas envolvidas e pessoas a cada dia colocando algo a mais para que ele possa atender as pessoas em situação de fragilidade, muitas vezes em situação de necessidade extrema. E o governador Ratinho Júnior é um grande parceiro do Hospital do Câncer. Eu acompanho o governo dele e foram várias as vezes que ele esteve em Londrina para participar de eventos, para trazer melhorias para esse hospital, que é uma maravilha aqui de nossa região e que atende gente do Brasil todo e acho que até da América do Sul, né? Porque é um hospital que está sempre de portas abertas para as pessoas que estão precisando. Aí o governador, então, cumprindo esta agenda às 14 horas no Hospital do Câncer, eu não sei se tem mais alguma coisa que ele vai fazer, mas aí ele volta para Curitiba, porque às 5h30 da tarde, lá no Palácio do Iguaçu, ele vai estar fazendo algo muito bacana também. Ele vai anunciar o repasse de 202 milhões de reais para fortalecer atendimento de saúde nos municípios. Então, é um repasse aí desse valor para a área de saúde dos 399 municípios paranaenses. Os recursos serão transferidos diretamente do Fundo Estadual de Saúde para os Fundos Municipais de Saúde e serão destinados ao financiamento da média complexidade ambulatorial do Sistema Único de Saúde, incluindo a realização de consultas, exames especializados e contratação dos serviços. Então, o objetivo é sempre melhorar. Então, gente, veja bem que o governador cumpre a agenda em Londrina, vai a Campará, volta para Curitiba, ou seja, não para, visitando o estado e em cada visita, em cada parada, informações importantes, convênios, repasses, obras que estão acontecendo em todo o estado do Paraná. E as obras acontecem basicamente por dois fatores fundamentais. Número um, o compromisso que o governador tem em ser um governador municipalista, presente nos 399 municípios do Paraná, levando aquilo que é importante para as populações destes municípios. Número dois, o estado está bem organizado. O governador só tem recursos, só tem condições de ajudar os municípios porque ele organizou, juntamente com a sua equipe, as finanças do estado estão organizadas. É o estado que mais cresce no país e é exemplo para o mundo inteiro de uma boa organização. Então é por isso que as coisas boas acontecem e por isso que eu sempre falo para todos os amigos e as amigas que nós temos que ter pessoas boas nos representando para que as coisas boas possam acontecer, beleza? Compartilho essas notícias maravilhosas com todos os amigos e as amigas da Cobra FM e para hoje eu quero mais uma vez desejar sucesso, felicidades para todos, amigos e amigas que estão sempre ligados acompanhando esta maravilhosa programação. Um grande abraço a todos. Fiquem todos com Deus.
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2: Muito bem, estamos chegando. Tudo bem com você? Tô tranquilo por aqui, José Gazzone, junto com você nesta linda tarde. Hoje, quinta-feira, gente, 25 de junho. A Rádio do Norte do Paraná. E aí, tudo bem com você? Tudo tranquilo por aqui, José Gazzone. Agradecendo a Deus por esta tarde linda e maravilhosa, o solzinho, o friozinho bom. E você ligado e curtindo. Vamos juntos. Até as duas, você tem o Baú da 107, que está apenas começando pelas ondas da Cobra FM.
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0: Olha aí, ó, Belo Mel. Belchior, apenas um rapaz latino-americano. Anelax.
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0: Muita música boa pra você aqui do Baú da 107. Agora, 12:22. Uma ótima tarde pra você.
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0: I'll Have It to Give, Backstreet Boys, Avril Lavigne, Completation. Muita música boa pra você aqui no baú da 107. Eu volto já. 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

0: 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Conferindo a hora, agora 12:35. 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
9: 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Cobra FM, agora faltando 15 minutos para as 13. E aí, tudo bem? Uma ótima tarde para você ligado, curtindo 107.1. Se liga.
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0: Bon Jovi, Always, Bee Gees. Muita música boa pra você aqui no Baú da 107. Bom, agora tem Cobra News com Darcio Campos e o Alto já continue aqui, gente.
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2: E a vereadora Anne Moraes foi denunciada pelo Ministério Público por peculato, apropriação indébita e lavagem de dinheiro, acusada de desviar cerca de R$1.600.000 dos cofres da ONG ADA, responsável por abrigar animais abandonados em Londrina. A verba, supostamente desviada, teria sido recebida pela entidade sem fins lucrativos por meio do programa Nota Paraná e de doações particulares.
0: Saúde.
2: E as autoridades anunciaram nesta quinta-feira o primeiro caso de ebola em território francês. Trata-se de um médico que estava em missão humanitária na República Democrática do Congo, país que enfrenta um surto de ebola que já provocou mais de 1.000 casos de infecção e 267 mortos. O Ministério da Saúde confirmou a identificação de um primeiro caso positivo do vírus. O doente foi atendido imediatamente após a sua chegada ao território francês e transferido para um centro hospitalar especializado em doenças infecciosas de elevada transmissibilidade.
0: Mundo.
2: E a Holanda confirmou o primeiro caso de eutanásia em uma criança com menos de 12 anos. O caso é o primeiro do país que permite esse tipo de morte para crianças desde 2024. O caso veio ao público nesta semana, quando a ministra da Saúde holandesa, Sophie Hermans, que apresentou ao parlamento o relatório anual do comitê que fiscaliza abortos tardios e eutanásia.
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2: E o novo lote de pagamento relativos ao dinheiro esquecido no antigo fundo PIS/PASEP já está sendo pago nesta quinta-feira. Desta vez, o dinheiro destinado a quem solicitou o ressarcimento até 31 de maio. Já quem pedir o ressarcimento até terça-feira, dia 30, receberá o dinheiro em 27 de julho, conforme o calendário divulgado pelo governo.
0: Previsão do tempo.
2: Início de tarde de quinta-feira de estabilidade no estado do Paraná com nebulosidade variável. Cambé marca agora 15 graus. Agora no centro de Londrina os termômetros registram 16 graus. 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
5: Acertando uma hora mais

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10: Muito bem, estamos por aqui agora, 1h11, por aqui José Gazzoni, junto com você nesta linda tarde, e você ligado e curtindo Cobra FM.
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10: A Rádio do Norte do Paraná, chegou o momento da nossa tradução do dia. Robin Zander, In This Country. Foi lançado em 10 de fevereiro de 1987. Integrou aí na trilha sonora, né? Do estrelado Sylvester Stallone. Você vai conferir agora no Baú da 107.
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0: Vanessa Carlton, Atazo Mais, Vanessa Williams, Save the Best for Last, Westlife Home, Tina Turner, The Best. Muita música boa pra você aqui no Baú da 107. Eu volto já.
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3: Uma hora mais 38 minutos.
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20: Cobra FM, agora 1h49. Boa tarde pra você ligado aqui, ó.
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0: Wakefield, Close to You, Wickigami, Singlevich. Agora faltando 5 minutos, eu vou embora, gente. Obrigado pelo seu carinho, pela sua sintonia. Quem está curtindo, a Maria do Bairro também, Ivone, o Dastir Lino ligado aqui no programa. Na sequência ali, eu volto amanhã, se Deus permitir. Tenha aí uma ótima tarde. E valeu, gente. Até lá. Tchau, tchau.
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3: Oi, gente, boa tarde. Agora 2:09. A emoção da Copa está aqui na Cobra FM. Bora aí. 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Um boné maravilhoso aqui da 107.1 Cobra FM.

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0: Oi, gente, boa tarde.

Não fique de fora não, hein? Participa aí, ó. Torça com a Cobra FM, venha fazer parte dessa corrente rumo ao Hexa. Vai lá, Brasil! Um boné exclusivo Cobra FM, coisa mais linda do mundo. 43-33-16-40-06. A galera já tá mandando aqui um salve, já tá concorrendo a esse boné exclusivo Cobra FM. É Copa do Mundo!

0: quinta-feira, dia 25 de junho, ano 2026. Você tava bem demais, você tava com o Gazone aqui, você sabe, um amigo, um campeão em cada horário. Boa tarde, cheguei!
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Só as melhores pra você. 33 16 40 06. Você faz a festa. Oi, Fabiane. Grande abraço pra você, seja bem-vinda. Tudo de bom. Obrigado, Anicinha, da cidade de Cambé. Alô, Cambé, grande abraço aí pra essa cidade maravilhosa. Boa tarde pra essa galera bacana aí em Cambé. Apucarana, obrigado aí. O Clodoaldo tá com o rádio ligado. O Vermelho tá em Londrina, ouvindo aqui a 107. E você, tá em que cidade? Apareça por

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0: Na tarde bacana de quinta-feira, as músicas mais tocadas em todo o Brasil. Tá aí pra você, Grupo Menos é mais um sucessão. Participação de Natan pela última vez. Top das top.
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0: 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Agora na 107, 2h28.

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2: Agora 2h31.
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2: O SBT tá rindo à toa, né? O SBT não só registrou aí a sua maior audiência da Copa do Mundo com a vitória do Brasil sobre a Escócia por 3-0 nesta quarta-feira. A emissora de Silvio Santos também ficou nada menos do que 11 horas e 27 minutos em seguida na vice-liderança, das 8h03 às 6 da manhã desta quinta na Grande São Paulo. SBT se deu bem, né? Tá rindo à toa aí. Efeito Copa, SBT passa mais de 11 horas seguidas na vice-liderança em São Paulo. O mundo da fama aqui na 107. Abraço, boa tarde pra você.
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7: Agora 2h38.
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7: 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Torcer rumo ao Hexa. Não fica de fora, participe! 107.1 tem um boné aqui pra você, exclusivo Cobra FM. 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Marca bobeira não. 43-33-16-40-06 é o WhatsApp aí pra você participar. 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Vai lá, abraço.

0: do Santo Eduardo, boa tarde pra você, obrigado aí pelo rádio ligado. Zezé de Camargo, uma das mais tocadas em todo o Brasil, irmão da Lua, amigo das estrelas, aqui na 107. Seja bem-vinda, seja bem-vinda, seja bem-vindo, Cobra FM. Top das tops, agora tem mais um sucesso. Safadão e Rei Vaqueiro.
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0: entre as mais tocadas em todo o Brasil. Tá aí, Murilo Huff, canta muito, né? Tá aí. Mais uma sucessão de Murilo aqui nas mais tocadas. Saudade Estranha. Abração pra você que tá aí na nossa companhia. Tudo de bom, uma ótima quinta-feira, quintou. Tá melhor, né? O clima, né? Não tá aquele fusão, né? Deu uma esquentada. O que você acha aí? Concorda comigo? Tá melhor aí? Abraço pra galera que tá mandando aqui a sua participação. Continue participando. Hoje tem um boné exclusivo. Lindo, lindo, lindo, lindo. Aqui da Cobra FM. Bora aí participar? A emoção da Copa está aqui na Cobra FM 107.1. 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Não fique de fora, não. 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Abraço aí pro Messias, que tá acompanhando aqui a nossa programação. Valeu, Messias, grande abraço pra você, valeu aí pelo rádio ligado, tá na 107, hein? Valeu pela preferência aí.
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2: E a Copa Truck confirmou a etapa de Londrina. Depois de ficar de fora do calendário inicial da categoria em 2026, a sexta etapa da temporada acontece nos dias 22 e 23 de agosto, no Autódromo Internacional Ayrton Senna. A decisão foi tomada pela organização por conta do fechamento do Autódromo de Goiânia para obras de recapeamento do asfalto, que vão impossibilitar a realização da sexta etapa no local.
3: Brasil.
2: E a organização Time to Act está lançando a campanha Saúde Mental Climática para estimular debates na sociedade sobre a crise climática que provoca danos emocionais, psicológicos e comunitários. A mobilização pede ainda a criação de uma política nacional com esse foco, que será instituída por meio do projeto de lei em tramitação na Câmara dos Deputados. A proposta foi apresentada pelos parlamentares Pompeu de Matos, do PDT do Rio Grande do Sul, e Fernanda Melchiona, do PSOL do Rio Grande do Sul. O plano é oferecer atendimento às comunidades atingidas por riscos e eventos climáticos extremos.
3: Mundo.
2: Israel e Líbano negociam um projeto piloto apoiado pelos Estados Unidos que prevê a transferência do controle de parte do território no sul do Líbano das tropas israelenses para as forças armadas libanesas, segundo três autoridades israelenses. De acordo com as fontes ouvidas pela Reuters, os militares libaneses que participarem da iniciativa passariam por um treinamento e por um processo de verificação conduzido pelos Estados Unidos.
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2: E a Agência Nacional de Vigilância Sanitária Anvisa e a Receita Federal apreenderam mais de 25 mil cigarros eletrônicos, produto proibido no Brasil. A Operação Rede de Fumaça, deflagrada nesta semana, apreendeu ainda 107 mil maços de cigarros convencionais contrabandeados. Em nota, a Anvisa informou que o objetivo da operação é reduzir a oferta de produtos proibidos no mercado nacional e proteger a saúde pública.
3: Previsão do tempo.
2: Tarde de quinta-feira de nebulosidade variável em todo o estado do Paraná. Rolândia marca agora 15 graus. Agora na zona leste de Londrina, os termômetros registram 16 graus. 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
5: E a Copa do Mundo segue nesta quinta-feira com a terceira rodada da fase de grupos e a disputa pelas vagas na próxima fase da competição. Ontem, a seleção brasileira confirmou sua força e venceu a Escócia por 3-0, garantindo a liderança do grupo e a classificação em primeiro lugar. O Marrocos superou o Haiti por 4-2, a África do Sul venceu a Coreia do Sul por 1-0 e o México bateu a República Tcheca por 3-0. E a bola volta a rolar hoje com mais 8 seleções em campo. Pelo grupo E, às 5 da tarde, o Equador enfrenta a Alemanha, enquanto o Curaçao encara a Costa do Marfim. Já pelo grupo F, às 8 da noite, o Japão mede forças com a Suécia e a Tunísia enfrenta a Holanda. Fechando a programação do dia pelo Grupo D, às 11 da noite, o Paraguai joga contra a Austrália e a Turquia enfrenta os Estados Unidos. A expectativa é de grandes partidas e muita emoção com as seleções buscando as classificações para os 16avos do torneio. Falando de Copa do Mundo, Guilherme Gaspar.
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0: Todo mundo na torcida, o Maico tá participando aqui, tá mandando um salve. Cobra FM na Copa, quem mais aqui? A Rejane também tá mandando aqui. A Mônica, a Maria, o Clodoaldo. Quem mais tá por aqui? O Adriano também. Boa tarde, Adriano. Tá mandando aqui um salve. A frase. Mandando aqui a mensagem. Cobra FM na Copa. Beleza, obrigado pela participação de todo mundo aí. 33-16-40-06. O boné pode ser seu. O boné lindo, maravilhoso. O boné exclusivo Cobra FM. 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
9: E aí, como é que você tá nesta quinta-feira? Tomara que você esteja de bem com a vida, feliz da vida. O Brasil meteu 3-0 ontem na Escócia e vem a Japão.

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Felicidade.

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Eu quero sempre mais. Você aqui na 107.1. Opa! É o boa tarde que eu quero agora.

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0: E na nossa programação, Danilo Davi fazendo festa aqui na 107, para você que acompanha a gente aí no trânsito, no seu trabalho, na sua loja, no seu comércio, na sua cidade, no seu bairro, no sítio, na fazenda, no bar, no boteco, por aí, né? Valeu pelo carinho, tudo de bom para você. Deus abençoe a sua vida, o seu trabalho, muita luz no seu caminho. Que bom que você tá aqui na Cobra FM 107.1. Oba, que legal!
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0: Agora 3:33.
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1: E aí, tá tudo bem? Agora 3h38. Tem churrasco na casa do nosso grande amigo Luiz Fernando Almeida. O tio Fernando, né? Ele que mora lá no... lá em Rolândia. É no café que ele mora, né? Acho que é no café mesmo. Ele tá convidando. Hoje à noite, ele vai dar aquele churrascão. Então tá todo mundo convidado. E ele é muito conhecido, o tio Fernando. Luiz Fernando Almeida tá de data nova. Parabéns da Rádio Cobra FM, vai dar churrasco. A Edna Beluque também tem churrasco na casa dela. O Marcelo Lemes também tá dando um churrascão, né? Lemes da Silva, a Lucimara também, a Lucimara Fátima, Vinícius Escomparim também tá dando um churrascão, hein? Tem churrasco na casa dele. Roberto Duarte também tá dando um churrasco. Olha que legal, né? É, então, parabéns aí pra todo mundo. A Marli também, a Marli Ribeiro tá dando um churrascão. O Leandro também, né? Leandro Pro tá dando aí um churrascão. Abraço pra você da 107. Olha só, né? Tem muito churrasco aí pra você ir. Então, você escolhe aí. Né, tio Fernando? Luiz Fernando Almeida. Tá de data 9, tá dando aí um grande churrasco. Hoje à noite vai ter um churrascão aí na casa dele. Todo mundo tá convidado aí. Parabéns, felicidade pra você que hoje tá de data nova. Quinta-feira, 25 de junho, o ano é 2026. Felicidades da Cobra FM.
2: Parabéns, hoje é o seu aniversário.
1: Bora comemorar.

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16: Oi, minha amiga, meu amigo, boa tarde da Cobra FM.
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16: Legal ter você aqui na nossa programação. É o seguinte, vou ver quem vai levar aqui esse boné exclusivo Cobra FM. A emoção da Copa está aqui na 107 Cobra FM. Muito obrigado, todo mundo está participando. Galera aqui que mandou aqui um salve, que mandou a mensagem Cobra FM na Copa do Mundo aí. Boa sorte para você. Girando aqui o nosso sistema, deixe-me ver quem é que vai levar. Boa sorte para você. Venha para cá, venha para cá. Cobra FM, Copa do Mundo!
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16: Não fique de fora, participe, torça com a Cobra FM, faça parte dessa corrente aí rumo ao Hexa Brasil, que vem o Japão, hein? Final do telefone 2835. Atenção, você que tem o final do telefone 2835, tá levando aí esse boné exclusivo Cobra FM. Que legal, hein? Que sucesso! A todos que participaram, muito obrigado. Aí tem mais, né? Só ficar ligado aqui, colado na nossa programação, porque você sabe, Cobra FM é um sucesso. Então, nosso ouvinte aqui, já tem o nome dele aqui, Clodoaldo Pereira dos Santos, tá levando o boné exclusivo Cobra FM. Hey, amigão! Valeu, hein? Abraço pra você!
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16: É isso aí, a emoção da Copa está na Cobra FM.

0: aqui na nossa programação, Fernando e Sorocaba e Léo Foguete, férias em Salvador. Gente, muito obrigado pelo carinho, obrigado pela audiência, tô de volta às 7 da noite. Vem aí, ele, Renato Peruca. Aqui você tem um amigo, um campeão em cada horário.
1: Léo Foguete!
0: Até às 7. Obrigado aí pelo carinho, obrigado pela audiência. Tchau, gata. Tchau, gato. Fui.

0: cantar. 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Segue levando alegria cantando. 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
3: Meu povo, né? Vai começar de novo.
2: Vai começar de novo. E aí, como é que você tá?
4: Como é que você tá?
5: Ô, bigode bom.
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0: maluco é só modão.
1: Aê, machuca, filho.
0: Machuca demais.
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0: E lá vai modão.
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4: Oi. Gemendo.
0: Gemendo demais.
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0: o quê?
4: Tem que vender? Tem que vender um negócio desse?

Essa quinta-feira, hoje, dia 25 de junho de 2026, tá começando mais um Boteco. Mande sua mensagem, é claro, aqui, meu filho, você vai sempre estar muito bem informado. Daqui a pouquinho tem Elidarcio Campos, tem Miro Silva, tem Ratolino, tem Evandro Ribeiro, tem Cobra Repórter. E é claro, para deixar você muito bem informado, aqui no Sistema Cobra de... comunicação.

0: Eduardo Costa.
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0: arrebentar a correia da chinela.
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0: Tá certo, fia. Mas guarda energia, porque na quinta noite das tradições gaúchas, você vai dançar pra lá e pra cá, dia 11 de julho, às 21 horas e 30 minutos, no Rolândia Country Clube. Convites limitados a partir de R$50. Não dê bobeira. E olha só quem vai estar lá: Rick Matheus.
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0: e o grupo Pampa na Garupa.
2: 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Tá bom, tô indo pra casa, tô indo.
0: E aí, a gente vai estar pro meio também. E você manda sua mensagem, vai participando e pedindo o teu modão.
3: Moiô.
0: O quê?
3: Doçou. 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
0: O quê?
3: Café Quindu.
0: Falou tudo, saboroso, gostoso. É um...

0: Fequindo!
1: Fequindo!
0: O quê?
1: Estou saboroso! É bom demais!
0: É uma delícia! Às 4h24 aqui no Boteco, você vai participando, mandando sua mensagem e vai pedindo o teu modão. Ó, que isso?
2: Boa tarde, peruca! Boa tarde aos ouvintes da 107.1.
0: Oba.
2: O que que nós vamos fazer pra segurar essa mulherada, peruca?
0: Ô, louco! Ô, louco!
2: Boa tarde!
0: Que é isso, meu parceiro Zé?

0: ser tão docinho. É. A moerada
1: tá envolvente com vestido.
0: Tá pulando o Cezé.
1: Colado no corpo.
0: Ei, bicho, é o morenão, hein?
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0: Que é isso, Zé? Assim, ó.
2: Normal, mamãe passou açúcar em mim.
0: Olha a música do Zé.
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0: Alô, Zé!
2: Mamãe,
0: explica pra nós, Zé!
3: Mato peruca no boteco!
0: E você participa, manda sua mensagem, sorte o povo!
4: Oi, peruca!
0: Uca. Oi!
4: Manda o Pablo do Arrocha pro Crodoaldo, que trabalha no táxi aí em Rolândia.
0: Beleza!
4: Ele falou assim que é pra você ir buscar a cachaça dele, a cachaça sua, quer dizer.
0: Oi, mãe.
4: Vai buscar a sua cachaça que já faz mais de mês, peruca. Você não vai buscar a cachaça, peruca.
0: Eu vou lá.
4: Daí você já dá uma voltinha no táxi dele, peruca.
0: Credo, não, vou comer.
4: É pra você buscar a amarelinha, peruca.
0: Amarelinha!
4: Ele falou assim que a sua cachaça já tá reservada, peruca. Já tem mais de mês que você não vai buscar a amarelinha, peruca.
0: Meu parceiro, esse aqui que é o Moela. Alô, meu amigo Moela.
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0: Ó, o Pablo aí, ó.
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0: Essa aqui é música de boteco mesmo, hein?

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1: Tava afim de cantar nesse dia. Meu parceiro Moela, obrigado pela audiência, pelo carinho. Daqui a pouquinho tem o seu modão. Beleza, beleza. Meu parceiro Milton, ligadinho com a gente no Porecatu. Alô, Milton, obrigado pela audiência, pelo carinho, direto pela 90.3.
2: Boa tarde, Sucesso, tá por aí ainda aí?
1: Não, Vi, Sucesso acabou de partir. Ô, meu parceiro, daqui a pouquinho eu passo mensagem pra ele. Nossa amiga aqui, ó. É, só tá reciclagens. O Sucesso partiu, fi. Beleza? Mas fica tranquilo. Que ele vai voltar, show de bola!
3: Vai, Brasil! Vai. É desse jeito que nós gosta!
1: Tá certo!
0: Sessão chegou!
4: Brasil!
1: É, meu filho, três dentro de Embornai. Você tá louco? Alô, meu amigo Jefinho, obrigado pela audiência, pelo carinho, ótima tarde pra você. Meu amigo Saulo Moraes, corretor de imóveis, também tá com a gente nesta quinta-feira. Vai mandando sua mensagem. Parte

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1: 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É mais ou menos assim, ó. 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
3: Agora 4

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20: É, meu filho, a rádio do Nordão.
21: Brasil.
20: Ótima quinta-feira. E aqui você vai participando, mandando sua mensagem e pedindo seu modão. 43-3316-4006. E você aí quer brindes? Gente, olha só o que vamos sortear hoje aqui no Boteco. 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Mas atenção, só vai entrar no bolo do gato com áudio e falando assim, Conex Internet. 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Tem que mandar áudio. Se mandar escrito, tá fora. Beleza? Show de bola. Você aí quer levar esse brinde? Esse super presentão? Manda o áudio, beleza? Tem que falar. Conex, a internet que não me abandona, beleza? Manda o áudio, vai participando.
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20: 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Agora são 4 horas 46 minutos. Um abraço, meu parceiro Balsam. o João e meu amigo também Emerson Serpelone, ligadinho com a gente na Conex Internet. Alô, João, manda o nome da turma aí, beleza? A internet que não te abandona, Conex Internet. Agora são 4 horas 46 minutos. Brasil, sorte o povo!
1: Tarde, Renato.
20: Tarde. Truca. É nóis.
1: Aqui é de Vinte Rolândia. Conecte, não me abandone.
20: Aí, ó. Show de bola. Valeu, meu amigo divino. Obrigado pela audiência.
17: Conecte a internet.
20: Cortou o áudio da mulher. Sorte aí, Vi.
17: Conecte a internet que não me abandona.
20: Tá certo, é.
17: Meu nome é Luciane Leme. Eu sou motorista de aplicativo e quero ganhar o kit da Conecte.
20: Show de bola. Tá participando.
21: Boa tarde, peruca. Conex Internet, a internet que não me abandona.
20: Jamais.
21: Toca aí, Eduardo Costa, já tem alguém no seu lugar?
20: Sabia, eu sabia.
21: Boa tarde, amigo peruca, tamo por cá, que nem diz o amigo Cicobre. É, a história da dançarina é verdade mesmo. É mesmo. O Cicobre era minha professora na época.
20: Ah, tá certo.
23: Um, dois, três e...

0: era professora. Não, volta aí de novo, vai, sorta.
1: É, a história da dançarina é verdade mesmo. O Cicobra era minha professora na época. Manda um modão pra nós aí. Zezé de Camargo e Luciano. Qualquer uma aí tá valendo. Tá. Todas deles são bons. Abração, Porfírio Divino e EP.
0: Alô, Porfírio Divino ou verdadeiro? Quer dizer então que ele era professor?
2: Ela era quase criança.
0: Alô, Cicobra.

0: despediu-se.
1: Meu amigo Porfírio, então. Gracinha, cara. Imagina só, rapaz, que cena. Agora são 4 horas 49 minutos. Sorte, povo.
2: Boa tarde, peruco. Sador Valina aqui do Belo Horizonte. Eu queria ouvir a música do Leonardo. Não tenho hora de voltar pra casa.
1: Vai dar ruim.
2: Mas, por favor, ofereço pra todos que gostarem da música.
1: Show de bola.
2: Fica com Deus, peruca. Tudo de bom.
1: Valeu. Boa tarde. Um beijo no seu coração, Durvalino. Obrigado pela audiência.
3: Tarde, peruca.
1: Tarde.
3: Tamo por cá.
1: Tamo por cá.
3: Moela mandou um abraço, bem apertado, por trás.
1: Credo, volta.
3: Tá com saudade de você.
1: Vamos lá, ele.
3: Falou que você não vai lá levar o táxi pra ele dar uma volta.
1: Vai levar, ué.
3: Vai buscar a amarelinha, peruco, vai vencer.
1: Não vence. Aquilo lá não vence. Quanto mais velha, é melhor.
0: Meu táxi velho.
1: Alô, meu amigo Clodoaldo. Ajuda o peruca, Clodoaldo. Ajuda eu.
0: Todo dia bem cedinho, antes de romper a aurora.
1: É, fica tranquilo, meu parceiro, que em breve você vai dar uma voltinha no táxi do peruca, viu? Fica tranquilinho que eu vou te levar onde você quiser, viu?
4: Alex, opa. A internet que não te abandona.
1: Tamo junto.
4: Ei, peruca.
1: Opa.
4: Peruca, beleza. Paga aí, peruca. Pelo amor de Deus, peruca, aí fica difícil, peruca. Chegando sexta-feira, você não paga eu, peruca.
1: Ô, meu parceiro. Queimando minha cara. Vou pagar você, manda o Pix aí.
4: Só que meu modão, hein, peruca. Só tu. Tinha um carreiro pardinho aí pra nós.
1: Tá bom. Deixa que nós. Show de bola. Valeu, meu parceiro. Rafael. Ligadinho com a Rino Alvorada del Sul. Rafael, cuidado.
5: Alô, peruca. Boa tarde.
1: Boa tarde.
5: Connect Internet,
1: oh.
5: Essa nunca nos abandona.
1: Show de bola!
5: Põe nós no sorteio aí, peruquinha. Um abraço.
1: Valeu, meu amigo Milton. Ótima quinta!
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1: 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Alô, meu amigo Fábio Cruz. Ótimo.

0: Tá aí, Panda!
1: Panda é o nome dele!
0: E Gustavo Lima!
2: Boteco!
0: Agora 5 horas, 2 minutos.
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7: 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Gente, ó o barulho da cesta aqui, ó. Cê tá louco, tem chaveiro, tem cerveja, tem salgadinhos, tem guaraná, tem copo e também tem um baldão aqui de pipoca. 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Daqui a pouquinho é o sorteio, beleza?

0: Tá aí, Bruno Barreto. Agora são 5:18.
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2: E a Secretaria Municipal de Saúde de Londrina divulgou um novo boletim com os dados atualizados até o dia 23 de junho, apontando o avanço contínuo das doenças respiratórias em Londrina com a chegada do inverno. O relatório confirma a circulação ativa de diversos agentes virais, incluindo a influenza A, influenza B, vírus sincicial respiratório, rinovírus, adenovírus e, mais recentemente, o metapenomovírus, identificado entre os principais patógenos em circulação nas últimas semanas. O boletim também confirmou 2 novas mortes por complicações respiratórias, elevando o total para 24 óbitos em 2026 em Londrina.
3: Política.
2: E o Superior Tribunal Militar manteve a decisão que negou o pedido da defesa de Jair Bolsonaro para declarar suspeito o ministro Joseli Parente no processo que pode levar à perda de patente do ex-presidente. A decisão foi proferida ontem e foi tomada por unanimidade. Parente é tenente brigadeiro do ar e vice-presidente da corte. Os ministros analisaram o recurso contra uma decisão de março do Superior Tribunal Militar.
3: Brasil.
2: E a Polícia Federal e o Ministério Público Federal deflagraram nesta quinta-feira a segunda fase da Operação Disclosure, que investiga supostas fraudes bilionárias ligadas aos negócios das lojas americanas. As equipes cumpriram 9 mandados de busca e apreensão nas cidades do Rio de Janeiro e de São Paulo. A Justiça Federal no Rio de Janeiro determinou ainda o sequestro de bens e valores em nome dos investigados até um limite de 54 bilhões de reais, valor estimado das fraudes.
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2: E o Conselho Nacional de Justiça aprovou novas diretrizes para autorização de sepultamento de corpos não identificados e para emissão de certidões de óbito. A nova resolução quer fortalecer os processos de identificação humana e ampliar a integração de informações entre os órgãos responsáveis. Entre os principais pontos estão a exigência de um laudo técnico e o compartilhamento de dados entre o Cadastro Nacional de Corpos Não Identificados e o Cadastro Nacional de Pessoas Desaparecidas.
3: Previsão do tempo.
2: Final de tarde de estabilidade em toda a Londrina região. Rolândia marca agora 15 graus, 16 graus em Cambé. Agora no centro de Londrina, os termômetros marcam 17 graus. 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
0: É, meu filho, a rádio do modão também vai participando. Manda o um zap, cadê o povão no boteco participando? Manda o um áudio aí.
4: Boa tarde, meu querido Renato Peruca. Como é nóis. O nosso amigo Renato Peruca.
0: Tudo ordizou, beleza.
4: Vamos dar um modão daquelas bem antigonas.
0: Manda.
4: Quero ver se tu tem aí ato, não vai ter peru.
0: Nós,
4: hoje não vai ter.
0: Nós tem, meu filho.
4: Caboclo na cidade, Gino e Franco. Caboclo na cidade, Gino e Franco. Pra todo esse povo.
0: Segura, meu parceiro.
5: Eu te levo pra
0: o Lino. Ligadinho com a gente. Eu tenho aqui com o Chitãozinho Mal Chororó. Alô, meu amigo de Porto Alegre, obrigado pela audiência, pelo carinho. Ótima quinta!

0: Com ela pra você, com o Chitãozinho, mais o Chororô. Boteco. Participe, mande sua mensagem, 43-3316-4006, nossa amiga. Alô, alô, Paula, ligadinho com a gente em Centenário do Sul. Um beijo no seu coração, Paula. Obrigado pela audiência. Ótima tarde pra você.
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0: Show de bola, tá participando.
2: 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Me coloca aí, hein, peruca, no sorteio.
0: É nóis, valeu, valeu, Nath. Obrigado pela audiência, ótima quinta-feira pra vocês, beleza? E o nosso parceiro Rafa? O Rafa sumiu. O que aconteceu com o nosso parceiro Rafa?
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0: Show de bola!
4: Alô, peruca, é o Maurício Tocati.
0: Alô,
4: beleza,
0: Maurício.
4: Peruca?
0: Beleza.
4: Rapaz, eu sou suspeito de falar, hein, Conex, hein? Aqui em casa é Conex, peruca.
0: Aí,
4: Conex,
0: ó.
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0: Que maravilha.
4: Peruca, toca o modão pra nós aí, peruca.
0: Com certeza.
4: Oferecer lá pra todo mundo que tá ouvindo. Por Renatão da Refa.
0: No.
4: Zé Marcelino. E pra todo mundo aí que tá ouvindo, peruca.
0: Show de bola, meu parceiro.
4: Chitãozinho, Chororó, Amor a Três.
0: Beleza,
4: peruca?
0: Valeu. Tamo junto.
4: Abraço, tudo de bom.
0: Valeu, meu parceiro. Obrigado pela audiência. Alô, meu amigo Maurício Trocati. Ótima quinta-feira pra você. Daqui a pouquinho tem um Chitãozinho, Mal Chororó, Amor a Três. Solta um trechinho dela, vai.
5: Não, querida, não.
0: Amor
5: a Três. Assim não consigo.
0: Assim não dá, filho.
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0: aí?
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0: O quê?
1: Esse amor.
0: Tá aí, Mato Grosso e Matias. Aqui no Boteco.
2: Boteco.
0: Lembrando você, ouvinte, que daqui a pouquinho vamos fazer o sorteio. Atenção, vamos fazer o sorteio desse kit pra você. 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Tem aqui também um baldão de pipoca e também tem um chaveiro aqui diferenciado. 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Mas pra isso, você tem que mandar um áudio. 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Se mandar digitado, falhou. Já tá fora. Já tá fora. Tem que ser áudio, cadê o povo?
3: Alô, boa tarde.
0: Tarde.
3: Conex Internet.
0: Aí, ó.
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0: Show de bola.
3: No sorteio aí, peruquinha.
0: Tamo
3: junto. Um abraço.
0: Junto. Um abraço pra você, meu parceiro. Ótima.
4: Oi, peruca, meu doce de goiaba.
0: Que isso?
4: Bem, bebê.

0: Truquista, que é pra mim.
1: Não acredito, não.
0: É, Leonardo, amanhã.
2: Amanhã.
0: Você pra todos tiver ouvido. Tá bom? Um abraço, um beijo, meu amor.
2: Beijo no seu coração. Aê, Mauro. Ai, Mauro.
3: Boa tarde, peruca. Tarde. Sou a Bárbara do Jardim Santiago de Rolândia. Toca pra mim. Espuma de cerveja, por favor.
2: Deixa comigo. Valeu, um abraço pra você.
4: Mandei um áudio pra você, Renato.
2: Mandou. De novo. Tá bom.
4: Internet. Como é que é? Internet, conect, internet. Eu quero participar também, fazendo um favor.
2: Show de bola, tá participando, meu amor. Um beijo no seu coração. 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É, conect internet.
5: Boa tarde, peruquinha. Aqui é o Sem Terrinho de Brigatu.
2: É nóis.
5: Coloca no sorteio, cara. Eu nunca ganhei nada de você. Ai. Aqui é o ouvinte, seu fanato de Brigatu.
2: É nóis.
5: É, peruquinha. Põe Sem Terrinho no sorteio.
2: É nóis. Ô,
5: peruca, a conect, conect. Nós estamos ligadinhos sempre. Essa internet é maravilhosa, hein? É o Sem Terrinho, hein?
2: É nóis!
5: Ô, internet maravilhosa! Você que não tem, já procura essa. Essa é maravilhosa.
2: Valeu, valeu, Sem Terra!
6: Ô, peruco, boa tarde. Tarde, peru.
2: Tarde.
6: Meu docinho de jabuticaba.
2: Credo, lá ele.
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2: É nóis, velho.
6: Quem tem Conex não fica na mão, hein, gente.
2: Tá certo,
6: velho. Vamos lá, que é o São Martinho falando.
2: Falou tudo, meu parceiro. Ótima quinta-feira.
7: Boa tarde, Renatinho. 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

0: Tá aí, Panda, no Boteco.
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0: Agora 5h42.
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6: Olá, boa tarde, tudo bem com vocês?
5: Tudo beleza,
6: tá
5: querida.
6: Tá com pra mim com o Bruno Marrone? Choram as rosas?
5: Tá bom,
6: pode ser?
5: Tudo bem.
6: Aí eu fiz pra todos, tá ligadinho já no seu programa.
5: Show de bola.
6: E pra toda aqui da cidade de Porecatu,
5: uhum.
6: E pra todos vocês aí da equipe da rádio, beleza?
5: Beleza!
6: E a ela de Porecatu, eu tô ligadinha aqui te ouvindo, um abraço.
5: Valeu, meu amor!
6: Tô ligadinha aqui, hein?
5: É nóis, um beijo no seu coração, nossa amiga Eva, daqui a pouquinho tem Bruno e Marrone pra você. Choram as rosas, beleza? Rapaz, me deu uma vontade agora de escutar uma música do Fagner. Do Wagner. Será que tem aí? Aquela Deslizes. Solta aí, vai.
7: Se

0: Você tá doido, hein? Rapaz, a moda dessa. Eu não quero nem pensar.
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2: Boa tarde, chefe, tudo bom?
0: Boa tarde, ué.
2: Chefe.
0: Oi.
2: Agora o assunto que eu tenho é diferente. Segunda-feira, minha menina tava indo pro curso 12h20 da tarde. Aí um cidadão passou por ela 3 vezes, esperou ela na esquina pra mostrar as partes íntimas.
0: Olha só, denúncia.
2: Minha filha tem 16 anos.
0: Meu Deus.
2: Falei com outros amigos em busca do carro. E fiquei sabendo que ele também já fez com mais 2 crianças.
0: Meu Deus.
2: A 2 adolescentes. Porém, ninguém tem foto da placa, que o carro não tem placa. E ninguém tem foto da cara da pessoa. Gostaria de saber se isso aí pudesse vir a público. Aí acabei de ver que naquela TNN tem a filmagem, acho que da cidade, né?
0: Aí, ó. Meu amigo Marcelo, fazendo a denúncia aí, ó. Passa pra gente, Marcelo, qual que é a cidade, tá bom? Vamos fazer a reportagem, nossa equipe de jornalismo vai até você para pegar mais detalhes, beleza? Denúncia grave, viu? Só esqueceu de mandar a cidade para nós aqui, já vamos estar levantando daqui a pouquinho mais detalhes, beleza? Agora são 5 horas 53 minutos.
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0: E é claro, da moda boa!

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12: Ótima noite de quinta-feira, 7 da noite. Atenção, tem pra você resumo do dia Cobra News, é claro, você muito bem informado aqui no Sistema Cobra de Comunicação.
13: Boa tarde, meu querido amigo Piruca, tudo na paz, meu irmão, um abraço a todos vocês.
12: É nóis.
13: Rádio 107.1.
12: Opa!
13: Ô, Piruca, é o seguinte, tem uns caras aí que falam assim, ô, Piruca, coloca no sorteio, não coloca não. Se você colocar, ninguém vai querer ganhar. Só você que gosta dessas coisas aí, Piruca. A questão é essa. Tem uma vozinha aí que fala, Piruca, coloca no sorteio. Aquelas vozinhas mais delicadas, tudo bem. Vai que nem o sem terrinha mesmo. Coloca no sorteio. Que coloca? Não coloca não. Eu sou livre. Não pode nem pensar em colocar uma coisa dessa no sorteio. Coloca aqui outra coisa, mas o sem terrinha não.
12: Não?
13: Aí tem uns que falam assim, ai, Piruquinha, meu suquinho de giló. Aí tudo bem, mas com essas vozes de besouro igual a minha aí, ó. Não coloca no sorteio não, Piruca. Põe no sorteio, não coloca no sorteio não.
12: Meu parceiro sem terra, agora você prejudicou eu. Vamos torcer pro sorteio cair. Ó, porque se cair, nem você falou pro vozinho de besouro.
13: Tem que falar, ô Piruca, eu quero participar do sorteio. Fala, coloca no sorteio. Cruz Credo Maria.
14: Hoje eu
12: Meu amigo Sem Terra, obrigado pela audiência. 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Você aí quer ganhar um balde? É, filho, de pipoca. Vem com duas Heineken. 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
14: Esse Sem Terra tá fazendo água aí, hein? Aqui aí. É o Sem Terrinha de Porecatu, hein? Ô, Sem Terra, não caça polêmica não, Sem Terra aí não, hein?
12: Aí, ó o rolo. É rolo e confusão, cara. Chororororo. Meu amigo Sem Terra. Rapaz do céu, eu não sei onde eu tô errando, cara.
15: Passa como a Maria do Teresópolis. Ah. 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A internet que não te abandona.
12: Jamais!
15: Vai, Brasil!
12: Bora, bora!
16: Do peruca,
12: eu
16: meu chuchuzinho, meu docinho, docinho de coco.
12: Eu sabia, então, ei Cleitinho, eu sabia desde o começo.
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12: Aí sim, tá certo.
16: E tamo ligado aqui hein, no busão do Tio Cleit, cidade Rolândia, Paraná, capital da fofoca.
12: Rapaz, Cleitinho, eu sabia desde. Meu amigo Cleitinho, manda uma fofoca pra nós.
17: Hoje que eu saí com a
12: uma fofoca diferenciada. Manda pro peruca, vai!
18: Renato Peruca é mais ou menos assim. Meu cavalo refugou, deu quatro pulos pra cima e quase me derrubou.
12: O louco!
18: 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Toca pra nós uma moda boa aí, mentirosa.
12: Sim.
18: Oferecer a todos que estão na sintonia aí.
12: Ah.
18: E a todos que usam a Conex, que é a melhor do Paraná e do Brasil e do mundo.
12: É nóis.
18: Vamos mandar um abraço pro meu moleque arteiro, tá lá no sítio, Hugo.
12: Hugo?
18: O moleque tá fazendo arte aí, cê tá doido.
12: Alô, meu parceiro Hugo. Ei, Hugo, um abraço pra você, meu parceiro.

0: aproveitando um gancho, um grande abraço pra nossa amiga Elza, mãe do meu parceiro Cowboy. É, tá ligadinho com a gente lá no sítio, escutando nós aí, ó.
1: Opa, peruca, boa tarde.
0: Boa tarde.
1: Manda pra nós, princesa lá do Batista.
0: Beleza.
1: Quero oferecer ela pra minha avó. E pra meu pai da borracharia, o Cowboy.
0: Aí sim, ó.
1: Tamo junto.
0: Tamo junto. É rolo em cima de rolo.
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0: Olá, madame.
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0: Daqui a pouquinho tem.
3: Boa tarde, peruca.
0: Tarde.
3: Vim que participar do sorteio com Next Internet.
0: Tá certo, é.
3: A internet que nunca deixa o povo na mão. Todo mundo participando aí.
0: Maravilha. Faturou! Tá participando?
4: Ah, não, Conex é show de bola. Tamo junto aí, tá aqui, Porto Alegre, só Conex.
0: Aí sim, valeu, meu parceiro! Lino! Tudo de bom!
5: Boa tarde, Renato Peruca, Célia Dias, do Monte Carlo.
0: Alô, Célia!
5: Conex que nunca falha.
0: Assim que é bom.
5: Vai tomar no sorteio.
0: Tá colocado um beijo pra você.
6: Boa noite, Renato.
0: Boa noite.
6: Tudo bom, meu lindinho?
0: Lindinho.
6: Ah, dois dias você não me atende, eu, né? Eu ligo, você nem gosta mais de mim, né? Sou tua fã primeira. Eu gostaria de ouvir a Quebradas da Noite.
0: Quebradas da Noite.
6: Tá? Acho que é Quebrada da Noite com o Cristi Ralph. Tá? Tudo de bom, meu amigo.
0: Ô, meu amor. Faz dois dias que não atendo você, filha. Às 6h19, virou o ponteiro. 6h20. Vamos fazer assim pra ficar bom pra você e pra mim? Olha o Cristi Ralph aí, olha.

0: tomadão aí, ó.
1: Princesa, a musa dos meus pensamentos, enfrento.
0: Princesa.
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0: Agora 6 horas 30 minutos.
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2: É, meu filho, até às 7 da noite, o melhor da moda sertaneja, participe. Daqui a pouquinho, vamos fazer o sorteio, beleza? De um kit da Conex Internet. Atenção! É um baldão de pipoca, 2 Heineken, 2 Guaraná, tem chaveiro, abridor de garrafa, tem também aquele pacotinho de torcida, tem pacotinho de batata, tudo pra você e 2 copos ainda, personalizados da Conex Internet. Show de bola, é daqui a pouquinho o sorteio.
3: Oi, boa noite, meu nome é Gislaine e eu quero participar do sorteio que tá tendo na rádio da Conex, a melhor internet da região de Rolândia e região.
2: Show de bola.
3: Meu nome é Gislaine.
2: Alô, Gi.
3: Bora lá ganhar, hein?
2: Bora.
3: Uma expectativa, hein?
2: Valeu, valeu, Gi, um beijo. Beijo no seu coração, meu amor. Ótima quinta-feira. É daqui a pouquinho o sorteio, beleza?
4: Fala, peruca. Boa noite.
2: Boa noite.
4: Aqui é o José Rodrigo, segurança.
2: Alô, Zé.
4: Tô ouvindo aí. Cadê você? Fala comigo aí, rapaz.
2: Tô aqui, José.
4: Cadê a mulherada?
2: Tá aqui, Zé.
4: Tô sem cobertor de orelha ainda.
2: Ô, louco, rapaz. Não é possível.
4: Nada, nada. Tá difícil, hein?
2: Vamos achar.
4: Boa noite,
2: Tom. Boa noite, meu parceiro.
4: Uma pra nós aí.
2: É, modão, vou, é, com certeza. Deixa comigo.
4: Manda pra todos os ouvintes que estejam ouvindo. Aqui é o José Rodrigues, da Mandarim, Arapongas.
2: Valeu, Paraná. Meu amigo. Zé Rodrigues, segurança. Tá solteirão, tá querendo namorar. Você tá solteira sem ninguém. Meu amigo Zé Rodrigues quer um cobertor de orelha. E hoje vai precisar, que tá um frio do dia.
5: Que é a Marcinha de Rolândia.
2: O Marcinha.
5: Quero ganhar esse kit com essas Heineken.
2: Show de bola.
5: Conex, a melhor internet de Rolândia e região.
2: Valeu, meu amor, tá participando daqui a pouquinho. É o sorteio, beleza, beleza.
6: Boa tarde, boa tarde, peruca. Tá um porcaí, EPC.
2: Oba.
6: Menos 13 graus.
2: Credo.
6: O frio, véio, tá?
2: Credo.
6: E encolheu os pés do saco.
2: Rapaz do
6: céu. Só pra falar pra você se os botão aí tá tudo certo, tá. Da rádio, como é que tá as coisas, o som tá saindo estéreo.
2: Tá mexido,
6: tá chegando mexido. Aqui com a qualidade excelente.
2: É mesmo?
6: Na região de EP.
2: Rapaz
6: do céu. Bota um musicão pra nós aí.
2: Até 2, velho.
6: Hoje eu não vou contar a história não, que não vai dar tempo.
2: Ah, não. Então não. Corta esse áudio desse homem então, ué. Assim não dá, ué.
6: Aí amanhã a gente conta uma historinha aí pra animar o povo.
2: Tá bom, ué.
6: Não vou contar mais história do Porfírio, não. Você não coloca na rádio mesmo.
2: Ô, louco.
6: Você só coloca as histórias mais do João.
2: Então, do Porfírio, nós coloca tudo, ué. Nós coloca tudo.
6: Esquenta a cabeça, não.
2: Não.
6: Decorrer dos programas, ele vai falando as histórias que acontecem pro lado de EP, pro lado de cá.
2: Meu parceiro.
6: No lugar que tem um lobisomem.
2: Tem lobisomem aí também? Rapaz do céu. Meu parceiro Ciclope. Ajuda nós, meu parceiro.
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2: Cê tá doido? Às 18h45, você participa, manda sua mensagem e vai pedindo o seu modão. Quem tá com a gente participando? Meu amigo Donizete. Alô, Donizete, a nossa amiga Tânia. Alô, Tânia. Cadê o vô, Tânia? Ajuda nós, Tânia. Ajuda o peruca.
8: Boa tarde, peruca. É o Jacaré aqui do Jardim Anelisa 3, Cambé.
2: É nós, ué.
8: Ô, peruca, queria ver uma música com...
2: Com quem?
8: Valico e Vidoco.
2: Olha.
8: Folha da Espada.
2: Folha da Espada?
8: Quero oferecer pra Ana Preta, né? Maria do Céu.
2: Show de bola.
8: Dona Teresópolis, o Nestor em Guaraná e São Paulo.
2: É isso mesmo, meu amigo Jacaré, pra toda a turma.
8: Alô, peruca, um abraço pra você até as 4 da manhã, né, peruca?
2: É nós acordando o galo. Valeu, meu amigo Jacaré, Marlene Cerpelone. Um beijo no seu coração, meu amor. Obrigado pela audiência. Ótima quinta-feira. Quem tá com a gente participando, nossa amiga Ângela. Alô, Ângela. Ótima noite pra você. Cadê o povo?
9: Fala, peruca, fala, peruca, fala, peruca. Ajuda nós, peruca, peruca.
2: Eu ajudo, coração.
9: O 5 short.
2: O que aconteceu com ele?
9: Charcou a vela ontem, peruca do céu.
2: No jogo do Brasil?
9: Não trabalha pra regar o 5 short,
2: peruca. Não.
0: Deu um trabalho, mas deu um trabalho, peruca do céu.
10: Ah, mas
0: peruca,
10: tá na
0: se
10: cara.
0: Você puder tocar pra nós aí. Um pupurri.
10: De quem, Goiás?
0: Com João Mineiro e Marciano.
10: João Mineiro?
0: E ofereço pros meninos lá. Barranco do Rio Solimões, pro Bombacha Pequena, Bombacha Grande.
10: O Bombachinha?
0: Pro Jarrão.
10: O Jarrão.
0: O Chaleira véio. Preta. O
10: Chaleirão, hein, galera?
0: O nosso amigo Gai de Arve.
10: Gai
0: Sem Saco. Manda um abração pro Sem Saco, Sem Saco tá no escuto aqui.
10: Ô, meu parceiro, Márcio, do Jardim Aeroporto. Sabe quem quer conhecer? O Chaleira Preta é o meu amigo Cleitinho da Van. Falou, peruca do céu. Nosso amigo Márcio, mano, Chaleira Preta. Eu tô louco pra conhecer ele, ué.
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0: E o Sem Saco falou, se você já trabalhou de gogoboy.
10: Algumas
0: você,
10: vezes.
0: O Tarso e o... E o Ratolino.
10: O Ratolino?
0: E o Cobra.
10: Nossa, rapaz do céu. Eu não cheguei a trabalhar, não. Mas imagina só a cena, cara, dessa turma. Misericórdia. Aí não quer nem pensar.
0: Aí você ajuda nós, peruca. Ajuda nós aí, peruca.
10: É assombração.
0: Sem saco. Você tem 100 reais pra prestar pra ele.
10: Não, não. Esse negócio de impressão não empresta mais nada. Emprestei pra um, pra outro, até agora, cara. Tô liso, cara. Tô liso, liso, liso. O povo não devolve. Fala que... Ah, peruca, eu tô sem agora, não posso... Então eu não empresto mais. Eu tenho um amigo que é agiota, aí é outra coisa.
12: Eu te amo, gaúchão. Eu te amo.
10: Que
12: tô
10: é isso?
12: Aqui no TRH aqui do. Do Cafete. Que... Positivo? Tô aqui agora.
10: Ah,
12: então, você sabe que você mora no meu coração também, irmão. Nós não conhecemos de hoje, não é de ontem, não, rapaz. Nós temos uma vida, nós temos uma história pra contar junto, cara.
10: Ah, não.
12: Entendeu?
10: Ah, não. O gaúcho tá diferenciado mesmo, é? Ô, gaúchão. Ô, meu amigo Márcio. O que tá acontecendo, gaúcho?
13: I know just how to whisper.
10: And I know. Não tem rolo vocês dois?
12: É no CTG lá do Marabá, das antigas. A Daniela, a Andréia, Chaleira Preta, nós tudo aí, vai ter uma história aí junto aí, irmão. Fica aí em paz, tá?
10: Aí, ó.
12: Positivo, operante? Nós estamos aí, na escuta aí.
10: Show de bola. Tá certo, meu amigo gaúchão. Tá certo, é. Tá certo. É rolo em cima de rolo. É confusão em cima de confusão.
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0: Tião Carreiro, mais o Pardinho. Você tá doido? E agora vamos fazer o sorteio do kit da Conex Internet, a internet que não te abandona, gente. Valeu você que mandou a mensagem, o áudio. Pra você que escreveu, infelizmente, não vai entrar aqui na cumbuca. Valeu para o áudio. Show de bola, maravilha. A direção que pediu pra gente pra validar somente os áudios pra participar do sorteio. Somente os áudios, viu? Show de bola. Na sequência agora, resumo do dia Cobra News. Beleza? Eu volto amanhã às 4 da madruga com o programa Só Modão Acordando Galo. Alô, Ciclope, paga eu. Alô, Romeu, voltou o cheque, fi. Ó, aí, que beleza, rasgou mesmo, hein? Bem rasgadinho, que maravilha. Com o final do telefone, atenção, olha o kit da Conex Internet saindo. Com o final do telefone, 1837. Vamos ver aqui, vamos puxar, puxou pra nós. Tem que ter o áudio, tem que ter a fala de Conex. Se não falou, falhou. Solta o áudio aí, vamos ver.
1: Renato, peruca. O que eu devia de Rolândia? Conecte, não me abandone.
0: Aí, ó, show de bola. Valeu, meu amigo Divino. Divino, passa amanhã aqui na rádio. O pessoal já vai mandar o endereço pra você certinho. Você vai pegar o kit da Conex Internet. Show de bola, maravilha. Valeu a todos que participaram. Tô indo nessa, na sequência agora. Sucesso do rádio, resumo do dia Cobra News. E é claro, você muito bem informado. Show de bola. Alô, você pela 90.3. Obrigado pela grande audiência. Alô, Isaías Pedreiro.

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1: Prefeitura de Londrina faz plantão no próximo sábado para quem tem pagamento atrasado. Venezuela ainda busca por vítimas soterradas de terremoto que matou dezenas de pessoas. Trump vê eleição no Brasil como teste para os Estados Unidos.
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1: Quinta-feira, 25 de junho. Excelente noite para você. Londrina marca agora 12 graus, 11 graus em Cambé e Rolândia, 15 graus no Vale do Paranapanema e 10 graus em Arapongas e Apucarana. E a justiça concedeu liberdade provisória a um homem de 40 anos suspeito de incendiar uma residência com três pessoas dentro em Cambé. O crime ocorreu na última sexta-feira, motivado por uma suposta cobrança de dívida contra a proprietária do imóvel, que é ex-cunhada do investigado. Na ocasião, o homem foi preso em flagrante, ato que posteriormente foi convertido em prisão preventiva. Contudo, após analisar os argumentos da defesa, o Poder Judiciário revogou a detenção, determinando que o acusado responda o processo em liberdade mediante o cumprimento de medidas cautelares, como o uso obrigatório de tornozeleira eletrônica. A 10ª Subdivisão Policial tem novo delegado-chefe.
2: O delegado Paulo Henrique Costa assumiu a chefia da 10ª SDP de Londrina. Uma proposta de dar continuidade ao trabalho realizado nos últimos anos e manter os resultados positivos no combate à criminalidade. Ele substitui Fernando Amarantino, que passa a comandar o Departamento de Polícia Metropolitana, o DP Metro, em Curitiba. Com quase 20 anos de atuação na Polícia Civil, Paulo Henrique Costa afirmou que chega ao cargo conhecendo a realidade da região e destacou que a estrutura já está consolidada.
3: Inicialmente uma honra, né, ter assumido a chefia da 10ª Subdivisão Policial de Londrina, ciente também da responsabilidade, né, que é essa missão. A 10ª Subdivisão Policial, na atualidade, ela conta com uma equipe bastante qualificada, inclusive numerosa, de delegados e agentes de polícia judiciária, também patrulhas. Nós tivemos uma evolução muito grande na questão de contratação de servidores e também de recursos materiais, enfim, na qualificação dos servidores. E a gestão anterior, ela foi uma gestão muito responsável com relação a essa organização administrativa da 10ª Subdivisão Policial. E também essa união faz com que nós cresçamos e consigamos alcançar melhores resultados, mais eficientes e eficazes.
2: O novo chefe ressaltou que os índices de criminalidade seguem em queda e que as investigações apresentam evolução constante. Repórter Evandro Ribeiro.
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1: E os terremotos que atingiram a Venezuela ontem deixaram ao menos 188 mortos e 1.520 feridos, informou o Jorge Rodrigues, presidente da Assembleia Nacional do país, nesta quinta-feira. Ainda de acordo com ele, ao menos 200 pessoas estão presas sob escombros e outras 157 estão desaparecidas. Ao todo, 8 hospitais foram afetados e alguns deles tiveram de ser desocupados. Rodrigues estimou que mais de 2.900 famílias foram afetadas pelos terremotos. O tremor de magnitude 7,2 graus atingiu uma área de cerca de 160 quilômetros no oeste de Caracas ontem, seguido menos de um minuto depois por um tremor de magnitude 7,5, segundo o Serviço Geológico dos Estados Unidos. Cerca de 250 edifícios foram destruídos. A Venezuela declarou zona de desastre em região mais devastada. De acordo com a contagem extraoficial, são 24 mil pessoas desaparecidas. Polícia Civil de Arapongas investiga tentativa de homicídio na cidade.
4: Uma tentativa de homicídio que aconteceu próximo ao bairro Ulisses Guimarães, em Arapongas, mobilizou uma força-tarefa no norte do Paraná. Diversas equipes da Polícia Civil, Polícia Militar e guardas municipais estiveram empenhados em encontrar os suspeitos envolvidos nesse caso. Eles chegaram até um HB20 que estava na cidade de Andirá. O suspeito que foi abordado seria do Ceará, estaria na região dizendo que veio para Arapongas para realizar um assalto. Dentro do veículo, algumas armas, munições, pentes estendidos e máscaras foram encontradas durante toda a busca que foi feita no veículo. Quem traz mais detalhes a respeito de como foi desvendado esse caso é o Dr. Saulo, delegado operacional da Polícia Civil de Arapongas.
5: No final da tarde, todas as equipes de segurança foram acionadas por, a princípio, a informação de um tiroteio ocorrido próximo de uma escola aqui na cidade de Arapongas. Foi feito esse deslocamento, foram feitas as primeiras verificações ali no local, e de forma preliminar, já com acesso a imagens de câmera de segurança, foi possível observar que um indivíduo se dirigiu até uma outra pessoa que estava em frente à sua residência e passou a efetuar disparos com uma pistola 9mm. A Polícia Civil requisitou ali o comparecimento de um papiloscopista. Esse papiloscopista fez o trabalho ali de identificação de impressões digitais nesse automóvel, e após isso ele foi apresentado.
4: Repórter André Garcia.
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1: Trump vê eleição no Brasil como teste para os Estados Unidos.
6: O texto compartilhado pelo presidente dos Estados Unidos reforça um receio que já vem sendo debatido no Brasil: a possível interferência nas eleições de outubro. O conteúdo publicado por Donald Trump nesta semana trata a disputa presidencial brasileira como um teste decisivo para o futuro do conservadorismo na América Latina. Além disso, sugere que o resultado das urnas no país pode redefinir os rumos políticos na região. A publicação também associa o Brasil ao avanço de uma agenda conservadora internacional e coloca a eleição brasileira como uma das mais importantes para os grupos políticos alinhados ao trumpismo fora dos Estados Unidos. Cientista política e professora de relações internacionais da ESPM, Denilde Rose Hacker, entende que o texto deixa claro a intenção de Trump de acompanhar de perto o pleito de outubro.
7: É um país que, se não aliado aos Estados Unidos, tem uma aliança muito maior e forte com a China, e isso representa um perigo para os Estados Unidos. Então, acho que esse aqui é o tom do que ele está colocando. Do ponto de vista das relações internacionais, o Brasil pode entrar no rol de países que têm sido pressionados pelo Trump, e mesmo sendo países aliados que não têm uma atuação, não têm tido um relacionamento possível. Então, provavelmente, outros países vão até, os países europeus e os países que têm sido pressionados, como o Canadá, se colocam na mesma posição que o Brasil.
6: Cientista política elenca como poderia ser o método de interferência de Trump nas eleições brasileiras.
7: É a mobilização digital, né, com via não diretamente ao governo, mas também de grupos que apoiam esse governo externo, que provavelmente essa vai ser uma ação importante, né? Figuras que representam aí o trumpismo se posicionando e gerando mobilização, até influências diretas, né, com atuação nos pleitos diretamente, que não acho que é o caso aqui do Brasil, mas que a gente já viu em outras eleições, isso gera uma ingerência externa no processo.
6: O texto foi publicado no dia em que o chanceler brasileiro Mauro Vieira criticou o que chamou de ingerência dos Estados Unidos em um discurso na Assembleia Geral da Organização dos Estados Americanos, a OEA. Produção de reportagem, Norberto Notari.
1: Prefeitura de Londrina faz plantão no próximo sábado para quem tem pagamento atrasado.
8: e abrindo oportunidade no fim de semana aos contribuintes que precisam resolver pagamentos em atraso do IPTU 2026, a Prefeitura de Londrina atende no próximo sábado, dia 27, situações voltadas exclusivamente a essa finalidade. O plantão especial ocorre na Praça de Atendimento da Secretaria Municipal de Fazenda, no saguão principal do prédio, localizado na Avenida Duque de Caxias, 635, no Centro Cívico. As atividades serão realizadas das 9 da manhã às 15 horas, mediante agendamento prévio. Nesta edição, o plantão presencial foca nos casos de pendências financeiras referentes ao IPTU deste ano, atendendo quem recebeu carta ou notificação do município. Ao todo, 150 vagas foram disponibilizadas para esta ação. Os interessados podem garantir presença diretamente no portal da Prefeitura ou entrando em contato pelo telefone 43-3372-4424, que é também WhatsApp. Repórter Luiz César Jaimes.
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10: Em seu retorno à seleção brasileira, o camisa 10 Neymar Júnior foi o jogador de linha mais lento em termos de pique e só superou o goleiro Alisson. Sua velocidade máxima foi de 26,4 km por hora, mais lento do que ele no time, só o goleiro Alisson com 15. Seu pique ficou próximo também do lateral esquerdo Alexandro, com 26 km, que entrou apenas aos 41 do segundo tempo, e outro jogador próximo foi o Fabinho, com 27. No total, o atacante deu 8 sprints, corridas em velocidade máxima, mesmo número de Endrick, que entrou em campo 6 minutos depois e bem abaixo dos outros atacantes que jogaram mais tempo. Ainda sobre Neymar, o craque comentou sobre a emoção de reestrear com a camisa da seleção brasileira 3 anos depois.
11: Foi uma mistura de sentimento muito grande ali no final, né, porque acabei olhando para minha família, para todo mundo que estava ali, vi meu pai chorando, então é difícil você segurar as lágrimas, mas tô muito contente, muito feliz, porque eles sabem o que a gente passou para estar aqui, então todo mundo contente, todo mundo emocionado, enfim, estou muito, muito feliz de ter voltado.
10: O retorno de Neymar é de fato emocionante, porém temos que comentar sobre Bruno Guimarães, que é um jogador que cresceu muito na Copa do Mundo. São 3 assistências em 3 jogos e finalmente estamos vendo o Bruno do Newcastle na seleção brasileira. Desde que surgiu no Atlético Paranaense, sempre mostrou muita qualidade. Com as informações da seleção brasileira e da Copa do Mundo, Augusto Galindo.
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1: Noite de quinta-feira de frio intenso no estado do Paraná. O amanhecer de sexta-feira ainda será gelado em todo o estado, com temperaturas abaixo de 10 graus e próximas de 0 grau ou até negativas no sudoeste e centro-sul, onde a formação de geadas é mais provável. A máxima para amanhã na região fica na casa dos 21 graus.
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12: 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E aí, tá tudo na paz de Deus?

Rapaz, não dá pra acreditar, né? Futebol tem dessas coisas. Equador vira contra a Alemanha com gol salvador de Plata e garante vaga. Meu Deus do céu. Copa do Mundo. Vai lá, Brasil!

Super Noite, quinta-feira, dia 25 de junho, ano é 2026. Você tava aí com o resumo do dia, Cobra News, antes o Peruca, fez a festa. Aqui é assim, um amigo, um campeão em cada horário. Cobra FM. 3316-4006 para você bater aquele papo aqui com a gente, para você, né, pedir música, mandar abraço, mandar beijo, para você falar aí, né, de Copa do Mundo, fica à vontade, tá bom? A noite é nossa. Tem muita coisa bacana aqui para você e eu agradeço o seu rádio ligado, eu agradeço a sua amizade. Onde quer que você esteja, para você tudo de bom. Uma excelente quinta-feira, a noite é nossa. Jorge Mateus, troca.

0: aqui na nossa programação, Felipe Rodrigo gosta de rua. Muito obrigado aí pela gentileza, pelo rádio ligado. Ótima noite pra você. Boa noite da 107. Henrique Juliano.
1: Aquela pessoa?
2: Tem.
1: Lógico que tem.

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1: Aqui na nossa programação, Henrique e Juliano, tá aí pra você, né? Aquela pessoa. Muito obrigado você que tá aí na 107. A sua participação aqui no 33 16 40 06. Tô esperando, apareça por aqui. Seja bem-vinda, seja bem-vindo.
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1: 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Agora 7:29.

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6: Grande abraço aí pro nosso amigo Vermelho da cidade de Londrina. Boa noite, Vermelho. Obrigado aí pelo rádio ligado. Tá aqui na Noite é Nossa. Seja bem-vindo, tá bom? Amigo, 3316-4006 para sua participação. Participe aqui da nossa programação Cobra FM.
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meu amigo Oswaldo do Guincho, boa noite. Tudo de bom pra você, rapaz? Um abraço pro Dicinho, pra toda a família. Valeu aí no Herdei, acompanhando aqui a nossa programação. Muito obrigado, Dilcinho. Grande abraço pra você e pra toda a sua família. Agora tem Jean Giovanni, Bruno e Marrone. 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

Tá todo mundo cantando, tá aí, sucesso de Geninho e Mariana Fagundes, peão todo tatuado aqui na nossa programação. E aí, como é que tá? Tá muito frio por aí, na sua cidade, aí no seu bairro? Conte-me tudo, não esconda nada. Fala comigo aí no 3316-4006. A noite é nossa com muito sucesso. Ele é Leonardo. Amanhã.

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1: Pior que a gente gosta de cair, né? 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
0: Vamos deixar isso pra eles?

0: Fred e Fabrício, Poder de Mentir, uma música maravilhosa, né? Cantam muito, hein, esse pessoal aí, eles são demais. 33 16 40 06, pro seu boa noite aqui na 107, esperando, apareça por aqui. Ótima quinta-feira.
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0: Agora 8:01.
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3: E a Copa do Mundo segue nesta quinta-feira com a terceira rodada da fase de grupos e a disputa pelas vagas na próxima fase da competição. Ontem, a seleção brasileira confirmou sua força e venceu a Escócia por 3-0, garantindo a liderança do grupo e a classificação em primeiro lugar. O Marrocos superou o Haiti por 4-2, a África do Sul venceu a Coreia do Sul por 1-0 e o México bateu a República Tcheca por 3-0. E a bola volta a rolar hoje com mais 8 seleções em campo. Pelo grupo E, às 5 da tarde, o Equador enfrenta a Alemanha, enquanto o Curaçao encara a Costa do Marfim. Já pelo grupo F, às 8 da noite, o Japão mede forças com a Suécia e a Tunísia enfrenta a Holanda. Fechando a programação do dia, pelo grupo D, às 11 da noite, o Paraguai joga contra a Austrália e a Turquia enfrenta os Estados Unidos. A expectativa é de grandes partidas e muita emoção, com as seleções buscando as classificações para os 16avos do torneio. Falando de Copa do Mundo, Guilherme Gaspar.
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2: E aí, tá muito frio por aí? Boa noite pra você.

0: nessa programação você tem as músicas mais pedidas, as mais tocadas em todo o Brasil nesta quinta-feira. Bora comigo, hein? Cola aí, gruda aí, não desgruda.
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0: Uma das mais tocadas, Eduardo Costa, Imagina Eu.

0: Puff Novo Sozinho, entre as mais tocadas desta quinta-feira aqui na 107, Cobra FM, top das tops. E aí, tudo bem com você? Boa noite! Segunda-feira tem mais Brasil, né? Eu falei que ia ser com o Japão hoje à tarde. Nossa, eu já passei no Japão, né? Vai ser o Japão ou a Suécia, né? O próximo adversário do Brasil. Eu falei Japão. Meu Deus do céu, o Japão tá jogando um bolão, né? Mas que venha Japão ou Suécia, hein, né? Se o Brasil jogar o que ele jogou ontem, aí beleza, né? Jogou muita bola, mas viu, a Alemanha saiu fora, né? Meu Deus do céu.
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0: 8h28 aqui na 107, finalizando aqui Cleiton Romário. Opa, cadê eu? Finalizando aqui as mais desta super quinta-feira.
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0: 8h29.

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11: E aí, você tá torcendo pra jogar com o Japão ou com a Suécia? Rapaz, que venha o Japão ou a Suécia pra mim. Eu não tenho medo. A bola que o Brasil jogou ontem, pode vir qualquer seleção aí. Que você acha aí? Fala comigo aí. Abraço pra você. Obrigado pelo carinho, obrigado pela audiência. Uma excelente noite de quinta-feira. Amanhã já é sexta-feira, tá chegando mais um fim de semana. E a gente tá aqui no clima da Copa do Mundo, 107.1.
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0: Na saudade sertaneja, Thaís de Alexandre. Laço aberto. 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Eu tô de volta já já após a voz do Brasil. Obrigado pelo carinho, tá bom? Você é muito especial. Essa música é linda, muito linda. Cobra FM, a melhor programação pra você. Boa noite, que o papai do céu abençoe você que tá no trabalho. A minha amiga, meu amigo, tamo junto, né? Tamo junto aí. Você que tá no trânsito, aí no seu carro, na sua casa, no seu apê, no sítio, na fazenda, no bar, no boteco. Valeu pela preferência, tudo de bom. Vem aí, a voz do Brasil. Até já! Oito para as nove. 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
10: Está no ar a Voz do Brasil. As notícias do governo federal que movimentaram o país no dia de hoje.
11: Boa noite.
12: Boa noite para você que nos acompanha em todo o país.
11: Quinta-feira, 25 de junho de 2026.
12: Vamos ao destaque do dia: soberania no campo.
11: Governo do Brasil anuncia a retomada das obras da unidade de fertilizantes nitrogenados 3, na cidade de Três Lagoas, em Mato Grosso do Sul.
12: Serão investidos mais de 5 bilhões de reais com o apoio do novo PAC. E a nova fábrica terá capacidade de produzir 16% da demanda nacional por ureia.
11: Presidente Lula destaca que a produção de fertilizantes garante a blindagem do país em relação à subida de preços internacionais.
13: Preços absurdos de fertilizante que poderiam ser produzidos no Brasil, que aumenta a cada guerra que alguém quer dar no outro lá fora. E o pobre brasileiro paga o preço dessa guerra.
12: E
0: E ainda em Mato Grosso do Sul, o presidente entrega titulação de terras para 1.390 famílias assentadas da reforma agrária.
11: Elas produzem leite, grãos, frutas e hortaliças e criam pequenos animais.
0: Com a titulação, produtores poderão acessar políticas públicas de crédito e assistência rural.
11: E você vai ouvir também oportunidades de negócios para empresários brasileiros.
0: Com a entrada em vigor de novas tarifas na União Europeia por causa do acordo com o Mercosul, o governo do Brasil quer aumentar exportações, inclusive de pequenas e médias empresas.
11: E nós conversaremos sobre isso com o Laudemir Miller, presidente da Apex Brasil, a agência brasileira de promoção de exportações.
0: Hoje, na apresentação da Voz do Brasil, Mariana Jungmann e Luciano Seixas.
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0: Três aeroportos de Mato Grosso do Sul estão agora mais modernos, com capacidade ampliada e com mais conforto para os passageiros.
11: O presidente Lula esteve hoje em uma série de eventos no estado e participou agora há pouco da entrega da primeira fase das obras do aeroporto de Ponta Porã e também dos terminais de Campo Grande e Corumbá.
0: A repórter Graziele Bezerra está com a gente aqui no estúdio e tem mais informações sobre isso. Boa noite, Graziele.
14: Boa noite para você também, Luciano. Boa noite para Mariana e boa noite para o ouvinte da Voz do Brasil. Esses terminais de Campo Grande, Corumbá e Ponta Porã foram modernizados e ampliados com recursos do novo PAC. Essas obras estão no pacote de investimentos de 4 bilhões e meio de reais que a concessionária Aena está fazendo em 11 terminais, inclusive em aeroportos também de São Paulo, Minas Gerais e Pará. O ministro de Portos e Aeroportos, Tomé Franca, explicou que esses investimentos fazem parte do projeto Ampliar, que busca modernizar e também equipar aeroportos regionais.
15: Esse é o nosso desafio, é o desafio da infraestrutura aeroportuária do Brasil. A gente conseguiu fazer a requalificação dos grandes aeroportos e a gente tinha um grande desafio que era investir e requalificar os aeroportos regionais, porque o presidente Lula entende que o transporte aéreo não é apenas para a elite, não é para uma parte da população, mas é para todos os brasileiros.
14: Bom, em Ponta Porã, que é a cidade que faz fronteira aí com o Paraguai, o terminal aeroportuário ficou 5 vezes maior. A capacidade anual saltou de 30 mil para 130 mil passageiros. O aeroporto também ganhou novos espaços comerciais, teve aí ampliação do estacionamento e mais posições para aeronaves comerciais. Na capital, Campo Grande, o aeroporto agora está preparado para receber voos internacionais com 3 pontos de embarque, novos equipamentos de inspeção, sala de embarque aí com 7 portões, a capacidade de atendimento saltou de 950 mil para 2.